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0: Messi dominou, cruzou, levantou, na boca do gol, toque de cabeça! Lautaro! Lautaro! Lautaro! Pedro Porro domina pelo setor de ponta do campo de ataque, vai para a quinta liga, jogada com linda tabela para Pedro Porro, é o segundo, bateu!
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1: Luan Santana e Léo Foguete. Luan City Festival São Paulo.

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2: São Paulo, bom dia Brasil! Chegou o grande dia, é agora! Vem aí a finalíssima da Copa do Mundo 2026. Vem aí Espanha e Argentina nesse domingo de gala do futebol mundial. Mais uma Copa do Mundo com a presença do microfone Bandeirantes. Mais uma decisão de Copa com a presença do grande, pesado microfone esportivo da Bandeirantes. Aqui em Nova Jersey, Nova York, em Dallas, em Miami, nos Estados Unidos, em todos os cantos do mundo, do planeta. Vamos já já a Madrid, vamos a Buenos Aires, porque aqui a gente não brinca não. Aqui, final de Copa do Mundo é coisa muito, muito séria. E a gente vai apresentar o nosso time para você nesse domingão, para você ter a melhor cobertura dessa final da Copa. E atenção, hein, atenção. É claro que nós adoraríamos estar falando hoje da seleção brasileira. É óbvio que seria lindo ter o Brasil hoje nessa final aqui no MetLife Stadium. Não temos. Não é possível ter tudo, não é? Não dá para ter tudo ao mesmo tempo. Mas não é porque não tem seleção brasileira na final que nós não vamos entregar uma grande transmissão para vocês. Ao contrário, nós estamos aqui com todo o nosso time prontinho, a postos, para que você tenha um domingo especialíssimo. Um domingo muito legal, muito bacana. Vai reunir a família aí? Aquele almoço de domingo? Vamos juntos, tá tudo certo, maravilha. Vem com a gente porque a gente vai preparar o clima para a hora que a bola rolar às 16h, a transmissão do Ulisses Costa. Você vai abaixar o volume da sua televisão, vai aumentar o volume da Bandeirantes, porque o gol na Bandeirantes chega primeiro. Você vai gritar primeiro que os vizinhos, vai comemorar, vai celebrar e vai festejar uma grande Copa do Mundo conosco. É claro também que tem gente que vai torcer para a Argentina e tá tudo certo, não tem problema. Tem gente que vai torcer para a Espanha e tá tudo bem, tá tudo certo. Por incompetência nossa, nós não chegamos a essa final, então tá tudo bem. Você vai torcer para a Argentina, tá tudo certo. Você gosta do Messi? Perfeito, ótimo. Ah, você não vai torcer contra a Argentina porque eles podem ser tetracampeões e encostar na gente em número de títulos? Tá tudo bem, tá tudo certo também. Você gosta do Yamal? O Yamal, aquele menininho que foi banhado pelo Messi na banheira 19 anos atrás? Vai torcer por ele? Maravilha! Nós vamos estar aqui para levar a você a melhor transmissão e você torcer para quem você quiser, porque não tem problema, aqui a gente atende todas as torcidas. Vamos lá então, são 10h02 pelo horário de Brasília, 9h02, horário da costa leste dos Estados Unidos. Choveu muito ontem, hein? Nova York foi inundada por uma tempestade, um temporal, e felizmente a água que tinha que cair, caiu toda ontem. Felizmente, choveu tudo que tinha para chover ontem, sábado. Aqui em Nova Jersey, em Nova York, hoje a previsão é de sol, céu azul e temperatura máxima de 30 graus. Quer dizer, céu azul mais ou menos, né? Porque a gente tá vivendo uma queimada aqui no Canadá e o céu aqui tá meio estranho. O sol tenta brigar aqui com a fuligem da queimada canadense, mas tem sol, tem calor e não tem chuva prevista para hoje. Felizmente, então, o jogo vai transcorrer sem nenhuma preocupação com a interrupção. Vamos trazer o nosso time aqui, vamos apresentar toda a nossa equipe. já postos para a melhor transmissão dessa final da Copa do Mundo. Afinal de contas, é desde 1950 que a Bandeirantes faz isso para todos vocês. A história da Bandeirantes e a história do futebol brasileiro se misturam em dias como esse. Em dias de final de Copa do Mundo, a história se repete e o microfone Bandeirantes estará presente mais uma vez no MetLife Stadium. Então, atenção, é para lá que nós vamos agora, para a porta do MetLife, a porta do palco da decisão. Não está aberto ainda. Eu vou para lá daqui a pouquinho, mas ele já está lá para abrir o estádio. Está com a chave da porta do estádio e vai abrir o MetLife para a gente. Alô, Leandro Quesada. Bom dia, Quesada.
3: Bom dia, tudo bem, Capriotti? Muito bom dia a você, ao Pretzel, a todos os nossos companheiros nessa longa jornada que é a final da Copa do Mundo. É, eu literalmente abri o estádio mesmo, cheguei bem cedo por aqui, não tinha uma movimentação tão grande como aquela que a gente já está acompanhando nesse momento. Já já eu vou mostrar aqui a fila para entrar no estádio. É um negócio realmente absurdo. E se eu fosse você, eu tentaria chegar um pouco mais cedo, viu, Capri? Porque eu vou contar o que aconteceu com o aparelho de raio-x aqui. Mas já eu conto essa história, um pouquinho essa história para você. Vejo policiais aqui ao redor do estádio, um clima de segurança total. Cães farejadores. É, pois é, bota a polícia aí. Cães farejadores, eles estão passando aqui em todos os cantos, com a fila dos repórteres, jornalistas, fotógrafos que estão tentando entrar já aqui no estádio e com muita gente que está dentro desse evento, né? Porque não é só jornalista que vai acompanhar esse jogo trabalhando. Tem o pessoal de apoio, tem os seguranças do estádio, tem o pessoal que vai trabalhar nos restaurantes, enfim. Você imagine o volume de gente para entrar aqui no estádio, a parte da torcida, né? A torcida vai entrar por um outro canto, a gente está aqui numa área em que só jornalistas e o pessoal da FIFA e o pessoal que trabalha em outras áreas vai conseguir entrar. Ao fundo está o estádio e aqui, para quem não tem a imagem, eu vou contar. Essa atrás tem mais ou menos umas 500 pessoas em frente ao estádio que vão trabalhar. 500. Olhômetro aqui, tá? Pela experiência que a gente tem de olho público, mais ou menos. Fazer a conta. Então, deu uma proporção. Esses caras de azul, eles trabalham na FIFA. Aqui um pouco mais ao lado, ó, já os policiais. E atrás dessa turma que tá de azul, que agora não dá para ver, tem uma fila gigantesca, quilométrica, e aí o problema começa, Capri. É, nós temos o aparelho de raio-x, né? Quando a gente entra no estádio. O Pretzel já passou várias vezes por ele, você também, eu, toda a nossa turma.
2: Sim.
3: Um dos aparelhos simplesmente quebrou, tá? Então esse é meu destaque, depois eu desenvolvo mais. Aparelho de raio-x quebrado, um deles aqui no MetLife. Pô, tanto dia pra quebrar esse aparelho. Os caras vão quebrar no dia da final, aí tá demais, né, Capri? Mas é um probleminha que daqui a pouco deve ser solucionado pra grande final entre Espanha e Argentina. E Capri, vem logo, porque a coisa não tá legal aqui.
2: Chego aí já, daqui a pouquinho, com Ulisses Costa, com todo o nosso timaço no MetLife Stadium. Chego aí já para dar sequência a esse Concentração. Quem tá comigo também no Concentração é ele, sabe tudo da Espanha, ao lado da Fúria. Será que vem aí o bicampeonato da Espanha hoje? Alô, Alexandre Pretzel! Fala, Pretzel, bom dia!
4: Bom dia, Capri, um abraço para você, Quesada, toda a nossa equipe. Era só que faltava mesmo a quebra do raio-x do aparelho. Me permita um pitaco sobre isso. Louco, não, era a única coisa que faltava.
2: Será que não tem um de reserva lá?
4: É a única coisa que faltava para a FIFA fazer um relatório e chegar à conclusão de que o que eles ofereceram aqui para essa Copa do Mundo foi uma verdadeira vergonha. Agora aqui vai dar tudo certo, que vai todo mundo entrar. Claro que vai diminuir um pouco a fiscalização e a segurança ali, porque é assim que eles vão empurrando todo mundo, que todo mundo tem que trabalhar, mas é lamentável que isso aconteça no dia da final, como já aconteceu em outros jogos também no MetLife Stadium. Agora, sobre a Espanha, a Espanha está preparada, pronta, o Luis de la Fuente, até o treino foi cancelado ontem, que não tinha muito mais o que fazer para evitar qualquer tipo de problema com os raios que caíram ontem, logo perto do início do treino, caiu um temporal aqui em Nova York, então o campo também é muito bom onde a Espanha estava treinando, mas ainda assim é raios, é aquele problema. Pra que a gente vai correr riscos se não tem mais o que fazer aqui? Então treinaram na academia e depois foram pro hotel. O presidente da Real Federação Espanhola também minimizou isso, que a Espanha não perderia absolutamente nada. Existe, é claro, uma concentração muito grande, porque a Espanha está apenas na sua segunda final. A Espanha não é uma seleção tão tradicional assim em finais quanto a Argentina, quanto outras seleções, quanto o próprio Brasil, quanto como a Alemanha, por exemplo, que foram os que mais chegaram. Então a Espanha está apenas na sua segunda final. E a primeira dela foi em 2010, quando ela tinha um timaço e ainda assim ela estreou com derrota naquela Copa da África para a Suíça e depois ela foi ganhando os outros seis jogos até chegar a ser campeã num time que tinha Casillas, Sérgio Ramos, Puyol, Piquet, Capdevila. Aliás, Capdevila, só uma sublinhada, ele não conseguiu entrar nos Estados Unidos ontem. Estava apelando para a delegação espanhola, apelando para o governo norte-americano, porque ele é um campeão do mundo, né? Ele viria com a família para ver a decisão, ele não conseguiu entrar. Por quê? Porque 10 anos atrás ele jogou uma partida no Irã, certo? Uma partida amistosa no Irã e os Estados Unidos não deu o visto para ele. Um negócio assim, chocante, de um cara que é campeão do mundo. Então o meio de campo da Espanha naquela ocasião era Xabi Alonso, olha, Busquets, Xavi e Iniesta. E na frente o Pedro Vila, além do Fernando Torres, do Fábregas, do Navas, do Davi Silva. Era um grande time.
5: Era melhor que esse.
4: Era melhor que esse. E tinha mais opções também.
5: Sim.
4: Era um grande time. Esse time é inferior, mas para a realidade atual esse time é muito forte. Então, pegando essas gerações de 16 anos para frente, a Espanha realmente ela caiu fora, por exemplo, na primeira fase no Brasil, foi um vexame. Com basicamente toda essa seleção que eu falei aí. Em 18 ela cai nas oitavas para a Rússia, nos pênaltis. E em 22 ela cai para Marrocos também nos pênaltis. E aí o Luiz Henrique era o técnico, assume De La Fuente dia 1º de janeiro de 23. Como ele tinha muita experiência na base, essa molecada que tem hoje aí, o Yamal, o Pedro, todo mundo trabalhou com ele, com o Barci, o Oyarzabal, todo mundo trabalhou e tem realmente o DNA junto com ele. Então é bem interessante isso que ele está fazendo. Ele tem o time na mão. O Rodri, que é um grande capitão, então a Espanha não tem surpresa. Eu até vou escalar aqui o provável time, acho que não haverá muita coisa diferente disso, que tem o Unai Simón, os dois melhores laterais da Copa para mim, Pedro Porro e Cucurella. Acho que o Simón também só levou um gol, apesar dele não ser um goleiro brilhante, ele merece muito crédito. Os dois zagueiros, o Laporte, que foi campeão árabe recentemente pelo Al-Nassr, agora voltou para o Athletic Bilbao, mais o Cubarsí. Aí na frente o Rodri, né, que é um jogadoraço, totalmente recuperado. Fabián Ruiz, Dani Olmo, Alex Baena, e na frente o Lamine Yamal e Oyarzabal. Esse é o time da Espanha. Acho que vai ser difícil ele fazer alguma mudança, mesmo que seja a final, contra o gênio Messi e a seleção argentina, Capri.
5: São 10 horas e 10 minutos, horário de Brasília, 9:10 aqui na costa leste dos Estados Unidos. Às 4 da tarde, rola bola no MetLife Stadium, Espanha e Argentina. É decisão, é final de Copa do Mundo. E às 3, Ulisses Costa, já no comando da jornada esportiva Bandeirantes. É jogaço. Pode diminuir aí o volume da sua televisão e sintonizar na Bandeirantes. O gol na Bandeirantes chega primeiro aí pra você. E vamos girar, seguir girando o nosso time, a equipe Bandeirantes nesse domingão de decisão, porque não é só no Brasil, não é só nos Estados Unidos, o microfone Bandeirantes também está presente na Espanha, na Argentina, e é para Buenos Aires que nós vamos agora com o destaque do Lucas Belotti. Imagina só Buenos Aires nesse domingo, minha gente. Imagina como é que está lá o obelisco. Imagina como é que está como é que são as ruas ali do centro de Buenos Aires. Imagina a festa que o argentino está fazendo nesse domingo. E o microfone Bandeirantes está lá captando tudo isso, registrando esse momento. Alô, Lucas Belotti. Fala, Belotti, bom dia.
6: Fala, Capri. Grande dia para você, para todo mundo ligado conosco. Estamos exatamente aqui no monumento histórico da cidade de Buenos Aires, o Obelisco, onde pela primeira vez foi erguida a bandeira argentina, depois exatamente uma luta pela independência contra a Espanha, rival na final deste domingo. Eu estou aqui com dois argentinos, que inclusive pagaram uma promessa, mais uma oferta aqui. Kevin e Hernan, e eles têm uma história especial, porque eles não são aqui de Buenos Aires. Como eles chegaram na praia, na casa? Caminhando. 26 quilômetros de caminhada ali. A promessa que fizemos no arranque mundial, bueno, havia que cumprir. Chegamos na final e que cumprir. A promessa se tem que cumprir. Aí se achou, e bueno, ele é meu filho e me acompanhou.
5: Eles contaram aqui que vieram de uma outra cidade, 56 quilômetros caminhando até Buenos Aires para cumprir a promessa de acompanhar a seleção argentina.
7: Vamos a la noche. Y bueno, cuando venimos.
6: veníamos, se sentía el viento y bueno, cuando estábamos más o menos por Moreno, se empezó a sentir la pinta de nada. Era mucho frío, el agua, pero bueno, tenemos desde que salimos, grabamos un poco. Trabajo con su hijo, la gente nos está viendo todo el proceso y nos decimos para llegar hasta acá.
7: ¿Cómo están las piernas?
6: Es muy cansado. Capaz que paramos de vez en cuando la rotación del servicio a tomar un mate para bajar las piernas, tener un poco de calor en el cuerpo y nada. Después de una horita salíamos de vuelta.
7: Mas eu estou com muita dor na perna, né? Começou a doer, teve até chuva no meio do caminho, porque tá garoando um pouquinho aqui em Buenos Aires, viu, pessoal? Agora eu vou perguntar o palpite deles por aqui para a partida.
6: Você pensa que vai rolar uma partida?
7: Para mim, 2-1.
6: Cerrado. 2-8. Obrigado.
7: Obrigado, obrigado. É como a Argentina chegou na grande decisão, a gente vai seguir por aqui contando histórias e acompanhando a movimentação do povo argentino às vésperas da final. Pessoal, no microfone Bandeirantes, diretamente do Obelisco, em Buenos Aires, a capital de todos os argentinos.
2: Boa, Belotti. Qual é a temperatura em Buenos Aires agora, Belotti?
7: Nesse momento, 9 graus, Capri, sensação térmica de 5. Tá muito frio, pelo menos pra mim. Eles aqui me diziam que esse frio é normal nessa época do ano e há dias ainda mais gelados por aqui, viu?
2: Maravilha, tá frio em Buenos Aires, mas vai esquentar o clima e o Belotti vai registrar toda essa movimentação, todo esse clima na capital dos argentinos. Saímos do frio da Argentina. Quinto sinal marcando 10h15, hora oficial do Brasil. Vamos para o calor da Espanha. Aqui em Nova York, Nova Jersey, 21 graus, 9h15 da manhã. E aí em Madrid, Sônia Blota, eu quero saber a hora e quero saber a temperatura e quero que você me conte tudo dos espanhóis esperando essa grande final, esse grande jogo em busca do bicampeonato mundial. Fala, Soninha, bom dia!
8: Meu amigo Ricardo Capriotti, buenas tardes, direto de Madrid, 33 graus na sombra, meu amigo, 3 horas e 15 minutos da tarde e olha... O clima aqui é o melhor possível, é o mais alegre possível, ninguém tá nem aí pro calor, as pessoas estão se hidratando conforme a Defesa Civil instruiu, porque afinal é muita gente torcendo por aqui, essa grande final entre Espanha e Argentina, e eu conheci aqui a professora Renato, que trouxe um grupo muito especial. Capri, você sabe que a questão é a seguinte, ninguém, a Espanha conta com um grande reforço, que é a torcida brasileira. E a turma da professora Renata Bueno, que é de Mogi das Cruzes, está bem afinada. Renata, você veio aqui, as meninas vieram aprender cultura, né?
9: Isso, elas são minhas alunas de língua espanhola no Brasil e eu as trouxe para continuar o estudo da língua e fazer imersão cultural.
8: E olha, que legal. Então a professora já ensinou também que torcer para a Argentina não é... Enfim, eu vou mostrar as meninas. Eu não vou falar mais nada, Ricardo Capriotti. Escuta só. Capri, olha o clima que está aqui na Praça Puerta del Sol em Madrid, meu amigo.
2: Boa, muito bom. Pena que esse cântico não estará hoje aqui nas arquibancadas do MetLife. Que pena que eles vão cantar só aí em Madrid hoje, Soninha. Uma pena, mas quem sabe daqui 4 anos aí mesmo na Espanha, na próxima Copa, a gente não esteja nesse momento aqui celebrando exatamente isso. Já volto com você aí, Sônia. Vai mais em busca de mais personagens aí, mais histórias. Já volto com você, porque aí na Espanha a festa vai ser grande também. Tchau, Soninha, até já.
8: Um beijo, Capri, até já.
2: Boa sorte a essas brasileiras todas aí que hoje vão torcer pela Espanha e quem sabe, não é, daqui 4 anos a gente tem a competência para colocar o nosso time e junto com a gente também aí empurrar a seleção brasileira. Atenção, Alexandre Pretzel, são 10 horas e 17 minutos pelo horário de Brasília. Quem apita o jogo hoje, isso é importante, hein? Arbitragem hoje é importante, hein, Pretzel?
4: Olha, eu queria ver o Wilton Pereira Sampaio apitando, mas infelizmente ele não foi escolhido, porque a Argentina entrou na final. Se bem que o Romualdo Arpifini, em 86, apitou a Alemanha e a Argentina. Brasileiro apitando um jogo da Argentina. E não teve nenhum problema, já falecido o Romualdo. Né, uma grande arbitragem na ocasião. Apita o esloveno Slavko Vintic. Slavko Vintic, 44 anos, ele apitou Brasil e Marrocos. Até a gente mostrou na sexta-feira, né, a cerimônia de anúncio, dá pra dizer assim, com o Perliújo Colina, que você quer ver comandando a CBF, né, no teu mundo encantado, que a gente sempre debate no nosso Esporte Debate. E aí o Colina anunciou o Slavko Vintic, que foi saudado por todo mundo e abraçado por todo mundo. Então o esloveno apita hoje a final entre Espanha e Argentina. Lembrando que tem um europeu envolvido, apita um europeu. Na Copa do Catar, a final foi França e Argentina, apitou um polonês, o Simon Marciniak. Então, não há problema em relação a isso. Um europeu apitando o jogo de europeu. A Polônia não estava envolvida e a Eslovênia também não esteve envolvida. Então, são países neutros, dá para dizer assim, Capri.
2: Mesa de som com Vitória Vermelho, central técnica de Paulo Marcelo Mamone, Roberto Dias e Daniel Xingote. Igor Nascimento está no switcher, equipe técnica Bandeirantes aqui nos Estados Unidos com um grande Mesquita, com o grande Renato Peranton, com o grande Marcelo Cruz e com Jean-Pierre Wandersen controlando, comandando toda a equipe técnica Bandeirantes no Brasil, nos Estados Unidos e no mundo também. Atenção, porque agora nós vamos a Nova York, vamos a Times Square. Afinal de contas, ele esteve lá durante boa parte dessa Copa do Mundo. Enquanto foi possível, abraçou a torcida brasileira, mas agora não é mais possível, apesar que vai ter brasileiro lá hoje também. Brasileiro está em tudo quanto é lugar, toda hora, em todo canto do planeta. Mas hoje a festa é de espanhóis e argentinos. Ele vai abraçar o mundo na Times Square nesse domingo também. Aqui nesse Concentração Especial, alô João Paulo Capelanes, onde é que você está? Fala, João, bom dia!
10: Fala, Capri, bom dia! Abração pra você, Alexandre Pretzel, pros ouvintes e internautas da Bandeirantes. Ah, eu tô aqui no meio de Manhattan, tô aqui sentindo o clima da Times Square e um clima de Copa maravilhoso. Poderia ser a gente? Poderia. Mas não tem problema. De um lado, argentinos, de outro lado, os espanhóis, fazendo uma festa maravilhosa. Quem tá com a gente acompanhando com imagens do youtube.com/radiobandeirantesoficial consegue perceber que não tem aquela aglomeração, por exemplo, como rolou ontem à noite. Ontem à noite, aqui na Times Square, inclusive, tem um sujeito aqui que é da, obviamente, prefeitura. Ele tá passando uma água porque tava realmente absurda a sujeira, porque ontem rolou um bandeiraço da Argentina aqui na Times Square e foi algo realmente formidável. Agora eles estão dando aquele tapa, dando aquele ajuste para que a gente possa ter uma grande festa. Para quem não vai no MetLife Stadium, a gente aproveita para trazer o destaque também de quem vai ficar por aqui. Ó, já tem um torcedor aqui, vem, papai, de onde eres?
11: De Córdoba, Argentina.
10: Ah, sim, eres argentino ou não?
11: Sim.
10: Sim, vem, mira. Ó, você fala português, habla português?
11: Muito pouco.
10: Vamos, ó, estamos na Rádio de Brasil em vivo, só vai falar em português um pouquinho, se não compreendes, decime, ok?
11: Ok.
10: Você vai pro estádio?
11: Não. Não? Não, vamos a ver em Central Park.
10: Em Central Park?
11: Sim.
10: O que vai ter lá?
11: Hã?
10: Que vas a ter lá?
11: Sim, la remera argentina, obviamente.
10: Ah, sim? Aí televisão, la cosa, sim?
11: Suponemos que sí.
10: Suponemos que sí, ¿eh?
11: Creo que sí.
10: Y dime, tú eres hincha de Talleres.
11: Vamos, Talleres de Córdoba, la concha de su madre.
10: ¿El más grande de Argentina o no? ¿Qué más grande, Boca, River o Talleres?
11: Talleres, sin duda.
10: ¿Seguro?
11: Sí, obvio.
10: ¿Y van a ganar hoy?
11: Obvio.
10: Sí, vamos, placar.
11: Espero que Dios esté de nuestro lado. Dios, acordate que es argentino.
10: ¿Ah, sí? Y yo tengo una pregunta para usted. ¿Quién es mejor? ¿Quién es mejor? ¿Maradona, Di Stefano o Messi?
12: No se
10: responde. Vení, vos también, vení. ¿Cómo que no vas a responder? No, contéstame.
12: No.
11: Di Stefano.
12: No lo vimos nosotros. No
10: lo vimos.
12: Y yo tuve la suerte de verlo los dos, a Maradona y a Messi.
10: ¿Y?
12: Pero bueno, mi corazón está con Dios. Así que, pero
10: Messi. ¿Pero si Messi queda hoy?
12: Sí, pero no importa si gana o pierde. Messi es Messi. Y el Messi. Maradona es Dios, Messi es el Messi.
10: ¿Messi o Pelé?
11: ¿Qué? ¿Pelé?
12: Sí. No lo vimos, Pelé tampoco.
10: ¿Y Maradona o Pelé?
11: Maradona. Dios es uno solo.
12: Dios,
4: uno solo.
10: Fala, Capri.
2: Não, ô João, só pergunta é o seguinte, ó. Tem muito argentino chegando a Nova York ontem, hoje, sonhando com um ingresso pra ir ao estádio ainda. Pergunto se eles vieram nessa vibe também, se eles têm ingresso, como é que eles vão fazer com a final aí, se eles vieram por isso. Os caras pegaram um voo aleatório lá, chegaram nos Estados Unidos para tentar encontrar um ingresso. É o caso deles aí também?
10: Não, Capri, com certeza. Vamos bater um papo com todos os argentinos, até porque tem muita gente sem ingresso, ó. É, eu tava aqui conversando com os argentinos e aí apareceram uns gritos brasileiros. Vem pra cá, vem você pra cá, vai você pra lá. Ê, Brasil! Brasil! Bom dia.
13: Ele zicou meu Brasil!
10: Eu ziquei um pouquinho, né? Mas eu torci, eu não vou mentir pra você. Fala um pouquinho da sua simpatia, o seu nome, de onde você vem, vai pro estádio, não vai, tá turismo, me conta.
13: Não vou pro estádio. Estou a turismo, eu sou de São Paulo, mas eu sou amazonense.
10: Olha aqui, ó, Manauara, você é de que bairro em São Paulo?
13: Vila Mariana.
10: Opa, PIB altíssimo, maravilhoso. Me fala uma coisa, você tá aqui só a turismo então?
13: A turismo, tô em Atlanta e vim pra cá.
10: Legal, tá curtindo?
13: Muito, pena que não é o Brasil, né? É a Argentina.
10: Vamos dar uma secadinha?
13: Com certeza, hoje nós somos Espanha.
10: Aí, ó, você vê que tem muito torcedor brasileiro que torce pra Argentina, mas no seu caso tem que secar os hermanos.
13: Com certeza, sempre.
10: Então tá bom, então um abraço, que time você torce?
13: Corinthians e Flamengo, viu?
10: Ah, os dois, tem problema. Então tá bom, prazer, viu? Tudo prazer. De bom, valeu. Até a próxima. Então, Capri, eu vou seguir por aqui e vou conversar com os argentinos, até porque, Capri, tem uma informação importante. Eu tava com o site da FIFA aberto agora há pouquinho e eu vi se tem ou não ingresso, já que você citou sobre isso, tá? E olha só que curiosidade. Eu entrando no Twitter mais cedo, você sabe que o Borja Iglesias, um jogador espanhol que tá na Copa do Mundo, a tendência é que seja reserva mais uma vez no jogo de hoje, e ele fez um desabafo. Ele deu um print porque ele entrou para comprar o ingresso para alguns familiares que ficaram de fora, e ele escreveu: uma vergonha, traduzindo, uma vergüenza, porque realmente os valores são absurdos. A gente tem aqui valor no pior lugar do estádio para hoje, Capri, abrindo o site aqui, ó, $9,753 no pior lugar do estádio. Você tá atrás de um dos gols, lá na parte de cima. Você tem que ver o jogo com um binóculo. $9,753. Então, o jogador da Espanha, do elenco da Espanha, finalista da Copa do Mundo, tirou um print do site da FIFA e postou nas redes sociais. Uma vergonha. O valor mais caro do ingresso, tirando o camarote aqui, Capri, nós temos $38,800. Realmente, o futebol, que já era um esporte para rico, para elite, ficou inviável até mesmo para os ricos, viu, Capriotti?
2: Ah, tá demais, João, tá demais. Ó, você já volta daí, já vou voltar com você aí da Times Square, mas preço médio do ingresso hoje. Tá chegando agora a Nova York, tá ouvindo a Bandeirantes, quer ir pro jogo? Preço médio, o João passou aí, o mais barato 9 mil, não é? O mais caro 13. É 33, mas na média hoje, aí no hub da FIFA, da venda dos ingressos, $13,000, o preço médio de um ingresso para ir à final. Eu não sei se vai ter gente de última hora que vai pagar isso. Talvez tenha lugar vazio no estádio, mas olha, tem gente, tem argentino, tem voo chegando de Buenos Aires aqui aos montes, com argentinos vindo aí na cara e na coragem para tentar entrar no estádio de alguma maneira. Ou para assistir o jogo e ouvir a Bandeirantes em algum ponto aqui de Nova York ou Nova Jersey. Atenção, já vou a Miami. Já vou a Miami com Paulo do Vale. O PDV vai trazer o clima na cidade que recebeu ontem o jogo da decisão do terceiro lugar e que vai ter também, certamente, muita gente hoje acompanhando Argentina e Espanha na final da Copa do Mundo. Mas antes, eu quero ouvir Ulisses Costa. Ah, minha gente, hoje ele vai soltar a voz em mais uma transmissão emocionante de Copa do Mundo. Na final de Argentina e Espanha, Ulisses Costa estará no MetLife Stadium registrando toda a emoção dessas duas torcidas para você. E ele vai contar um pouquinho aqui, através dos gols de Argentina e Espanha, a emoção que só o rádio, a emoção que só a Bandeirantes proporciona a você em um momento como esse. Aliás, venha conosco também aqui no YouTube, hein? Já estamos com a nossa live no youtube.com/radiobandeirantesoficial. youtube.com/radiobandeirantesoficial. Vem com a gente, áudio, imagem, você vai ver tudo aí. Nova York, Miami, Dallas, Madrid, Buenos Aires, Nova York, Nova Jersey, São Paulo. Estamos em todos os cantos nesse domingo de decisão e estamos com ele, Ulisses Costa, o maior narrador do Brasil. Vai, Ulisses, é você.
14: Record. recolhe Nico Gonzalez, ele vem pra quinta, aprende a jogada, domina pelo comando de ataque, já arma a jogada curtinha, recolhe no comando pelo setor de esquerda, Nico, ele ameaça o cruzamento, que bola pro McAllister, bateu na trave, a bola voltou, o Messi, tanto toque de bola, vem pra tirar o zagueiro, eu tô dizendo, a Argentina vai virar o jogo, domina no campo de ataque, Messi dominou, cruzou, levantou, na boca do gol, toque de cabeça, Lautaro,

0: Argentina, como foi em toda a Copa do Mundo. O McAllister já tinha enfiado uma bola na trave. A bola voltaria para o Messi. O zagueiro vem para tirar. Sente o Spence. Volta para ele. Messi dribla, limpa, cruza. Messi para Lautaro meter no fundo da rede no vira-vira da seleção da Argentina. Lautaro Martinez, Argentina 2 de virada, 1 para a seleção da Inglaterra. A covarde Inglaterra que se.
1: Olha a Espanha.

0: chega de Portugal! Acharam ele, o Merino, na cara do gol, ele dominou! Merino, Merino, camisa meia dúzia que entrou agora no segundo tempo do jogo! Ele chapa a bola, deu uma bobeira danada na cobrança de falta, a seleção de Portugal não marcou! Impressionante, ele entrou do jeito que ele quis. Eram dois da marcação. Os dois que entraram, Fernando Torres deixou ele na cara do gol. Ele girou, chapou no canto direito, rasteiro no goleiro Diogo Costa, que via bem no jogo. E abriu o placar para a seleção da Espanha num momento incrível. No momento incrível,
1: vai, Isis Costa e os gols de Argentina e Espanha que hoje vão sair, hein? Vai ter gol pro Isis Costa narrar hoje. Impossível um jogo desse tamanho, desse porte, com tantas estrelas, com tantos jogadores de ótimo nível, terminar 0-0 no tempo normal. Eu não acredito, viu, Pretzel? Esse é jogo com gol. É sim, jogo com sim, gol sim. Nos 90 minutos.
2: Até porque a Argentina, ela é uma seleção indignada, né? Em não fazer gols. Então, ela vai ficar um pouco atrás da Espanha no início do jogo. Mas depois ela vai tentar jogar, como ela fez em todas as grandes partidas. Então, eu acho que a Argentina não passa em branco nenhuma partida. Não passa em branco. E a Espanha é um time gelado. É um time de posse de bola, de controle de jogo. Será que vai conseguir controlar o jogo? Como fez isso em praticamente todas as partidas contra a França, ela controlou o jogo e fez 2-0. Então, a gente vai ver essa dúvida no início do jogo. Agora, toda a final é um pouco nervosa, né? Nossa, até na sexta-feira tu pediu aqui pra gente as nossas três maiores finais de Copas, né? Se for pegar assim, algumas até não foram grandes finais. Foram jogos muito tensos. Brasil e Itália em 94 foi um jogo super tenso, com poucas oportunidades de gol. Alemanha e Argentina em 90, a mesma situação. Certo? Pois não, por favor.
1: Não, vai, você já completa. É que o Capelani está chamando lá. Quem está com você aí, Capelanis?
3: Nossa, eu tô no meio da galera. Eu falei com alguns argentinos rapidamente. Daqui a pouquinho eu reúno mais argentinos. Agora temos Espanha! Olha a quantidade. Pera, alguém habla português ou não? Português, vem. Um pouco, vem cá. Vem brasileiro, espanhol, vem cá. Eu prefiro, primeiro eu preciso falar com os espanhóis. Olha os espanhóis. Cucureia!
4: Sou uma paella!
3: Cucureia!
4: Chegou na veia!
3: Rala, trema! Messi, trema! É o seguinte, me gostaria de saber se Argentina ou Espanha, quem vai ganhar a final? E existe alguma canção com a... É isso que eu queria, canção!
4: Vai.
3: Isso que eu queria! O canto do torcedor espanhol aqui! Existe alguma canção referente à Casa de Papel, alguma coisa assim, La Casa de Moeda?
5: A ver.
3: La Casa de Moeda, existe alguma canção para vocês, não? Messi, tchau. Não existe, verdade? Porque la hincha de Brasil existe uma, para la hincha de Brasil existe. La Casa de la Moneda. Sí, Messi, chao. Pero para España no existe, ¿verdad?
6: De momento no.
3: ¿Y quién va? ¿Ustedes tienen boleto o no?
6: No.
7: ¡Me regalan uno!
3: Pero entonces sus caras tienen gracia y le dijo, no, me arranja un. ¿Alguien tiene boleto?
8: ¿Sí me lo regalas?
3: No, ¿tiene boleto?
8: No.
3: Todavía no hay boleto.
7: ¿Qué hay que hacer? No.
3: Porque es muy caro, ¿verdad?
7: Sí.
3: ¿Y van a mirar el partido dónde?
8: En un fanfest. La fanson.
3: Ah, sí.
8: Claro.
7: Sí, en el fanfest todos vamos a ir.
3: Não, então vai todo mundo pra fanfest, Ricardo Capriotti. Você já conseguiu sentir um pouquinho isso aqui. Vamos colocar mais o clima do espanhol, vamos lá.
4: Oi, espanhol, xalalalalalala.
3: Sou espanhol. Ricardo Capriotti, é festa espanhola aqui na Times Square, Capriotti.
1: Ah, muito bom, João Paulo Capelani, nos braços do povo. Sobe aí, vai, João, sobe aí.
4: Sou

0: Incrível!
1: Aê, muito bom!
0: Capriotti, no grito da torcida,
1: muito
0: por
1: bom.
0: Enquanto, a Espanha vai goleando a Argentina, Capri!
1: Bom, sensacional, João Paulo Capelas, é isso aí, é dia de decisão, é dia de festa, e a gente transfere tudo isso, é só o rádio que é capaz de fazer isso pra você. Essa velocidade, essa agilidade, é essa emoção que só o rádio leva pra você, e a Rádio Bandeirantes, sempre presente desde 1950, em todas as Copas do Mundo, sensacional. Já já vamos voltar lá com o João Paulo Capelas, daqui a pouquinho tem mais Times Square, já já, muito mais dessa torcida espanhola, dessa torcida argentina. E já já vamos voltar também pro MetLife Stadium com o Leandro Quesada. Mas agora, tortilha é melhor que choripan, segundo a torcida da Espanha, viu, Pretzel? Eu também, entre tortilha e choripan, como cantou aí a torcida da Espanha, eu vou ficar com a tortilha. Você prefere tortilha ou choripan?
2: Sabe que eu comecei a comer o choripan, que eu não conhecia muito, né? Ah. E aí, porque tem a venda em algumas lojas de São Paulo, viu? O choripan pronto já. Que é um negócio bem, bem interessante. E aí eu comecei a gostar bastante do choripan. Mas é o seguinte, entre Espanha e Argentina, nada contra. Eu nunca vou torcer pra Argentina. Nunca. essa que é a realidade.
1: Tá tudo certo. Eu quero saber do nosso ouvinte. E aí, você é tortilha ou você é choripan? Você é argentino ou Espanha? Pode mandar pra gente aí. 999-048756. 999-048756. Manda aí a sua mensagem pra gente agora. Daqui a pouquinho, ouvinte Bandeirantes conosco. Já já tem ouvinte Bandeirantes participando desse concentração muito especial. Estamos preparando o clima aqui. Pra hora que a bola rolar, Ulisses Costa transmitir um jogaço de bola entre Espanha e Argentina. Mas agora, 10 horas 36 minutos pelo horário de Brasília, 9h36 na costa leste dos Estados Unidos. Vamos a Dallas, vamos a Miami. Primeiro eu vou a Miami, porque ontem tivemos lá em Miami a decisão do terceiro lugar, que o Paulo do Vale acompanhou de perto. Que jogo, senhoras e senhores. Que partida espetacular, mais um jogaço da melhor Copa do Mundo de todos os tempos. Do ponto de vista técnico, né? Do jogo, do futebol. Bola rolando, a melhor de todos os tempos. E ontem, França e Inglaterra não me deixaram mentir, porque fizeram um jogo épico, histórico, a vitória da Inglaterra por 6-4 contra a França. Mas hoje é dia de decisão de Argentina e Espanha, e o PDV está lá em Miami, capturando todos esses momentos que antecedem a decisão também. Fala aí, PDV, bom dia!
3: Tudo bem, Capri? Bom dia, abraço pra você, pro Pretzel, pro amigo ligado nesse domingo mais do que especial de decisão de Copa do Mundo aqui na Bandeirantes nessa super cobertura. É verdade, né? Ontem tivemos um jogo aqui festivo, não por parte dos ingleses e dos franceses, né? Mas o público local de Miami, aliás, o que tinha de mexicano na partida, vira e mexe durante o jogo, os mexicanos começavam México, México. Então, assim, a grande torcida era do México ontem, e acho que todos foram contemplados, né? Porque eu não vi ninguém falando francês ontem no estádio. Até vi alguns ingleses, mas boa parte da torcida era latino-americana, que se despediu da Copa do Mundo aqui em Miami, né? Foram 7 jogos por aqui com casa cheia. Outros caras colocaram lá casa cheia, 64.700 e alguma coisa. Eu não sei não se eles não deram uma maquiada. Não me pareceu tão cheio como nos outros jogos, mas realmente foi uma partida espetacular. 10 gols para Miami se despedir da Copa do Mundo, e a Inglaterra na melhor posição desde o título de 66, alcançando o terceiro lugar. Olha, Miami tem aí, se a gente pegar os 3 condados aqui de Miami, tem cerca de 54 mil argentinos. Então hoje a festa por aqui, pelo menos antes do jogo, vai ser maior por parte da Argentina. Claro que a gente vai acompanhar essa movimentação aqui ao longo das próximas horas, trazendo um detalhe, né, a respeito de Lionel Messi e também Lamine Yamal. Primeiro que o Messi agora se junta a Dino Zoff, né, sendo o segundo mais velho a disputar uma final de Copa do Mundo em 82, o Dino Zoff com 40 anos, agora o Messi com 39 anos. Vocês sabem que quando o Messi tinha 19 anos, ele tinha 34 gols na carreira. O Lamine Yamal tem 56. E aquela foto, né, que tá rodando, e acho que vai rodar ainda mais depois desse jogo. Eu não sei se com o próprio Messi dando banho no Lamine Yamal, como se fosse o pai, ou se vão inverter essa foto depois que o jogo acabar, se a Espanha vencer a Argentina. Uma chance em 625 trilhões de você tirar uma foto com alguém, você ser o jogador ali mais velho dando banho num bebezinho, uma em 625 trilhões de vocês se encontrarem numa final de Copa do Mundo. Então estamos vendo essa uma chance em 625 trilhões no dia de hoje, Capriotti.
1: Sensacional, sensacional. PDV, você já volta aí. Daqui a pouquinho você retorna aí de Miami com mais informações desse dia de decisão nesta importante cidade americana que recebeu jogos gigantes desse Mundial de Futebol. E lá esteve, lá está o microfone Bandeirantes. Atenção, Ulisses Costa transmite a decisão às 16h. Comentários de Cláudio Zaidan, Leandro Quesada e dele, do craque Neto. O Neto tá sintonizado agora na Bandeirantes junto com o Diego. Um abração pro Diego. Alô, Netão, tamo te esperando aqui, não demora, venha logo. Reportagens de João Paulo Capelanes e Alexandre Pretzel. Estaremos juntos nesse domingo de gala do futebol mundial, domingo de decisão, domingo de Copa do Mundo, onde a Bandeirantes faz mais uma parada. Sai aqui de Nova Jersey e vai até Dallas. Outro ponto icônico desse Mundial de Futebol, não só por ter sido e por abrigar o Centro Internacional de Imprensa, mas por grandes jogos que passaram pelo meio oeste dos Estados Unidos. E é pra lá que nós vamos agora. Bruno Migliosi, onde é que vai ter festa hoje aí em Dallas? Fala, Migliosi, bom dia!
3: Fala, Capri, tudo bem? Bom dia! Abraço pra você, pro amigo ligado aqui na Bandeirantes desse domingo especial. Grande cobertura de final de Copa do Mundo em todos os cantos do Brasil, do mundo e, claro, dos Estados Unidos também. Capri, já tô até com o meu chapéu, porque hoje a festa vai rolar no melhor estilo texano por aqui pra acompanhar a Copa do Mundo, Capri. E eu já detalho, viu? Cerca de 40% da população da cidade de Dallas é de origem hispânica, é ou latino-americana ou, evidentemente, mexicanos, que são a grande maioria. E já conversando com eles, deu pra perceber que o clima de festa é a favor da Espanha nesse jogo, viu, Capri? Segundo os mexicanos que moram na região do Texas, eles vão torcer para a Espanha, muito em consideração aos irmãos brasileiros, que eles consideram bastante, e quando não torcem para o México, torcem para o Brasil, ou seja, rivais da Argentina, é claro. A grande festa, Capri, que acontece por aqui, deve abrigar cerca de 35 mil pessoas. A FanFest da FIFA, que acontece, inclusive, nas proximidades do Cotton Bowl, lá no Fair Park, no centro da cidade, estádio histórico para a seleção brasileira, inclusive. Portanto, um novo estádio, 35 mil pessoas vão acompanhar essa partida. A Bandeirantes está por lá logo mais, aqui está um pouquinho mais cedo, né, Capri? Agora são 8h40 da manhã, mas daqui a pouquinho a gente já vai estar sentindo ali o clima de festa, o clima dos torcedores hispânicos, viu? Aqui hablam espanhol, aqui estão no clima dessa final, que certamente é latina acima de tudo, entre Espanha e Argentina, com a torcida majoritariamente espanhola para o jogo de logo mais, Capri.
1: Cowboy tá dormindo ainda em Dallas. Tá cedo ainda pros cowboys acordarem lá, mas já já eles vão assistir chapéus. Argentina e Espanha. Os
2: chapéus estão todos guardados por enquanto.
1: Chapéus estão pendurados ainda. As esporas estão ainda estão adormecidas. Já já espora e chapéu pra assistir a final da Copa do Mundo lá em Dallas. Diga aí,
2: Fred. Sidney Botelho, que é o nosso grande colega, ó, tá acompanhando a gente desde o início da cobertura. Ele te parabeniza aqui, Capri, e também a todos nós pelo excelente trabalho. Muito obrigado, Sidney. Grande figura. Um abração para ele, tá na nossa escuta.
1: 999048756. Ouvinte Bandeirantes, participa conosco desse concentração especial e faz essa final de Copa do Mundo junto com a gente. Quero ouvir o ouvinte Bandeirantes. Pode mandar sua mensagem aí para nós. 999048756. Já tem ouvinte com a gente. Vamos lá, vai Pedro Coin.
4: 11 999048756. Bom dia, Capri, Pretzel e Capelanes. Hoje eu estou na torcida pela Argentina. Não porque sou argentino, não, nada disso. É porque eu quero, sabe aquele caso de que o brasileiro, muitas vezes, ele só se mexe quando vê a água bater ali no traseiro dele, quando ele está na praia, por exemplo, só aí que ele procura socorro, né? Então, quer dizer, vamos ver se de repente a Argentina sendo campeã mais uma vez, se tornando tetra, para ver se no próximo, na próxima Copa o Brasil vem um pouco melhor preparado e luta pelo título. Pelo Hexa. Um abraço, que é o Roberto de Mauá.
5: Ô, Capriotti, ô, Ricardo Capriotti, tudo bem? Leucis Teixeira, Uberaba, Minas, a terra do Zaidan e do Manuel. Professor Leleco aqui. Espanha, Espanha, Espanha sempre. Torcer para a Argentina jamais. Leucis Teixeira, Uberaba, Minas, um abraço.
6: Alô, Capri, nota 10 para vocês, para Alexandre Preço, o melhor comentarista do mundo. Alexandre Preste é o rei do comentarista. Sou Vanderlei de Mogi das Cruzes. Eu não vou torcer nem para Argentina e nem para Espanha. Por mim, para terminar até amanhã.
1: Esse nosso ouvinte não é nem tortilha. Esse nosso ouvinte não é nem tortilha, foi nem choripã, ele é feijoada. É disso que eu gosto.
2: Foi boa essa, foi boa.
1: Ele não é tortilha, não é choripã, ele é churrasco, é feijoada. Muito bom.
2: Aliás, aí,
1: pai, tem gente que não torce pra ninguém, claro, mas tá tudo certo, é fazer o quê?
2: Não, eu, por exemplo, eu vou torcer por nós, vou torcer sempre pela nossa cobertura, que vai fechar com chave de ouro, como sempre agora. Essa é minha torcida agora. Agora, falar em café da manhã, hein? Uma coisa que eu não vou sentir saudades daqui é do café da manhã. Porque não tem nada igual ao café da manhã brasileiro. Não sei se tu concorda.
1: Ah,
2: nada.
1: Sim.
2: Nada igual. Nada igual.
1: Não tem nada igual à nossa comida, né, Preto? Vamos combinar aqui. Com todo o respeito à comida deles aqui. Cada um tem a sua cultura, o seu gosto. Mas, gente, é muita gordura. É muita gordura. Eu não sei como é que eles conseguem conviver com essa gordurada por tanto tempo assim. Eu não sei como.
2: Vixe.
1: Nosso café da manhã, aquele pãozinho na chapa delicioso.
2: É isso, é isso.
1: Aquele pingadinho maravilhoso. Pô, é imbatível. Não precisa de nada. Pãozinho na chapa e um pingadinho. Se você quiser dar uma completada com um ovinho ali, isso. Vai. Só pra dar uma completadinha. Às vezes nem precisa do ovo, né? Só aquele pãozinho na chapa e o pingadinho, que delícia. E que saudades do arroz com feijão.
2: Nossa senhora, nem me fala.
1: E o arrozinho com feijão.
2: Não, são 50
1: aquele
2: dias
1: bifinho,
2: sem
1: aquela comer saladinha.
2: Feijão,
1: né?
2: 50, dias, 50 sem, dias sem comer feijão. O último café que me deram o cardápio, eu olhei assim, daí eu cheguei pra menina e falei, cara, tu não pode me trazer um misto quente, falando em inglês, explicando ela. O que é isso, né? Eu falei, ó, duas fatias de pães... com uma fatia de mussarela e uma fatia de presunto, se tiver. Pode ser só queijo também. Então, até nisso pra gente fechar.
1: Muito bom, atenção. São 10 horas e 40. Nós interrompemos os ouvintes aí. Desculpem a falta de educação aqui, mas não podemos interromper os ouvintes. Vamos lá, então, por favor, Vitória Vermelho. Vamos lá, Pedro Coen, ouvinte Bandeirantes participando conosco. Vamos lá.
7: Bom dia, Ricardo Capriotti. Ô, canhão do rádio! Bom dia, Précio. Bom dia, João Paulo Capelani. Fã de vocês. Leandro Queixada, Paulo do Vale. E todos, Milhose. Só na Blota, lá em Madrid. Olha, todos. Entendeu? Número um do Brasil. Sou fã de vocês desde os anos 68. Vai da Argentina, Ricardo Capriotti. 2-1, porque o Messi tá arrebentando a boca do balão com 40 anos. Laércio, Baixada Santista, sou fã do Neymar, queria que ele tivesse essa Copa do Mundo. Sou São Paulino, mas torço muito para aquele rapaz, menino Ney. Um abraço, Capriotti. 2-1, Argentina, vai, Messi!
8: Bom dia, pessoal. Domingues aqui de Santos. Não torço pra Argentina... e muito menos pro Corinthians. Vai, Espanha, um abraço.
9: Capriotti, bom dia. Paulo aqui da Cidade de Mar. Mil vezes Argentina, Messi. Vai encerrar a carreira sendo campeão do mundo.
10: Bom dia, Capelanes, bom dia, Capriotti, bom dia, Preto. Aqui é Milton, de Santo André. Sou brasileiro. E como brasileiro, eu sou Espanha desde criancinha. Brasileiro que é brasileiro, jamais torce para a Argentina. Um abraço e bom trabalho a todos.
11: Bom dia, Capri. Bom dia, Preto. Eu sou a Cláudia Rosano, moro em São Bernardo, corintiana. Eu não torço para a Argentina, mas nem para o decreto federal. Brasileiro que torce para a Argentina é tudo xarope. Um beijo.
1: Tá bom, Cláudia, obrigado, já tem mais, hein? Daqui a... segura aí que já a gente coloca mais. Já, Vitória, a gente coloca mais aí, atenção. Na sequência tem mais ouvinte Bandeirantes no 999048756. 999048756. O DDD 11 para quem está fora da região metropolitana de São Paulo, pode mandar aí que daqui a pouquinho tem mais gente. E aí, você é tortilha ou você é choripã? Você é tortilha ou você é choripã? O que é que você gosta mais aí? Vai dar Argentina ou vai dar Espanha? Pode mandar sua mensagem pra gente aí, já tem mais ouvinte Bandeirantes no ar. Eu vou para um intervalo rápido. Na volta, Vamos retornar ao MetLife Stadium com o Leandro Quesada, que está me informando aqui que já está caótico no entorno, está pedindo para eu antecipar a minha saída, Capri, aqui da nossa base central para ir para o MetLife. Então vou antecipar, Lele. Fica tranquilo que já já eu estou aí também com o Ulisses Cortes e com todo o nosso time. Antes, João Paulo Capelanes está chamando da Times Square de Nova York. Está ao lado de quem agora, hein, João Paulo Capelanes? Nos braços do povo. O mundo te abraça aí, Capelanes.
12: Agora com mais calma, Capri. Eu já estava na loucura com os espanhóis e a gente está aqui para contar a história também. Afinal de contas, o legal é a gente entender o esforço que cada torcedor faz. Eu estou aqui, ela... Vem cá. Ó, eu vou falar devagar, despacito, despacito, porque ela fala portunhol, entende?
13: Só um pouquinho.
12: Eu quero que você se apresente. O seu nome,
13: Micaela.
12: Micaela, de onde eres, Micaela?
13: Argentina, Mendoza.
12: Mendoza, tem uns vinhos bons lá, que coisa maravilhosa. Micaela, explica pra gente como é que funcionou para que você chegasse até os Estados Unidos com o boleto, com o ticket, com o ingresso para viver essa experiência única, uma final de Copa do Mundo.
13: Creo que se resume en locura. Vimos que clasificamos, sacamos pasajes y sacamos entradas.
12: Então, vocês compraram o ingresso há 2 dias.
13: Exacto. Isso mesmo.
12: E você estava na Argentina, em Mendoza. Olha, a Argentina está na final da Copa. Eu vou comprar o voo, vou comprar o boleto.
13: É, hablar com meus pacientes, dizer, não vou estar.
12: O que você faz da vida?
13: É médica.
12: Você é médica? De que área?
13: É estética.
12: Estética. Estou precisando de uma coisa estética aí, se puder me ajudar depois. Então, então você estava trabalhando, a Argentina chegou na final, você comprou o aéreo, o voo, comprou o ingresso e está aqui.
13: Exatamente.
12: Agora a pergunta do milhão. Há 2 meses antes de começar a Copa do Mundo, o ingresso para uma final já estava caríssimo. Você pode revelar quanto você pagou no boleto?
13: Ah, em sério que não sei, porque minha mãe, ela pagou tudo.
12: Ah, sim, você não perguntou.
13: Não perguntei, me disse vamos, ok.
12: Foi dessa forma?
13: Sim, literalmente, mas sim sei que está todo caro no último momento.
12: E você veio com quem para cá?
13: Com minha mamá e meu irmão.
12: Perfeito, e todos vocês vão para o estádio?
13: Exato. Agora, dentro de um ratito nomás.
12: Tá bom. Quem ganha?
13: Espero que seja Argentina. Nunca lo mufamos nós. Así que, bueno, sempre alentando e deseando lo mejor.
12: Messi ou Maradona?
13: Messi.
12: Messi ou Pelé?
13: Messi.
12: Então, tá bom. Bom jogo, viu? Grande Micaela, médica, fez uma loucura, veio com o irmão, veio com a mãe, pegaram o voo faz 2 dias e vão viver uma final de Copa do Mundo. É mole, Ricardo Capriotti, é Micaela neles, Capriotti!
1: Pois é, que doideira, né? Que loucura que o povo faz para poder assistir um jogo de Copa do Mundo, mas é isso, não é? Sonhos não têm preço, sonhos não têm valor, cada um sonha da maneira que gosta, que acha que deve sonhar, e tem gente sonhando e fazendo verdadeiras loucuras para estar presente hoje no MetLife Stadium, Pretzel.
2: Ô, Capri, por falar em sonho não tem preço, o Marcelo Ratão, alô Ratão, um abração para ti, nosso grande ouvinte e amigo, ele mandou aqui ontem, ó, que ele foi dar uma olhada no mapa de ingressos restantes, isso aqui foi ontem, tá? De repente hoje isso aqui já acabou. E aí ele mandou, no momento que ele mandou foi no início da noite aqui, nos Estados Unidos, olha só, tinham alguns ingressos restantes de algumas localidades. Bem no meio do campo, 5 ingressos restantes. O valor unitário, R$ 209.218 cada ingresso. De repente isso aqui já se esgotou ou não. Um pouquinho mais afastado, uma fileira mais atrás dessa fileira do meio. 7 ingressos restantes, ao valor de R$ 206.990 cada um.

0: 9.218, bem no centro do campo.
1: É isso aí. Para poucos, né? Para poucos abastados que conseguem pagar esse valor no preço de um ingresso. 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Vou para o intervalo, atenção, é muito rápido, marca aí 3 minutinhos, só 3 minutinhos no intervalo, é rápido mesmo. Na volta vai ter muito mais, hein? Vamos voltar lá para Times Square com João Paulo Capelanes, vamos voltar ao MetLife com Leandro Quesada, daqui a pouquinho eu também estou saindo daqui para ir ao palco do jogo, dar sequência a esse concentração diretamente do palco do jogo, do palco da grande final Espanha e Argentina, porque às 4 da tarde vai rolar a bola. E aí Ulisses Costa na melhor transmissão do Rádio Esportivo do Brasil, comentários de Alexandre Pretzel, do Craque Neto, comentários do Leandro Quesada, do Craque Neto, do Cláudio Zaidan, reportagens do Alexandre Pretzel, do João Paulo Capelanes, mas tem aqui um chamado de Leandro Quesada, e quando tem chamado, a gente vai imediatamente. Vamos imediatamente ao MetLife Stadium, porque agora há pouquinho a movimentação já era enorme por lá. Como é que tá agora aí, hein, Quesada?
2: Olha, Capri, sinceramente, nunca vi isso ao longo de 4 décadas de jornalismo. Eu nunca vi uma fila desse tamanho para conseguir entrar em um evento esportivo. Quem não tem imagem, eu vou contar, vou tentar contar, tá? Aquela história dos 500 pessoas na fila que eu falei para você, o Pretzel, no início, isso já se superou há muito tempo. Fazendo uma conta aqui, vamos lá, vai, 2 mil, talvez, 2 mil, um pouquinho mais, 2 mil pessoas. Em várias filas, eu estou em uma delas, onde estão analistas que vão entrar aqui, companheiros nossos de outras emissoras, para vocês terem uma visão, né, do que a gente está enfrentando aqui para concentrar no estádio. Essa informação ainda não é oficial, mas um outro raio-x teria também tido problema aqui na entrada do estádio, tá? Então, um segundo raio-x também estaria com problemas. E nessa fila estão todos que vão entrar no estádio, num tipo de distinção, entendeu? Jornalista misturado com bailarino, com bailarina, com pessoal de apoio, com músico, com gente que vai trabalhar setores. A Shakira deve estar aqui, o pessoal de outras emissoras, alguns comentaristas, como por exemplo o Batistuta, que também está nessa fila, Júnior Capacete, Júnior do Seleção Brasileira de 82, enfim, de 86. É isso que a gente está vendo aqui, um negócio realmente absurdo. E como a gente está sempre acostumado a fazer o povo fala, hoje fazer a fila fala. Arthur, vem cá, abraço lá para o Capri e para o Pretzel. Arthur, para quem não sabe, meu sobrinho trabalha na TNT. Você que está acostumado a acompanhar vários eventos, alguma vez você viu isso, por exemplo, após a Champions League? Você que tem algumas Champions Leagues aí de cobertura.
3: Não, abraço para vocês aí. Não, nunca vi. Primeira vez. E assim, a gente cobriu junto a Copa do Mundo do Catar, Copa do Mundo da Rússia, e nada se compara com isso. Eu acho que tem, obviamente, tudo a ver com a presença de Donald. Quero acreditar nisso, porque se foi ou se estava lado isso... como organização, não teve organização, né?
2: Tinha uma boa lembrança, porque o Capriotti e eu também estavam aí na Rússia e vão lembrar que não teve essa fila para entrar no estádio. E logo pela manhã, não é, Arthur? A gente viu muitos policiais, chegou um batalhão praticamente aqui, muitos cães farejados. E esses cães toda hora, né, cheirando a... fazendo aquela inspeção, cheirando as malas, cheirando as pessoas. Enfim, o esquema é realmente FBI aqui, né?
3: Assim, e como você disse bem, né? Tá todo mundo na fila, não tem ninguém que consegue furar a fila.
2: Tem distinção nenhuma.
3: Não. Ex-jogadores, a gente viu o Maxi Rodrigues da Argentina, o Batistuta, companheiros nossos, detentores de direitos também da televisão. Tá todo mundo na fila, todo mundo entrando ao vivo, na fila. Daqui a pouco vai ser minha vez. Né? Acho que... porque no final das contas, isso aqui virou notícia.

0: notícia. A grande notícia até agora da final da Copa do Mundo, fila para entrar no MetLife.
1: É isso. A da fila, uma das coisas mais absurdas que eu tive a experiência de antes de uma final de Copa do Mundo. Realmente uma coisa absurda. Eu muito barulho lá na abertura, no meu primeiro destaque, porque eu não tinha dimensão do tamanho dessa confusão. Deixa eu sair um pouquinho para vocês continuarem com essa imagem, né? Porque isso dá uma dimensão exata de quantas pessoas estão entrar no estádio. A Copa da Fila, por enquanto. A Copa da Fila, Argentina e Espanha jogam mais tarde. Eu só espero que os jogadores não peguem essa fila, porque se eles pegarem essa fila, provavelmente é uma brincadeira, claro, né? Eles estão atrasados no início do jogo, marcado para as 3 da tarde aqui no MetLife, 4 da tarde, horário de Brasília. Venha logo, Ricardo Capriotti. Você continua com essa cena aqui. Não. A Copa da Fila.
2: Não. Você me assustou agora aí, Quesada, porque a gente tá programado para sair daqui.
1: É sério.
2: Daqui a alguns minutos, eu já vou tentar antecipar a nossa saída já, porque olha o tamanho da fila, gente. Olha o tamanho da fila. O negócio tá gigantesco.
3: Esse é o efeito, certamente o efeito da presença do presidente Trump. Evidente, sim. A segurança obsessiva agora. Um jogo desse tamanho, cadê a dona FIFA? Tinha que ter aberto às 7 da manhã.
2: Mais máquina de raio-x, claro, lá.
3: E ao invés de só duas, põe umas 6, 7 pelo menos, certo?
2: No então, mínimo, olha a quantidade
3: não,
2: de gente
3: para entrar assim, e outra, estádio. Eles não estão nem aí, né? Se for falar com alguém da FIFA, o cara te olha de cima a baixo e fala assim, azar é teu, fica aí, espera, que já vai abrir aqui. Então o estádio tinha que ter aberto às 7 da manhã. Não, eles abrem 5 horas antes ou 4 horas antes. Cara, olha, que Copa, a Copa do Caos em relação à FIFA, Copa do Caos.
2: Ah, realmente... Um problema muito sério. Bom, é o seguinte, ó. 11 horas, 1 minuto. Marca aí no seu relógio 3 minutinhos. Só 3 minutinhos. E a gente já vai voltar com esse concentração especialíssimo. Então, você fala, hein, Pretzel? Uma hora falando sem parar. Você não para de falar.
3: Ó, se for pegar essa uma hora, eu devo ter falado 1 minuto e 40. Eu quero te cumprimentar aí.
2: Mas, ó, vocês não param de falar. O Quesada tá chamando de novo. Ó. Eles não param. Eles não param de falar.
3: Chegou o raio-x.
2: Mas a informação do Quesada é importante. Então vamos lá, Quesada. O que é que tá acontecendo aí? Acabou a fila, Quesada.
1: Meu amigo Bandeiras, repórter de tantas histórias, cameraman, esteve em várias Copas. Estou lembrando em 18, o Capriotti e o Pretzel também estavam lá. A gente pegou essa fila para entrar lá no sinal lá em Moscou, né?
4: Não, nós não pegamos não. E até é um absurdo o tamanho. Deve ter, acho que umas 1000 pessoalistas na fila. E a gente não entende, né? Porque isso é a primeira vez que a gente vê isso tudo, né? E estamos aqui para mais uma final, fazer a nossa parte, né? E todo mundo esperando o seu momento. Mas a gente não conseguiu entrar no estádio ainda, né?
1: Quanto tempo você acha? Fazer um bolão aqui pra entrar no estádio?
4: Ah, eu acho que uma hora e meia ainda pra entrar.
1: Por aí, né?
4: É, por aí. Mas é isso aí, né? Pra fazer final, é isso aí. Ó. Tá o Mundial todo aqui nesse estádio hoje, né? Pra ver essa grande final.
1: Valeu. Valeu, Bandeira.
4: Valeu, um abraço. Obrigado. Pra você aí.
1: Obrigado. Valeu, que tá aí na Cazé TV. Eu tô aqui perto do pessoal da Cazé TV, da TNT, o pessoal da Globo botou mais lá na frente. Realmente isso chama muita atenção. Eu volto a qualquer instante daqui, Capri.
2: Maravilha, valeu, Quesada. Já volta aí daqui a pouquinho mais do Quesada, mais do Capelanes, do Pretzel, do Milhose, do PDV, da Sônia Blota, do Lucas Belotti, de todo o nosso time nesse domingo de decisão de Copa do Mundo, porque decisão, Copa do Mundo, é com a Bandeirantes e até já.
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2: Eu avisei que era rapidíssima, rapidíssima parada. Já estamos de volta com o Concentração. 11 horas e 6 minutos pelo horário de Brasília. 11 e 6, horário de Brasília, 10 e 6. Aqui na costa leste dos Estados Unidos, mudou, pulou o reloginho já. 10 e 7, 10 e 7. Olha, para coroar essa Copa, né, cheia de problemas de organização, problemas estruturais, dentro de campo não, jogos maravilhosos, uma Copa fantástica que a gente está transmitindo aqui para nossa audiência, mas ontem, o Petzl, o responsável do governo americano pela Copa do Mundo, o Andrew Giuliani, ele é o responsável da Casa Branca pela organização da Copa do Mundo aqui, e ele defendeu a interferência da Casa Branca, do presidente Donald Trump, no caso Balogun. Ele defendeu, e eu vou ler aqui, a aspas aqui para o Andrew Giuliani, o responsável pela organização da Copa do Mundo aqui nos Estados Unidos. Aspas para ele é o seguinte, aspas. Primeiro, o árbitro Rafael Claus já tinha sido alvo de uma investigação no Brasil relacionada com cartões vermelhos. Depois, acreditamos que nesse lance o VAR foi utilizado de forma irregular. Por fim, era o nosso dever proteger os contribuintes americanos que investiram milhares de milhões de dólares nessa competição e para garantir um campeonato do mundo justo. Fecha aspas para Andrew Giuliani, o responsável pela Copa do Mundo aqui nos Estados Unidos.
3: Fanfarrão e um brincalhão. Mas imagina se ele iria contra a palavra do presidente, né? Perderia o emprego, acho, também. Mas é um fanfarrão. Isso é brincadeira. Não, isso é brincadeira.
2: Fala que o Klaus está sendo investigado por causa de cartão vermelho.
3: Isso é
2: uma vermelho.
3: Vergonha. Nunca aconteceu isso.
2: Isso é mentira.
3: Nunca. Ó, podem criticar o Klaus por um erro ou outro no campo. Isso acontece. Mas investigação para o Klaus nunca aconteceu isso. O Klaus é um cara correto.
2: Sabe o que aconteceu?
3: Nunca aconteceu isso.
2: O Klaus, ele foi depor em 2024. Ele foi convocado para depor lá no Congresso. Você se lembra quando o John Textor fez aquelas acusações mentirosas
3: infundadas e mentirosas,
2: que ele falou que o campeonato estava manchado. Isso. Aí ele foi convocado lá no Congresso, né, para dar explicações. Isso. Sem prova nenhuma.
3: Zero.
2: Depois ele mesmo admitiu que ele não tinha nada, que era que o que ele fez foi uma palhaçada, não é? Um crime. Na verdade, ele deveria ter sido banido do futebol.
3: Claro.
2: Se o Brasil fosse sério, teria banido do Textor do futebol, mas não é sério, ele continua aí. E aí, ele foi lá, prestou o depoimento dele, e aí a comissão lá dos deputados achou por bem convocar alguns árbitros. E eles convocaram o Rafael Klaus, que foi lá e falou, olha, não tem nada, não é?
3: Tem nada.
2: Tem absolutamente nada.
3: Isso é uma vergonha.
2: Ó, é o seguinte, temos aqui dois craques. Temos aqui um encontro de craques.
3: Opa!
2: Que, pra participar com a gente desse concentração. E ó, já antecipo que eles estão aqui com a gente e vão também pro estádio, vão pro MetLife Stadium. Então, duas bandeiras do futebol brasileiro que já estarão no MetLife Stadium acompanhando em loco essa final. Roberto Carlos e Cafu, que encontro, hein, senhoras e senhores? Eu vou começar com o capitão primeiro, viu, Roberto? Porque ele levantou a taça.
12: Não tem problema, ele manda.
2: Bom dia, Cafu!
12: Grande,
2: fala, Cafu, Petrinho, bom dia!
12: Bom dia, bom dia! Bom dia, Roberto. Bom, quem que tá mais aí que eu não tô vendo aqui? Bom dia.
2: Eu, Pretzel, Cafu e Roberto Carlos. Que coisa, hein?
12: Grande, Pretzel! Como é que tá as coisas por aí? Tudo, grande, rapaz? Cafu. Sempre bom estar com vocês. Cara, eu vou começar meu bom dia assim, é uma falta de respeito que estão fazendo com o Klaus. Começando assim, uma falta de respeito que estão fazendo com uma pessoa tão idônea como é o Klaus. Eles arrumaram uma justificativa para justificar a retirada do cartão vermelho, que nós não vamos entrar nesse assunto agora, senão vai ficar muito extenso e nós temos que ir para o estádio daqui a pouco. Mas só para deixar meu registro aí, viu, Klaus? Nós estamos todos com você. Sabemos da sua idoneidade, sabemos da sua honestidade, sabemos o que você é capaz de fazer pelo futebol brasileiro. E muito obrigado por você ser um árbitro brasileiro e estar nos representando aqui na Copa do Mundo. Só para deixar essa aspas aí, tá?
2: Boa, Cafu. É importante isso que você está dizendo aí, porque realmente é um absurdo o que tentaram fazer contra o Klaus aqui. É um absurdo esse cartão vermelho retirado do Balogun. Roberto Carlos, fala, Robertão, bom dia!
15: Bom dia, tudo bem com vocês aí?
2: Tudo ótimo.
3: Tudo ótimo.
2: Tudo maravilha, tudo bem também, tudo 100%. Vocês vão juntos para o estádio ou vão separados?
15: Não, o capitão.
12: Nós estamos em um local diferente agora, mas vamos juntos.
15: É, mas o Cafu ele tem um tratamento especial aqui, viu? O Cafu é capitão, ele tem um tratamento super especial aqui pra ele.
3: Eu tô correndo, porque a fila lá tá quilométrica, né?
12: Tá, então, eles anteciparam a nossa ida pro estádio devido ao protocolo de segurança, né? Então eu tô correndo lá pro local onde tá o Roberto Carlos, pra nós irmos todo mundo juntos. Mas, só falando de futebol, que final que vai ser hoje, né, gente? Que jogão que vai ser entre Espanha e Argentina, né? A Espanha com aquela vitória maravilhosa perante a França, a Argentina com aquela virada maravilhosa contra a Inglaterra. Eu acho que hoje vai ser um encontro de gigantes. Vai ser um encontro muito técnico, viu? Quem ganhar o meio de campo ganha essa Copa do Mundo.
3: Ô, Cafu e Roberto, me permitam, tá? Eu sei que vocês não vão entrar nesse tipo de situação. Mas eu conversando com vocês dois laterais históricos da seleção brasileira, campeões do mundo, eu queria puxar um pouco para a seleção brasileira. Qual a avaliação de vocês sobre a campanha brasileira caindo nas oitavas para a Noruega? Eu gostaria de saber a conclusão que vocês chegaram na primeira participação do Carlo Ancelotti. Por favor, pessoal.
12: Fica à vontade, Roberto.
15: Não, foi uma Copa do Mundo para a gente, não foi muito agradável no sentido de resultados. Muito se fala do pouco tempo que o Mr. Ancelotti teve para trabalhar o time, mas é a história de sempre, né? Não deu certo nessa, não podemos ficar mais lamentando a nossa desclassificação. Temos que aplaudir tanto a Espanha como a Argentina por ter chegado na final e nos preparar um pouco melhor para que 2030, na Espanha, Portugal e Marrocos, a seleção chega com um pouco mais motivada, melhor preparada para pelo menos chegar na final da Copa do Mundo.
2: Talvez o João Paulo Capelani está... Diga, Cafu, desculpa, então, é você, por favor, vamos lá.
12: Me perdoa, talvez mal preparada, né? Mal preparada pelo pouco tempo que o Ancelotti teve para entender bem o futebol brasileiro, para entender bem a seleção brasileira, para entender bem o que é uma Copa do Mundo, né? Copa do Mundo, às vezes, você acaba ganhando ela em detalhes. Mas respondendo a pergunta, claro, a seleção brasileira foi muito abaixo daquilo que nós esperávamos. Não adianta nós taparmos o sol com a peneira, que não vai adiantar. Nós esperávamos mais, uma expectativa maior em relação a jogo, em relação à entrega, em relação à doação dentro de campo. Talvez tenha faltado um pouco isso. O Brasil é grande, é pentacampeão do mundo, é pentacampeão do mundo. Tem uma maioria dos recordes batidos aí, sim. Enquanto ninguém chegar à quinta estrela, nós vamos continuar herdando essa quinta estrela. Mas as outras seleções estão chegando perto. Estão batalhando, estão trabalhando, estão se dedicando. O que deu a impressão dentro de campo é talvez um pouco mais de entrega e de ler um pouco mais os jogos da seleção brasileira. Porque o Brasil é bom, nosso time é bom, tem grandes jogadores, mas pegou naquele dia que nada deu certo, né? Como o Roberto Carlos falou, tá tudo perdido? Não, não está tudo perdido. Agora é começar a trabalhar para 2030, ver os pontos positivos que teve nessa Copa do Mundo, ver quais são os pontos negativos, corrigir os pontos negativos, aperfeiçoar os positivos para que em 2030 nós possamos fazer uma seleção forte e competitiva.
2: Muito bom, o João Paulo Capellani muito está bom com a gente na Times Square, está nos braços do povo na Times Square, aí pertinho de vocês. Ele tem uma pergunta também para o Cafu e para o Roberto. Fala aí, João.
1: Pô, que honra, eu adoro, amo os dois, futebolisticamente moldaram o meu caráter, grande Roberto Carlos e Cafu. É o seguinte, são duas perguntas bem rápidas, tá? Vou começar então com o Roberto, que é o seguinte, o Ronaldo Fenômeno, parceiro de vocês, não é uma opinião qualquer, na visão dele, a Espanha vai vencer com facilidade essa Copa do Mundo contra a Argentina. Como é que vocês analisam, projetam esse jogo? E aí, Roberto, para você, quem é o melhor lateral esquerdo do mundo hoje? E para o Cafu, quem é o melhor lateral direito? Um abraço, Robertão. Um abraço, Cafu.
15: Um abraço. Olha, hoje está muito sol aqui. A Espanha é um time que tem muita posse de bola. A Argentina vai ter que correr atrás para tentar recuperar essa bola. Certeza que o De La Fuente organizou um sistema para pressionar quando a bola está no pé de algum jogador para que a bola não chegue no Messi. Eu, sinceramente, eu não dou a Espanha ou a Argentina assim. É 50-50. Copa do Mundo, final de Copa do Mundo, eu não dou meu palpite nunca porque são jogos diferentes, né? A motivação é diferente, a pressão é diferente, a tensão é diferente. Então, eu acho que vai ser um jogo bem igualado. Na Argentina tem o Messi, a Espanha tem o Lamine, tem o Rodri que está num bom momento, tem o Cucurella que está num bom momento, o Porro está num bom momento, enfim. Acho que vai ser um jogo super interessante, entendo o Ronaldo que ele tem a opção dele, mas é um jogo de tu para tu e quem tiver no melhor dia ganha essa competição. E sobre melhor lateral esquerdo, hoje em dia são todos iguais, eu sempre falo do Marcelo porque eu cresci com ele ali, vi a qualidade dele, e o Marcelo vai ficar marcado para sempre, mas hoje todos os laterais para mim têm a mesma qualidade.
12: Grande João, que bom falar com você, você deve estar se divertindo aí na Times Square, né? Te conhecendo,
1: fenômeno, eu sei que você está se divertindo aí.
15: Ele gosta de ficar lá.
12: Ele gosta. Pena que nós não podemos falar o que ele tá fazendo lá, né, Roberto? Mas deixa pra lá, agora um dia a gente conta. Olha só, respondendo a sua pergunta, eu acho que a Espanha ganha. A Espanha leva uma pequena vantagem, mesmo a Argentina tendo o Messi, que eu acho que hoje vai ser anulado pelo Cucurella. E se ele cair pro lado direito, o lateral direito da Espanha é muito bom, ele ataca e defende com a mesma força. Então eu acho que a Espanha leva uma grande vantagem. Então, a lateral, para mim, o Hakimi hoje, atualmente atuando, para mim é um dos melhores laterais do mundo.
2: Ah, deixa eu só voltar um pouquinho aqui com os dois aqui, só voltar um pouquinho com a questão da seleção brasileira, não é? Cafu e Roberto, qual foi o jogador que mais decepcionou e qual foi o jogador que mais deixou esperança para vocês para o próximo ciclo de 2030?
15: Vai, Cafu.
12: Decepcionar, eu não sou a pessoa ideal para falar qual foi o jogador que mais decepcionou numa Copa do Mundo. Sim. Eu disputei quatro Copas do Mundo, joguei três finais consecutivas, ganhamos dois títulos, perdemos. Eu acho que o ponto positivo foi que nós projetamos para o mundo aí o Luiz Henrique, o Rian, o próprio Endrick, que teve sua oportunidade. Todo mundo tá o crucificando porque perdeu um gol, mas perder um gol faz parte, só perde quem tá lá. O Zico perdeu o pênalti em pleno Mundial. Enfim, são coisas que seguem. Eu acho que nós revelamos aí alguns jogadores que futuramente, bem trabalhado, esses meninos pode nos ajudar bastante, viu?
15: Eu acho que o Cafu disse uma coisa que é certa. É difícil a gente comentar a decepção ou o melhor. É, futebol, como é um esporte coletivo, a famosa frase, né? Ganhamos todos, perdemos todos. Então repito, é preparar bem a Copa de 2030, esquecer essa de 2026 e dar os parabéns para quem chega na final e para quem ser campeão. Mas a nossa obrigação agora é voltar às nossas origens, voltar a ser aquele futebol brasileiro alegre, e a gente vai precisar muito da imprensa nessa ajuda, a gente vai precisar de ex-jogadores para que a seleção brasileira possa voltar a ser campeão do mundo.
2: O Pretzel vai fechar com o Cafu e com o Roberto Carlos agora. Vamos lá, Pretzel.
3: Roberto, primeiro para você, como é que vocês do Real Madrid receberam a convocação do De La Fuente sem nenhum jogador do Real Madrid pela primeira vez na história? Repercutiu isso internamente no clube ou faz parte do futebol?
15: Nós temos um presidente que é super inteligente. Quando saiu essa notícia da convocação, que não ia nenhum jogador do Real Madrid, ele foi lá e contratou o Cucurella, né? Então nós temos sim na seleção espanhola um jogador que é do Real Madrid.
2: Muito bom! Sensacional, é isso mesmo.
15: Florentino foi super inteligente e rápido.
3: É verdade, nesse ponto é verdade, porque ele era do Chelsea, começou a Copa pelo Chelsea, vai terminar pelo Real Madrid se ele for campeão, você tem razão. E Cafu, eu queria te ouvir sobre Neymar. Eu queria saber de ti sobre o Neymar. O Neymar tem mais uma Copa pela frente ou o ciclo dele está encerrado, na tua opinião?
12: Olha, eu não direi que o ciclo dele está encerrado, na minha opinião. Eu acho que só ele pode definir se o ciclo dele está encerrado, estaria encerrado ou não. Por quê? Cara, nós vimos o sacrifício que ele fez para ir para essa Copa, nós vimos a dedicação que ele teve para ir para essa Copa. Praticamente, eu acho que ele deve ter dado sim adeus em relação à Copa do Mundo, em relação à seleção brasileira. Ele está um pouco cansado, isso está nítido. Nós queríamos, o povo brasileiro queria, eu queria, ele queria que ele fechasse esse ciclo dele na seleção brasileira em termos de Copa do Mundo, com chave de ouro sendo campeão do mundo, porque os números do Neymar em termos de seleção brasileira, esquece, é imbatível. Mesmo no último jogo que ele jogou, pegou a bola, personalidade, bateu o pênalti, cumpriu sua função. Mas quando eu falo, eu sou do ponto de vista que é o meu ciclo na seleção brasileira, eu vi que acabou em 2008, 2006, a última Copa do Mundo, 2008 eu parei de jogar futebol, falei, meu ciclo terminou. Então eu acho sim, ele deixou marcado, fez história na seleção brasileira, mas eu acho que ele precisa descansar em termos de seleção brasileira, né? Curtir a vida, acabar a pressão, esse menino é muito bom, ele é um menino de um coração muito bom, ele precisa curtir a vida agora, curtir tudo que ele fez de bom no futebol.
2: Muito bem, muito bem. Eu quero agradecer demais Cafu e Roberto Carlos. Que encontro nesse Concentração. Que encontro espetacular. Num dia de final, de decisão de Copa do Mundo, os dois aqui em Nova York. Já indo pro estádio. Diga, o Roberto quer falar com você aí, Cafu. Olha lá.
12: Encontro com o Roberto. Roberto.
15: Eu tava lá embaixo no FIFA Lounge, te esperando pra tomar café e você demorou, viu?
12: É, sabe por que eu demorei? Porque ontem à noite, depois do jantar, pra onde é que vocês foram?
15: É verdade, Cafu.
12: Tá vendo? Deixa pra lá. Você não vai falar isso no ar, não, viu, garoto? Beijo.
15: Não.
12: Tchau, a gente se vê daqui a pouco.
15: Tá bom, Cafu. Até daqui a pouco. Obrigado por tomar café comigo, viu, Cafu?
12: Bom, beijo no coração de todo mundo aí no Brasil. Sempre bom falar com vocês.
2: Valeu, Cafu, um grande abraço, viu, Cafu? Muito obrigado e bom jogo aí. E a gente se fala aí. Sucesso, viu?
12: Boa transmissão para vocês aí, nos falamos na volta aí. Valeu.
2: Fechado. Tchau, Roberto. E me chama para tomar café da próxima vez. Você chamou o cara errado para tomar café com você. Você tinha que ter me chamado para tomar café aí com você.
15: Eu tô indo pro Brasil daqui a amanhã. Chegando lá no interior, eu chamo pra gente tomar um café junto e jogar a bola lá em casa.
2: Tá fechado. Vamos pra Araras lá, bater aquela bola lá e botar a conversa em dia. Um abração, Roberto. Exatamente. Sucesso para você. Muito obrigado, viu?
15: Obrigado a vocês, um abraço.
3: Sabia que tem...
2: Muito
3: um abraço,
2: obrigado.
3: Pessoal. Tem uma história do Roberto no Inter, ele jogava no União São João.
2: Peraí, deixa eu te fazer o seguinte, conta a história Porque eu vou, tô saindo agora daqui.
3: Não tem problema, Life eu seguro a onda
2: então
3: aqui,
2: você fica conta, tranquilo. Você, João Paulo Capelani, esqueça todo o nosso time. Eu tô saindo agora aqui, tô indo pro MetLife
3: Stadium. Boa sorte.
2: Vou encarar a fila, vou encarar o sol, já vou passar
3: funcionando o raio-x, parece. Aqui. Começou a
2: passou funcionar. Passou o protetor. Parece que agora vai.
16: Passar o protetor,
2: vou
16: Capri.
2: Vou passar o protetor agora. Então vai, João, toca com o Pretzel aqui, com o Quesada, vocês claro. Vão dar sequência no Concentração e eu volto já da nossa posição de transmissão lá do MetLife junto com o Ulisses Costa. Boa sequência pra vocês, até já.
3: Muito obrigado, Ara. O futebol valeu. É engraçado. Ô,
2: conta a história aí do
3: contar,
2: Roberto.
3: O Roberto vai, João. Carlos jogava no União São João de Araras, o Veloso era o goleiro, o Veloso pode lembrar isso aí. O Éder Aleixo jogava, foi um time que o União São João montou, que era um baita time, e aí... O Inter teve para contratar, o Roberto foi oferecido ao Inter, cara. Primeiro time que o União São João ofereceu foi pro Inter. E o Inter achou caro na época, custava $800 mil, que não era um valor barato, mas para um jogador que simplesmente virou o que virou. Roberto Carlos, um dos maiores laterais esquerdos da história, realmente, do futebol. Do Real Madrid, para mim, o maior. E da seleção brasileira, um dos três maiores. Sem dúvida nenhuma. É isso, pode passar, Ricardo Capriotti. Capriotti está se dirigindo agora para o estádio. O Leandro Quesada já está lá. Vai toda a nossa delegação agora. E eu e o Capelani seguindo por aqui. Qual o ambiente aí na Times Square, Capelanis?
16: Ô, Xandão, é o seguinte, as minhas primeiras entradas eu foquei mais nos espanhóis, porque não tínhamos tantos argentinos assim. Agora é o seguinte, eu tô no meio dos argentinos, estão aqui com JBL, caixa de som, fazendo festa, e aí é o que eu quero saber, né? No estádio você acompanhou na última partida, você tinha mais argentinos do que ingleses. Eu tô deduzindo que nós teremos no MetLife Stadium mais argentinos do que espanhóis. Ó, vamos pegar um pouquinho de clima dos hermanos argentinos aqui na Times Square. Você sabe que eu gosto que eles cantam aquela música Sointia de la Selección, porque na última Copa do Mundo a gente teve aquela Muchachos, ahora lo vamos evolucionar, e aí mudou. Agora é o seguinte, deixa eu ver se eu consigo interromper. Hermanos argentinos, hablam português um pouquinho ou não? Não, não há problema. Mira, me gustaría saber si ustedes pueden cantar la canción. Soy hincha de la selección, aliento con el corazón.

0: dos nossos hermanos argentinos. A bola vai rolar para Argentina e Espanha, e nas arquibancadas a expectativa é que tenhamos mais argentinos do que espanhóis, Alexandre Prestes. Eu sigo por aqui em Manhattan, no meio da Times Square, no meio do povo, Xandão.
1: Muito bom, meu caro João Paulo Capelanes, trazendo todo o ambiente da Times Square. Vai ter também uma super fanfest no Central Park, né? Que são esperadas ali mais de 20 mil pessoas no coração de Manhattan, onde fica também o Central Park. Daqui a pouco, então, toda a nossa equipe lá do MetLife, o Quesada está na fila lá, já trouxe o ambiente. Aliás, isso não é uma crítica, mas é uma constatação, né? A FIFA pecou demais no tratamento à imprensa, demais. A pior Copa do Mundo da história em relação a isso, com muitas dificuldades para chegar nos estádios, para chegar nas posições. Ao mesmo tempo, também o MetLife, que é um estádio para 80 mil pessoas, ele não tem cobertura. O norte-americano entende isso, aceita tomar sol e tomar chuvas, cada jogo é uma festa para eles, mas para uma Copa do Mundo você não ter, por exemplo, se cair um temporal hoje, não vai acontecer, mas o tempo muda de uma hora para outra também. E aí, como é que fica todo mundo na chuva, todo mundo no sol, não há cobertura para a imprensa também. Eu me lembro que quando houve a Copa no Brasil em 2014, né, que tinha o secretário-geral chamado Jerome Valk, que encheu o saco do governo brasileiro. E ao mesmo tempo disse um monte de situação. Não, porque tem que ter cobertura. O Morumbi, que é um estádio melhor que o MetLife, é um estádio menor em capacidade, mas hoje o Morumbi é melhor que o MetLife, Certo? Na época o Morumbi não pôde sediar jogo porque não tinha cobertura, teve que haver uma grande reforma. Então, assim, ó, são coisas absurdas que a gente ouviu em 2014, que a gente vê agora, 2026, 12 anos depois, numa situação estrutural muito ruim. Como é que o estádio não abriu às 7 da manhã para uma final de Copa? O mundo tá aqui, pessoal. Como é que os caras não entendem isso? A FIFA, que olham para você de cima a baixo, né, os funcionários da FIFA, como se fossem os donos do mundo também. Apenas uma constatação só para dividir para vocês que estão conosco. O jogo vai acontecer, não. A transmissão também, como está acontecendo desde a abertura da Copa, né, e com muito conteúdo para você também. Agora que isso tem que ser dito, porque não é possível que as pessoas fiquem expostas ao sol e na fila quando o estádio deveria ter sido aberto há muito tempo. Deixa de volta ao Quesada lá no MetLife Stadium. Alô, meu caro Leandro Quesada, diga lá.
2: Vou falar, você tá com inveja de ver essa imagem aqui. Fala a verdade, vai, Pretzel. Ó, sol na cachola. Hã? Fila. Já estou a... Me ajuda a fazer as contas aí. Eu até me perdi. Que horas são agora, hein?
1: Já tá uma hora e meia. Tu tá uma hora e meia no ar. Mas parado aí, não, mais tempo, né?
2: Não, umas 2 horas, hein? Então, 2 horas de fila. Estou prevendo... Me ajuda aí, vai. Mais 40 minutos? Pô, 40 minutos eu fecho agora, daí que eu assino. Eu tô achando mais de uma hora pra ir, tá? Dá pra ver as imagens. A fila deu uma diminuição, verdade. Mesmo assim, continua uma fila considerável, tá? Pra cá é bom ficar esperto, porque realmente por essa a gente não esperava. Depois eu vou checar a história se os 2 raios-x estavam quebrados ou não. Agora estão falando em 2 raios-x quebrados, tá? São 3. Você já viu aqui pro MetLife, o João também, né? São 3 ali naquela entrada da imprensa aí, de outras pessoas que entram aqui, e 2 estariam quebrados. Não é oficial isso, tá? Mas é uma informação que alguém passou aqui. Eu não sei se a gente pode confirmar isso, mas quando chegar ali, aí eu vou testemunhar se realmente dos 3, 2 estão quebrados. Mas é incrível, né, que um país de alta tecnologia, um país tão organizado como os Estados Unidos da América, que não tenha um raio-x reserva, né? Vamos concordar, né? Então, realmente, eu preciso, isso beira o absurdo. É o pano de fundo, a gente sabe qual é, né? Trump estará aqui e aí, minuciosamente, estão fazendo aí uma... A triagem, né, de todos aqueles que entram aqui para ver se não tem nada escondido, se ninguém tá portando alguma coisa que não pode, se algum maluco não tá com uma bomba, né? E aí tem o pessoal do fura-fila também. Tem os americanos aqui atrás, eles achavam que a gente não percebeu, eles estão com a camisa dos Estados Unidos. E aí, quando eles viram que a fila tava fazendo aquela volta, o que que eles fizeram? Eles entram, entendeu? Tá certo, tá no pacote. Também tem fura-fila americano, né? Não é só no Brasil não, tá, Pretzel? Pra quando alguém disser alguma coisa do tipo, não, é só no Brasil que acontece. Não, aqui também acontece, tá? É um registro também que a gente faz aqui.
1: Malandro tem no mundo todo. Malandro tem no mundo todo, é. Vamos parar com essa conversa. Não, aqui tudo funciona, não. Fala, tem nenhum João. Problema. Uma ova. Malandro não, tem no mundo não, todo não. Também. Não adianta. É isso, Quesada. Daqui a pouco você volta aí, a nossa delegação já está fechando aqui. Tá bom. E só pra... É, e só para vocês lembrarem, né? A gente tem os direitos adquiridos de transmissão, mas a gente tem que aguardar na final, o Capri já deixou isso bem claro, mas na audiência rotativa dos ouvintes, é o seguinte, a FIFA define as posições de acordo com as seleções que vão para a final. Então, Espanha e Argentina, prioridades são para as imprensas de Espanha e Argentina, quem tem direitos para estar presente no estádio. A Bandeirantes vai ter suas três posições, com a sua narração do Ulisses Costa, com o Marcelo Doa também na Band News, certo? E nós estaremos, é claro, também trazendo, mas não estaremos no estádio, porque é assim que as coisas funcionam. Por quê? Porque o Brasil, mais uma vez, não chega na decisão. Se o Brasil estivesse na decisão, todo mundo estaria no estádio e a prioridade seria para a imprensa brasileira contra a Espanha ou contra a Argentina, que fica bem claro também. Porque não é só assim que funciona, né, João? Para quem não conhece como é uma cobertura de Copa em relação a isso, a partir da semifinal e da final, as prioridades são das seleções envolvidas, das quatro seleções envolvidas. Essa é uma coisa que está lá no caderno de encargos da FIFA, quando você compra os direitos, e é assim que funciona. Diga lá, João.
0: Não, só para contribuir com o que você falava com o Quesada, antes da bola rolar na Copa do Mundo, você lembra, né? A gente passou praticamente a primeira semana do Mundial só registrando os bastidores, falando aí sobre as dificuldades de trabalho, porque é aquela coisa que é importante a gente registrar. O Brasil tem muito problema? Tem. E a gente fala sobre isso todo o programa, né? Os seus amigos do IPTU, a gente fala de CT, da prefeitura, da zeladoria, a gente fala de tudo isso. Mas é também importante a gente passar esse outro lado, né? Porque aqui nos Estados Unidos, o país deixou muito a desejar em relação a várias situações. E você falava sobre a FIFA, né, Xandão? Eu não vou lembrar que estádio que a gente estava junto, foi acho que no próprio MetLife, que a gente depois do jogo ficou procurando a zona mista. E aí, 200 voluntários da FIFA estavam lá para trabalhar.
1: No primeiro jogo, tinha um contra o Marrocos, passar... lembra?
0: É isso aí. E aí não tinha ninguém para passar uma orientação. Então, assim, a gente perde tempo de trabalho, às vezes oportunidade de entrevistar alguém, porque os caras não conseguem orientar. Então, faltou também essa questão de orientação, faltou placa, faltou localização, faltou muita estrutura por parte do país como um todo. Que é a grande verdade que lavou as mãos em relação à Copa do Mundo. Pô, a primeira semana que a gente estava aqui, né, Pretz? Eu, você, Quesada, Capri, todo mundo. Poxa, aqui pelo menos a Times Square, em Nova York, em Manhattan, em New Jersey, a base da seleção brasileira, você não tinha uma menção em relação a Copa do Mundo. O Quesada comprou na primeira semana um jornal do New York Times, o principal jornal do país, do planeta, e não tinha uma linha sobre Copa do Mundo. Então, assim, a gente muitas vezes critica o nosso quintal, mas o quintal dos outros também tá desarrumado, né, Xandão?
1: Não, totalmente, né? E vamos parar com essas cobranças que acontecem para outros países, né? As cobranças aqui pros Estados Unidos, elas foram bem menores em relação aos outros países, que tinham que ter uma série de coisas. E o Brasil foi testemunha disso, né? O que a FIFA fez com o governo brasileiro e a pressão que foi para construir o estádio, como foi construído o estádio do Corinthians. O Corinthians também não tem nada a ver com isso. O Corinthians construiu seu estádio para a abertura da Copa, mas tinha as arquibancadas móveis, né? Uma série de coisas, uma série de obrigações e tal. Isso tudo enchendo o saco. Aquele Jerome Val que chegou a dizer uma vez, eu vou chutar o traseiro do povo brasileiro, né? Tanto é que ele foi preso depois, né? Então ele não tinha credibilidade nenhuma. Essa semana a gente teve que dar risada que o Josef Blatter disse: aonde que a FIFA quer ir? Pô, ele que soterrou a FIFA em determinado momento, também ele foi punido. Quer dizer, é uma série de debates assim que não se sustentam através de dirigentes antigos que foram punidos também por questões políticas e também de investigações, né? Muita gente perdeu o emprego na FIFA por questões de corrupção. Ô Capelanes, eu vou botar tua matéria sobre o Messi agora, porque o Messi é uma figura realmente espetacular, é o símbolo da Copa. Ainda que a Argentina perca a Copa hoje à tarde, provavelmente o Messi vai ser o melhor jogador da Copa, se ele tiver uma boa atuação hoje. Talvez ele ganhe o melhor do mundo, se ele for campeão do mundo também. Ontem o Mbappé ultrapassou o Messi na artilharia, o Mbappé também que é um fenômeno. Chegou a 22 gols no total de Copas e a 10 gols na edição desta Copa. O Messi tem 8 e tem 21. O Mbappé tem 10 e tem 22. Então o Messi ainda pode ser o goleador dessa Copa do Mundo e ainda pode ultrapassar também o Mbappé, mas só que o Mbappé tem mais duas Copas, provavelmente, se ele mantiver o foco. O Messi provavelmente seja a última Copa dele com 39 anos. E o João Paulo Capelanes fez uma matéria trazendo a trajetória do Messi nas 6 Copas do Mundo. Primeira Copa dele foi em 2006 na Alemanha, 10 na África do Sul, em 6 a Argentina cai para a Alemanha nas quartas, em 10 a Argentina cai para a Alemanha nas quartas de novo, em 14 a Argentina é vice-campeã, em 18 a Argentina cai para a França nas oitavas, é campeã em 22 e agora pode ser vice ou pode ser campeã novamente na 6ª Copa do Mundo do Messi, a 7ª final, que a Argentina chega na sua história. Vamos ouvir então a trajetória de Messi nas 6 Copas, matéria do João Paulo Capelletti.
0: Jogar uma Copa do Mundo é um verdadeiro privilégio. Agora, jogar uma Copa do Mundo já sendo considerado uma lenda é raro. Lionel Messi conseguiu algo ainda mais raro: jogar 2 Copas completamente diferentes, em momentos distintos da carreira, e transformar ambas em capítulos eternos da história do futebol. Em 2022, no Catar, Messi chegou aos 35 anos, carregando talvez o maior peso que um jogador já sentiu. Era a sua última grande chance de conquistar o único título que faltava. Depois de derrotas dolorosas em mundiais, críticas e comparações com Diego Maradona durante praticamente toda a carreira, muitos acreditavam que aquele seria seu último ato em Copas. E a caminhada começou da pior maneira possível.
3: Derrota da Argentina para a Arábia Saudita. Uma zebraça, né? Uma zebraça. A Argentina chega aqui à Copa do Mundo com a marca de favorita, com a pecha de favoritaça para muita gente, com o Messi prometendo voar, e ele não fez nada. Ao contrário, não é? Não fez nada e ainda permitiu que a Arábia Saudita virasse um jogo que já era vencido pela Argentina num pênalti cobrado por Lionel Messi.
0: A surpreendente derrota por 2-1 para a Arábia Saudita parecia anunciar mais uma tragédia argentina. O mundo inteiro questionava se aquela geração conseguiria reagir. Mas foi justamente ali que nasceu uma das campanhas mais marcantes da história dos mundiais. Messi chamou a responsabilidade, marcou contra o México, Austrália, Holanda, Croácia e ainda fez 2 gols na final contra a França. No total, foram 7 gols e 3 assistências em 7 partidas. Além dos números, participou diretamente de praticamente todos os momentos decisivos da Argentina durante o torneio. Recebeu a bola de ouro da Copa pela 2ª vez na carreira, algo inédito, e finalmente levantou o troféu que perseguia havia quase 20 anos. Mas o que fez aquela campanha tão especial não foram apenas os gols, foi o contexto. Messi jogava sabendo que talvez nunca mais tivesse outra oportunidade. Cada partida parecia uma final. Cada toque na bola carregava a expectativa de milhões de argentinos que esperavam há 36 anos por um novo título mundial, que finalmente veio. Ai, Copa do Mundo, era o fim da busca, era o encerramento perfeito, ou pelo menos era isso que todos imaginavam. Quatro anos depois, veio 2026. Agora, tudo era diferente. Messi já não precisava provar absolutamente mais nada. Já é campeão mundial. Além disso, são 8 bolas de ouro, Copa América, finalíssima, mundial e praticamente todos os recordes possíveis. Pela primeira vez em uma Copa, ele entrou em campo sem carregar o peso da obrigação. E talvez, justamente por isso, tenha jogado de maneira ainda mais leve. Aos 39 anos, muitos acreditavam que ele participaria apenas como líder do grupo, contribuindo com a experiência e a inteligência. Mas Messi resolveu desafiar novamente a lógica.
4: Sai jogando, Depo mete o bolão para Messi, na entrada da grande área, só chutar, Messi bateu no gol, golaço, golaço, uma pintura de gol, gênio, gênio Messi!

0: golaço de Messi da Argentina. Lionel Messi, um gênio, um ET, um fora de série, a cara da Argentina, um gigante Lionel Messi.
1: Até essa final, ele soma 8 gols e 4 assistências, liderando a corrida pela chuteira de ouro e quebrando diversos recordes históricos da competição. Tornou-se o jogador com mais vitórias, mais minutos disputados, mais participações em Copas e ampliou marcas que talvez permaneçam intocáveis durante décadas. Se em 2022 ele venceu pela genialidade misturada ao desespero de quem precisava conquistar o mundo, em 2026 Messi parece jogar apenas por amor ao futebol. A diferença física é clara. O Messi de 2022 ainda conseguia acelerar constantemente. Já o Messi de 2026 escolhe os momentos, caminha durante boa parte do jogo, observa, espera e quando encontra um espaço, decide.
2: Eu tô dizendo, a Argentina vai virar o jogo. Domina no campo de ataque, Messi dominou, cruzou, levantou na boca do gol, toque de cabeça! Lautaro, Lautaro!

0: gente, eu tô falando! Lautaro! Lautaro! No vira-vira da Argentina, como foi em toda a Copa do Mundo! O McAllister já tinha enfiado uma bola na trave, a bola voltaria pro Messi, o zagueiro vem pra tirar, sente o Spence, volta pra ele, Messi dribla, limpa, cruza, Messi, Messi pra Lautaro meter no fundo da rede no vira-vira da seleção da Argentina. Go, go! Messi, Messi, Messi, light up the sky.
1: Ele não é desse planeta. Essa é a sexta Copa do Mundo de Messi. E o ET chega na sua terceira final. Então, vamos comparar. 2006, primeira Copa de Messi. 19 anos, um debutante. Cai nas quartas de final para a Alemanha. Deixou apenas um gol no Mundial, mas não teve destaque. 2010, Messi aos 23 anos. Mais encorpado, porém ainda jovem. Sucumbe novamente nas quartas e novamente para a Alemanha, sem nenhum gol no torneio. 2014, aos 27 anos, voilá, chegou a primeira final. E de novo, os alemães assombrando a vida de Messi. Bem que ele tentou, mas não foi protagonista na decisão. Ficou com o vice-campeonato e uma nova frustração, apesar de 4 gols naquele Mundial.
2: Creo que merecimos um pouco mais. Que no tuvimos la suerte de otro partido, creo que hoy nosotros lo de arriba no supimos definirlo porque tuvimos ocasiones todo, pero bueno, si bien es un golpe muy, muy duro para nosotros por cómo se perdió, porque es una final del mundo y no pudimos llevar la Copa Argentina.
1: 4 anos se passaram e nesse trajeto ameaças que se aposentaria da seleção.
2: E eu pensava no vestuário que já está, se terminou para mim a seleção. Já, como disse recém, são 4 finales. Não é para mim. Lamentavelmente, lo busqué, era o que mais deseava. Não se me deu, pero creo que já está.
1: Voltou e em 2018, aos 31 anos, decepção. Só um gol na Copa e mais uma eliminação na conta. Cai nas oitavas de final para a França. Mas aí veio 2022, o ano da redenção. Aos 35 anos, finalmente, demorou, mas chegou. Título, protagonista, 7 gols na Copa, sendo 2 deles na final contra os franceses.
0: Chegou na bola, ganhou o bom lance, Lautaro, abriu boa bola, vai pintar o gol da Argentina, bola batida, defendeu, goleiro entrou, Messi tocou, gol!

0: jogo, o segundo dele, pode ser o gol do título. O Messi vibra. 3 Argentina, 2 para a França. Argentina é tricampeã do mundo. Argentina de Lionel Messi.
1: No, nada, no hay nada para decir, qué vamos a hablar. Disfrutar, somos campeones del mundo, queremos ir para Argentina, queremos disfrutar allá con todo y nada, es una locura que se haya dado de la manera que se dio, pero es impresionante.
2: Y cuando achamos que Messi pararía por ahí, ele se reinventa. Aos 39 anos, em 2026, jogará uma nova final e acumula números impressionantes. 8 gols na Copa, líder de assistências com 4 passes dados, além de ser o jogador de linha que mais minutos ficou em campo. E para variar, sempre fazendo a diferença. O Messi de 2022 emocionou o planeta inteiro porque finalmente realizou o seu maior sonho. Já o de 2026 emociona por outro motivo. Nos lembra que algumas histórias simplesmente se recusam a terminar. Mas e aí? Qual Copa do Messi foi melhor? A de 2022 aos 35 anos ou a de 2026 aos 39? Seja qual for, Messi já quebrou barreiras. Substituiu a explosão pela inteligência. Trocou a velocidade pela experiência, mas o talento e a liderança continuam exatamente as mesmas. Talvez um dia apareçam novos gênios, novos campeões, novos recordistas. Isso não é apenas talento, não é apenas técnica. É legado, é história, isso é simplesmente Lionel Andrés Messi.
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Sonorização é de Paulo Marcelo Mamone.

0: A matéria do João Paulo Capelanes, grande Paulo Marcelo Mamoni, um abração, comandando toda a nossa equipe técnica, Roger Palme Duarte, o Roberto Dias, o Beto Rebeque, o Caiane Martins, tem a Vitória Vermelho, Michel Lopes, tem o Rafael Palmeira, tem o nosso Alê Marques também, com o Igor Nascimento, né, com o Alain Marcel, com todo mundo que está conosco, um grande abraço a todos, sempre uma alegria e também uma satisfação de tê-los conosco sempre, né? E aqui o Marcelo Cruz e o Jean-Pierre Wanderson também, com tudo aqui. O Pedro Cunha agora me passa a ficha técnica, tem o Daniel Xingote também, né? Eu falei do Igor Nascimento, o Pedro Cunha que está... hoje ele me mandou uma mensagem, hoje me deu um bom dia às 7 da manhã, dizendo que estava emocionado em estar no ar agora, no nosso Concentração. Grande Pedro Cunha, grande figura. Messi em 206 jogos pela seleção argentina, 125 gols marcados. 8 gols nessa Copa, 21 no total, é simplesmente um negócio espetacular. E quem contesta que ele seja um ET, quando você vê o Messi dentro de campo, eu tive essa honra de vê-lo contra a Inglaterra agora. No primeiro tempo ele jogou mal. Por quê? Porque a marcação inglesa foi muito boa lá no jogo de Atlanta da semifinal. Então ele tentou uma outra escapada e foi muito bem marcado.
1: Vamos lá, então.
0: Mas no segundo tempo, quando ele ficou aberto do lado direito, aí ele simplesmente ele decidiu o jogo. A Inglaterra não entendeu muito bem, o Tuchel não entendeu muito bem para marcá-lo, deixou a marcação por zona, permitindo que ele tivesse espaço para pensar, para conduzir o ritmo do jogo, né? E para jogar aberto aqui, né? Abrindo mais, tirando dois jogadores da Inglaterra do campo de defesa. Ele dá o passe pro Enzo Fernandes fazer o gol de chapa, que foi o empate da Argentina. E depois ele faz aquela jogada maravilhosa como um ponta-direita das antigas, né? Contra dois jogadores altos. O O'Reilly e também o Spence. Aliás, esse Spence joga muita bola, né? Pelo menos na Copa do Mundo jogou muito. E os dois tentaram fechar o espaço do Messi, não conseguiram, mesmo sendo jogadores maiores e mais fortes do que o Messi. E ele colocou a bola na cabeça do Lautaro Martínez. Eu acho que a nossa geração, eu nasci em 70, quem nasceu em 70 e 80, viu o Messi jogar. Claro, e pra frente também, mas eu tô dizendo de gerações mais velhas. E as novas também viram, quem nasceu em 2000 também já viu uma parte do Messi, que o Messi foi realmente... Viu toda a carreira, dá pra dizer assim, porque ele tem 26 anos. E aí é o seguinte, a gente se sente privilegiado em ter visto toda a carreira do Messi, em ter visto o Messi dentro de campo em todos os momentos. Um fenômeno e vai ser um vazio muito grande, né? Aliás, assim como quando o Pelé deixou a seleção brasileira, também ficou um vazio. O próprio Garrincha também. E agora, quando o Messi sair da seleção argentina, também ficará um vazio. O Barcelona sofreu aí 3 anos para se reencontrar sem o Messi. Porque os caras procuravam o Messi a todo momento, era o coração do Barcelona. E a seleção argentina agora, quando o Messi parar de jogar, provavelmente ele anuncia a aposentadoria ainda esse ano. Ou será que vai jogar mais uma Copa América? Talvez. Mas uma Copa do Mundo com 43 anos é muito difícil. Vai ficar um vazio também na seleção argentina e para substituí-lo não haverá substituição. Então a Argentina vai ter que partir para um jogo bem mais coletivo, ao invés de estar sempre procurando o seu principal jogador. Para mim, agora, o maior jogador da história argentina, acho que ele superou também o Diego Armando Maradona. Diga, João Paulo Capelanes, antes, só para dividir contigo, ó, porque hoje tem a final. Claro. Eu peguei as escalações aqui da final de Argentina e França. A Argentina teve Martínez, Molina, Romero, Otamendi e Tagliafico. Então, repete a defesa hoje. O Otamendi está no banco e vai jogar o Lisandro Martínez. Então, são 4 jogadores que estiveram na final de 3 anos e meio atrás. Isso é muito forte. Meio campo. Enzo Fernandes, Depoy e McAllister. Se o Depoy, ficar no banco e jogar o Simeone, ainda assim você tem.

0: o Depoy não jogar o Simeone, a Argentina vai repetir 10 jogadores da final da Copa anterior contra a França. Diga, Capelanis.
1: Trazer uma curiosidade para você, Xandão, que é a seguinte: isso que você falou realmente é muito forte. E eu me arrisco a dizer, antes de passar os números curiosos, que talvez não seja a última Copa dessa geração vitoriosa. Independentemente se vai ganhar ou não da Espanha mais tarde, você tem aí Enzo Fernandes, que joga a próxima Copa, tem muitos jogadores ainda jovens. Por exemplo, Otamendi, vai embora, até virou banco pro Lisandro. O Acuña, nem esteve nesse Mundial. Então, vai rolar uma reformulação, mas não uma reformulação completa. O Julian Álvarez ainda tem lenha para queimar. E sobre o Messi, e aí, ele se aposenta ou não? O Messi foi questionado depois do jogo contra a Inglaterra por um jornalista. E pouca gente deu importância porque acho que era um jornalista demais. Ele era mais impresso, então não teve vídeo, não teve áudio, foi uma publicação por parte dele. Palavras do Messi: eu não sei, deixa essa Copa do Mundo terminar, ojalá a gente ganhe, e aí depois eu vou entender, se eu puder contribuir lá na frente, estiver bem, eu sigo. Então assim, o mais importante é, o Messi não descartou a possibilidade de seguir na seleção argentina. E tudo bem, né, Pretzel? Eu acho que os ouvintes internautas vão concordar. 43 anos, para um cara que se cuida, que é ídolo, que conhece o atalho do campo,
0: mas
1: que
0: a conexão
1: fora de série...
0: Voltou.
1: Deu. Voltou, voltou? Talvez dê certo, mas é, o Messi
0: um
1: não
0: corte,
1: tá pensando...
0: Voltou agora.
1: Voltou, Xandão? Voltou?
0: Repita,
1: tô no meio do povo aqui.
0: Repita
1: às vezes...
0: teu... É,
1: vamos lá.
0: Não, sem dúvida. Eu acabei falando sobre isso, tá tudo tranquilo. Só repita todo o teu depoimento antes, por favor.
1: Claro, foi um jornalista que ele trabalha na parte impressa de um jornal local e ele perguntou ao Messi se o Messi vai se aposentar depois dessa Copa do Mundo. E palavras do Messi, ele falou que está focado, que é a resposta clichêzona, mas ele falou que se ele estiver bem, estiver feliz e estiver entregando, a ideia é seguir na seleção argentina para uma eventual disputa de Copa América. Você lembra que em 2022, quando o Messi ganha a Copa do Mundo, todo mundo achou que ele fosse se aposentar porque, pô, o cara zerou o game, mas ele falou que queria jogar pela Argentina como campeão, e foi campeão da Copa América de fato e liderou as eliminatórias. Então não está descartada a possibilidade do Messi seguir na seleção argentina depois dessa Copa do Mundo. Xandão, você está me ouvindo legal, né? Eu quero trazer uma curiosidade importante aqui sobre isso que você falou do Messi. Quem nasceu na década de 80, 90, pegou a carreira inteira do Messi. Dos jogadores titulares da Espanha, que você inclusive já colocou a provável escalação, nenhum jogador titular da seleção espanhola tinha mais de 10 anos de idade quando o Messi fez a sua estreia como jogador profissional. Isso é muito forte. E eu fiz um rápido levantamento aqui, ó, para você ter uma ideia. O Olmo, Dani Olmo, tinha 6 anos, assim como o Cucurella. O Pedro Porro, lateral, 5 anos. O Rodri, 8 anos. O Laporte é o mais velho, 10 anos. O Simão, goleiro, 7 anos. O Yamal nem tinha nascido, tanto que viralizou essa semana aquela foto do Messi dando banho no Yamal com o evento da Unicef. Então, assim, só para que a gente possa ter uma ideia do tamanho que é o Messi também para os espanhóis. Porque essa geração titular da Espanha cresceu e moldou o seu caráter futebolístico assistindo quem? Lionel Messi, né, Pretzel?
0: Exatamente, e é muito forte, você tem toda a razão. A Espanha é um time inexperiente em finais. São experientes nos seus clubes, mas na Espanha é um time inexperiente. Isso pode pesar na decisão hoje, apesar do talento dos seus atletas e do time realmente, que é um time muito encorpado e muito forte coletivamente. Então, a Argentina hoje, se o Depoy começar a partida e o Juliano Simeone ficar no banco, a Argentina terá 10 jogadores em campo hoje que disputaram a final contra a França na Copa anterior. Isso é uma repetição, isso é muito forte realmente para uma decisão. Os caras vão chegar de uma maneira mais tranquila como campeões do mundo contra uma seleção que teoricamente será mais pressionada para ganhar o segundo título apenas pela Espanha. Eu queria repetir também aqui, João, a escalação da França naquela Copa. Loris, Koundé, que Loris se aposentou, jogou amanhã. Koundé jogou a Copa. Varane saiu. Aqui entrou o Saliba, que era reserva. O Pamecano e o Théo Hernandes, que foi reserva para o Dinheiro. Tchouaméni, Griezmann e Rabiot. Griezmann se aposentou da seleção. Dembélé, Giroud e Mbappé. O Giroud também saiu. Então a França também, ela moldou a sua geração, ela trouxe o Olise, ela trouxe outros jogadores também mais jovens, né? O próprio Barcola também. Então é um time realmente que tem, dá para fazer duas, três seleções, e ela manteve uma grande base de uma Copa do Mundo para outra, assim como foi o Brasil também, que repetiu pelo menos 9 jogadores que estiveram na Copa do Catar, mas que não funcionaram com o técnico Carlo Ancelotti. Pedro Cunha está chamando, diga lá, meu caro Pedro Cunha.

0: Ah, não, ele diz assim, ó. Ó, se você for me chamar, me avisa 20 segundos antes. Eu achei que ele tava no estúdio, ele tá na central. Esse é o dinamismo das mensagens e também da comunicação.
1: Eu vim correndo, cara, vai chegar o
0: não, desculpa, irmão.
1: Tropecei.
0: Desculpa, irmão, é que eu achei que que era pra eu te chamar, mas na realidade é pra eu te avisar 20 segundos antes. Esse é o dinamismo do rádio. Diga lá, meu caro Pedro Cohen,
1: não,
0: por favor,
1: vamos lá. Recado. Eu aproveitando aqui, já que eu já tô no ar, eu até mandei pro Capela no WhatsApp, mas vou fazer no ar aqui eu mesmo a pergunta. Pretzel, você se lembrou das manchetes todos os dias essa semana, aquelas que você reclamou, que eu tava te lembrando, que eu mandava mensagem cedo, ou eu tive que te lembrar algum dia essa semana porque você esqueceu?
0: Vixe! Não, existe uma constatação. Ixi, hoje eu tô fechando com muita honra, e uma alegria hoje. 49 dias na Copa do Mundo. 49 dias na Copa é simplesmente um momento espetacular da nossa trajetória e com muita alegria. Eu me esqueci de uma coisa, Capelanes, de mandar o boletim do nossa área de quinta-feira, quando eu tava já no aeroporto já. Certo? E aí o Pedro Cohen me lembrou: não esquece do nossa área. E aí ele tá cravando isso. Então é o seguinte, em 49 dias...
1: Ele não quis admitir, passou 3 horas. Em 49 dias... 3 horas ele me mandou. Não. Obrigado por lembrar.
0: Viu? Em 49 horas, em 49 dias, Capelanes, um esquecimento de toda a nossa programação.
2: Aí acho que eu vi que é malandro, pequeno crédito.
0: É isso aí.
3: Grande Pedro Cohen foi uma figura. Ainda, né? Mas ele vai esfregar isso na tua cara. Você pode ter certeza durante um ano. E aí, tá vendo que você me cobra? Você esqueceu a manchete também, né?
0: Aliás, um abraço ao Guilherme Agrela, que com 24 horas de antecedência pediu a minha manchete pro apito final
3: pra mim
0: do
3: também.
0: Pós-jogo de hoje. É o gênio. Realmente é um gênio. Um grande abraço, Agrela. 24 horas de antecedência. Ei, ô, Pretzel.
3: Xandão,
0: não te esquece da manchete do apito final no pós-jogo, no estádio, na comemoração do título.
3: Mas que manchete, a gente vai estar ao vivo, cara.
0: Exatamente.
3: Eu respondi pra ele. Eu falei, mas Agrela, você quer uma manchete minha pro apito final? Eu vou estar ao vivo até o fim da jornada, irmão. Bom dia.
2: Aí eu vi que era só
3: pra garantir, pô.
0: Ai, cara. Bastidores da programação. A gente não perde. A gente perde os amigos e os colegas, mas as piadas não. Só pra lembrar aqui que a Argentina foi campeã contra a França nos pênaltis. E olha só. Primeiro, quem começou batendo foi a França, o Mbappé bateu 1-0, o Messi empatou 1-1. O Coman errou o pênalti, o Dybala fez 2-1. O Tchouaméni errou o segundo pênalti, o Paredes fez 3-1. E aí o Colomoni fez 3-2 e o Montiel bateu o quarto pênalti, fazendo 4-2 para a Argentina. Esse Montiel entrou para a história, né? E ele foi convocado também por isso. Hoje ele é reserva do Molina, mas também foi convocado pelo Scaloni por tudo que ele fez na Copa anterior. Lionel Scaloni, simplesmente um monstro, Lionel Scaloni. O Scaloni tem 48 anos, assumiu no dia 2 de agosto de 2018, 103 jogos pela seleção argentina, 80 vitórias, 14 empates, apenas 9 derrotas. Ele tem contrato até o 31 de julho, viu? Encerra agora o contrato dele. Ele já foi questionado pela AFA, pelo Cláudio Tapia, que é o presidente, se ele vai renovar ou não. Que evidentemente que a AFA quer que renovar, mesmo que ele não ganhe o título. E ele ainda não respondeu. Diz que vai deixar para depois da Copa do Mundo. E Luis de la Fuente, 65 anos, assumiu no dia 1 de janeiro de 2023. Ele tem contrato até 31 de julho de 28, até o fim da próxima Eurocopa. Ele tem 48 jogos, 38 vitórias, 7 empates e apenas 3 derrotas. Só 3 derrotas no ciclo de 48 jogos da seleção espanhola com Luis de la Fuente. A Espanha simplesmente ela marcou 134 gols e sofreu 48 nesse ciclo. É um negócio realmente espetacular também o trabalho do Luis de la Fuente levando a seleção espanhola a mais uma decisão. Mais um destaque aí da Times Square, meu caro João Paulo Capelanes. O público vai se mexendo porque haverá também uma fanfest gigantesca no Central Park aí perto de você, hein, Capelanes?
3: Vamos lá, Preto. Deixa eu pôr os argentinos aqui. Argentino, hermanito, fala português.
4: Um pouquinho,
3: gostei. Qual o seu nome?
4: O Diego.
3: Diego, você é argentino mesmo, né?
4: A família é argentina.
3: E você é de onde?
4: Miami.
3: Ah, você nasceu em Miami.
4: Uhum,
3: mas o sangue argentino, verdade?
4: Sangue argentino. Vamos ganhar 2-0.
3: Aí, me fala uma coisa. Você tem boleto ou tá aqui só pra fanfest?
4: Boleto, todavía arreglando.
3: Ah, ¿sí?
4: Viendo.
3: ¿Está arreglando todavía?
4: Todavía tengo una esperanza, pero si no, FanFest.
3: ¿Cuánto custa essa esperança?
4: No, 9 mil algo ahorita.
3: $9,000. Você mora em Miami?
4: Moro em Miami, aham.
3: E tá bom morar em Miami, não?
4: Muito bom, muito, muito sol, calor.
3: E como é que você aprendeu português?
4: Meu melhor amigo de São Paulo, eu ido ao Rio 5 vezes.
3: Olha só!
4: Muito bom.
3: Então, me responde uma coisa. Você, como um legítimo argentino, por mais que tenha nascido aqui, eu sempre pergunto para os torcedores, quem é maior, quem é mais grande? Messi ou Maradona?
4: Se é o Messi, eu ganho a Copa do Mundo hoje. Messi. Por agora, empate.
3: Tá bom, fechou. Obrigado, Diegão. Yeah. Tudo de bom, tá valeu, bom. É nóis. Ó, argentino falou que tá arreglando. O que é arreglar? Ele tá costurando aqui a possibilidade de conseguir um boleto, né? O boleto, no caso, é o ticket, é o ingresso. $9,000, Alexandre Pretzel. Tá bom pra você, Xandão, uma final de Copa?
0: Quem converte não se diverte. Vamos converter o ingresso que ele pagou.
3: R$45 mil.
0: É, no dólar comercial, né? O comercial tá 5,1, né? 5,1 tá o comercial. O turismo tá 5,3. Mas se você for vender o teu dólar hoje numa corretora, eles vão te pagar 5 no máximo. Ou 4,95. É isso que eles vão fazer. Mas vamos arredondar para 5, então. R$45 mil para ver o jogo, Capelães. Você pagaria isso?
3: Não pagaria, sendo bem sincero. Eu ainda tenho um sonho na minha vida, viu, Xandão? Até dividir com os ouvintes. Sou muito feliz e grato. Espero que eu possa cobrir mais 200 Copas lá pela frente, aqui pela Band, pela Rádio Bandeirantes. Mas eu não vou mentir. Um dia, se eu estiver como um torcedor, se eu conseguir, sabe, trazer minha família, fazer alguma parada legal. Mas se chegar nessa reta final de Mundial, não tiver ingresso para a final, e cada ingresso for nesse nível de 45 a 50 pau, eu infelizmente vou declinar. Ah, mas se tiver muito dinheiro, cara, vou declinar, porque eu acho que é uma questão aqui de princípios, é um abuso. E tem muito torcedor aqui, Pretzel, você tá vendo aí, ó, quem tá com a gente no youtube.com/radiobandeirantesoficial, tá vendo a Times Square dividida, muitos espanhóis pelo meu lado esquerdo, argentinos do lado direito, confraternizando, fazendo festa, fazendo farra, fazendo bagunça positiva. Mas tem muita gente que está aqui sem ingresso ainda tentando viabilizar, mas a maior parte da galera que está aqui, que a gente está mostrando, vai curtir a FanFest que fica aqui a cerca de 15, 20 minutos da Times Square. É a realidade, né? E eu acho que esse será o novo normal, viu, Pretzel? A próxima Copa do Mundo, que vai ser uma parte aqui no nosso continente, outra parte na Europa, eu acho que essa tônica vai continuar, porque a FIFA está colocando mais de $13 bilhões no bolso. Ô Pretzel, para você ter uma ideia, e você sabe muito bem sobre isso, os caras cobraram do torcedor na entrevista coletiva que rolou aqui na última sexta-feira em Nova York. Ah, quem quer tirar foto com o Rio Ferdinand paga tanto. Quem quer participar da coletiva e ver o Messi de perto.
0: Uma vergonha.
3: Pô, é uma vergonha, eu concordo 1000% contigo. Então, a FIFA, que é uma tremenda dinheirista, tá vendo na Copa do Mundo uma grande oportunidade. Só para fechar, eu me arrisco a dizer que conforme esse jogo vá fluindo, a FIFA vai vendo o poder de arrecadação de Copa do Mundo. Eu não me arrisco a dizer que daqui a pouco eles vão fazer uma Copa do Mundo de 2 em 2 anos, só pensando na bufunfa, viu, Xandão?
0: É, tu tem toda a razão. E, aliás, né, com essa subserviência aos Estados Unidos, o que, que o Alejandro Domingues, presidente da Comebol, quer fazer? Quer fazer a Copa América de novo nos Estados Unidos. Já está tentando entrar em acordo com a FIFA e com o próprio governo norte-americano para que a próxima Copa América também seja nos Estados Unidos. Quer dizer, como é que vai funcionar isso, né? É uma subserviência tremenda. Eu vou repetir. Os estádios aqui, tem estádios fabulosos. O Atlanta Stadium é simplesmente espetacular. Um dos maiores estádios que eu vi na minha vida e foi uma honra estar presente fazendo um jogo ali num palco simplesmente fantástico, fantástico, fantástico. Os dois maiores estádios que eu vi, Capelanes. O Lusail na final da Copa e na abertura da Copa lá no Qatar, que é simplesmente absurdo. E esse estádio de Atlanta, né? Simplesmente com teto retrátil. De fora tu parece que é um terreno pequeno, né? Que ele é compacto, é gigantesco lá dentro. É um estádio assim sensacional. O de Houston também é muito bom, viu? Do Houston Texans também é um grande estádio. Agora, os outros, 974, de Filadélfia, hein? Estádio antigo. Exatamente. O 974 foi aquele que foi. Ele era. Os ele containers. Tinha os containers, ele foi desmontado depois, né? Isso também foi um negócio.
3: Pior que não foi, Xandão. Você acredita?
0: Não foi?
3: Ele não foi desmontado. Ele não foi desmontado. Eu fui para Doha faz 2 anos que eu tava fazendo uma outra viagem para a Ásia e parei por lá. E aí, como eu ia ficar um dia por lá para dar uma descansada, eu falei, pô, deixa eu passar lá na frente dos estádios. Passei na frente do Luseion, maravilhoso, continua da mesma forma. E o 974 não foi retirado, né? Não ia falar demolido, não. Ele não foi retirado, porque foi um estádio construído com 974 containers. Ele continua lá porque, inclusive, ele é utilizado por alguns clubes do Catar para atividade, para jogos. Então não virou assim um elefante branco que nem alguns do Brasil viraram, né, em 2014 para cá.
0: Ó, boa informação, perfeito. Agora, a Copa do Catar, ela foi maravilhosa. Tudo bem que teve a vantagem de ser numa cidade só, isso ajuda. Se você, por exemplo, fizesse... Eu tô dando um exemplo. Se Nova York tivesse uma grande estrutura para você fazer só a Copa em Nova York, né, seria maravilhoso pro público, pra imprensa, pra todo mundo, mas não é possível também. Então, esses estádios aqui, os grandes estádios, o MetLife, o estádio do Filadélfia, né? O próprio Hard Rock Stadium de Miami, que é o estádio novo também. Um bom estádio, mas nada espetacular. Certo? São estádios que o público norte-americano não liga muito em tomar chuva e tomar sol, é isso que eu estou dizendo. Então, estruturas de estádios do Qatar em relação aos Estados Unidos, o Qatar deu de 10 a 0, tirando esses dois estádios aqui, o de Houston e também o estádio de Atlanta. Meu caro Capelares, vamos ouvir o goleador da Copa, hein? Porque ontem a França terminou na quarta colocação, na era Mbappé. O Mbappé foi campeão do mundo em 18, foi vice em 22 e quarto colocado em 26. Mas no momento ele é o goleador da Copa do Mundo de 26 com 10 gols e o jogador que marcou o maior número de gols na história das Copas com 22 gols. E ele falou depois do jogo sobre o legado que fica do Deschamps e também sobre mais uma derrota com a França terminando na quarta colocação, depois de ter sido colocada como franca favorita para ganhar a Copa. Vamos ouvir o Mbappé ontem depois do jogo.
5: Je sais pas. Je pense qu'il y a eu deux mi-temps différentes. Je pense que dans la première mi-temps.
6: Ah, não sei. Acho que foram dois tempos diferentes. No primeiro tempo, entendo que algumas pessoas tenham pensado que era uma brincadeira, que não respeitamos a camisa. Eu diria, mas fomos humanos. Infelizmente, não podemos nos dar o luxo de sermos humanos. Acho que ficamos completamente atordoados e que eles realmente nos acordaram. Depois, no segundo tempo, voltamos a ser jogadores de alto nível, máquinas mentais, que nos tornam mais emotivos, e assim conseguimos fazer o que sabemos fazer, vencer o segundo tempo. Mas, no fim, não vencemos, e achei uma pena para o treinador. Queríamos fazer algo por ele. Infelizmente, o primeiro tempo dá a impressão de que o decepcionamos, e não era isso que queríamos passar, mas é assim que é. É o futebol. Queremos agradecer ao treinador por tudo que ele fez, porque esta partida não vai manchar a lenda de Didier Deschamps. Vamos agradecer ao coach por tudo que ele fez, porque esse match lá vai
0: entachar a legenda de Didier Deschamps. Tá aí a palavra. Palavra do Kylian Mbappé, que realmente é um jogadoraço espetacular. Ontem até ele teve um desentendimento com o Bellingham, os dois são companheiros do Real Madrid. E depois do jogo ele foi questionado sobre isso. Fora do jogo ali, né? Quando o jogo já tinha terminado, os dois discutiram. E aí ele foi questionado sobre isso e ele falou, olha, eu não sou muito amigo do Bellingham. A gente tem uma relação ótima como profissionais do Real Madrid. Todos nós queremos vencer. Hoje foi um jogo onde cada um estava do seu lado, tá tudo certo, né? Mas o que importa é que o Real Madrid vença. É isso, né? Falando sobre o Real Madrid, que tem agora José Mourinho como técnico, contratou o Cucurella, contratou outros jogadores também e tá atrás de mais jogadores. Tá fazendo uma proposta pro Olise, que o Olise quer sair do Bayern, mas o Bayern não admite negociá-lo neste momento. Então o Real Madrid vem com tudo aí para tentar ganhar um título, porque há 2 anos que não consegue nenhuma taça com o José Mourinho. Kylian Mbappé, hein, o Capelão, tem mais 2 Copas ainda. Vai ter 31 daqui 4 anos e 35 se ele quiser jogar a de 2034. É um fenômeno também o Mbappé. Eu imagino que seja um fenômeno. Nossa. Também. Estará na minha seleção da Copa nesse ano de 2026, Capelão.
3: Eu fiquei até meio chateado, viu, Xandão? Eu fiz a minha seleção da Copa também, a gente pode aqui comparar as nossas, mas é chato isso, né? Quando você tem dificuldade de colocar outros atletas de outras seleções. Por exemplo, o Pedro Porro, lateral espanhol, tá comendo a bola e foi peça fundamental, principalmente no momento do mata-mata, fazendo gols, assistências, o caramba. Mas o Muñoz, lateral direito da Colômbia, além dos 2 gols que ele fez no Mundial, jogou muita bola. Mas fica difícil você colocar um jogador, sabe, que caiu nas oitavas de final da competição na sua seleção da Copa. Então eu acabei colocando o Porro, sabe? É difícil não ter o Cucurella, É difícil você não ter ou o Dibu ou o Simon, que tomou só um gol nesse Mundial, pelo menos até agora. É impossível você não colocar o Messi. O Bellingham tem que estar. O Mbappé estará. Pô, o Mbappé, realmente, concordo contigo, é um fenômeno. O cara fez 10 gols, pô. O Fontaine fez 13 numa edição. Ele tem 22 jogos de Copa e 22 gols. Com mais duas Copas, Xandão, tô deduzindo aqui que talvez ele passe de 30 gols em Copas do Mundo. Vai virar uma parada quase que intocável e impegável, né? Entre aspas falando. Então, acho que vai ser bem difícil, Pretzel, mas realmente dá pra gente brincar aqui e fazer a nossa comparação se a nossa seleção da Copa tá parecida, semelhante ou bem diferente. Deixa eu aproveitar, Xandão, eu sei que a gente tá com o tempo um pouco mais apertado, correria daqui a pouquinho o capriote do estádio, mas eu queria aproveitar e colocar mais gente pra poder falar. Deixa eu ver aqui, Argentina, irmão? Argentino? Não, não é? Vem cá. Do you speak Spanish, Portuguese, English?
7: English.
3: Yes. Where are you from? I want to show you to Brazil. Vem cá.
7: I'm from India.
3: India?
7: Yeah.
3: Why you support Argentina and not Brazil?
7: I supported a lot of American, Latin American countries, but I think since Argentina is now in the finals, I'm supporting Argentina. And I, of course, I'm a big fan of Messi. I've been following him since I was 15 years old.
3: Ah.
7: So, you know, I really want him to win the Cup, cement his legacy, probably cement his position as the GOAT of all times, yeah.
3: I heard that you guys get crazy in India because of Brazil against Argentina, something like this,
7: yeah,
3: right?
7: Exactly. I think we have a very, very big Brazilian fan population, and then we also have a big Argentinian fan population. So, of course, people always are heated up and shout at each other, but then it's all in fun of the game.
3: Awesome. Are you going to watch the game inside the stadium?
7: I am, but I'm not going to the stadium. I unfortunately couldn't get the tickets, but I'm going to the Central Park Fan Fest. Yeah.
3: Ah, perfect. Okay, thanks so much. What about the score?
7: I actually came yesterday as well. There was a big parade and flags and everything happening. And then today I just came to see how the vibe is.
3: Awesome. Perfect. Who's going to win?
7: Of course.
3: Yeah, Argentina, bye-bye. Muchas gracias. Thank you so much. How do you say it in Indian? Bye-bye, Brazil. Thank you so much. Something like this.
7: Dhanyavad. Dhanyavad, Brazil. Aap ke liye shubhkamnaye.
3: Ah, isso. Ah, entendi nada, mas tá bom. Thank you so much.
7: Thank you. Bye-bye. Thank you.
3: Valeu. Eu perguntei pra ele sobre essa questão desse carinho que os indianos têm com o futebol brasileiro e argentino. Aí ele falou que é uma questão de criança, né? Quando ele tinha 5 anos de idade, já tinha com essa cultura. E aí eu perguntei, pô, vocês ficam malucos, né? Envolvendo o Brasil e a Argentina quando eles jogam juntos. Ele falou que sim, que é uma doideira realmente, porque a paixão pelo futebol é uma coisa absurda que transcende qualquer tipo de cultura e não dá muito, né, pra gente pegar e acreditar que a seleção da Índia vai chegar na Copa do Mundo.
0: Se a FIFA, olha, se bobear, a FIFA leva uma Copa pra Índia e pra China, viu? Se bobear, a FIFA vai fazer isso com Gianni Infantino. Eu não descarto, hein? Você imagina em Nova Delhi, por exemplo, as vacas andando pela rua. E tu vai fazer a fanfest daí no meio das vacas, irmão.
3: Vaca é um bicho sagrado lá, né, Xandão?
0: Opa! Não mexe com elas.
3: Você viu que quinta-feira passada... Ah, só pra brincar no final, eu falei pra ele mandar um abraço pro Brasil, ele falou na língua dele, dá pra entender nada, né? Mas pelo menos a gente traz aí esse choque de cultura. Só pra poder falar sobre essa questão que você citou, Pretzel, fundamental. A gente teve um show de stand-up comedy na última quinta-feira aqui em Nova York, né, na Casa Blanca, porque tivemos uma entrevista coletiva por parte do Donald Trump ao lado do presidente Gianni Infantino, presidente da FIFA. E aí o Infantino, ele virou um... Eu não quero usar esse termo aqui que muitos brasileiros estão usando, mas é um termo correto, né? Virou a cadelinha do Donald Trump, porque ele está encolerado. O que o Trump fala e faz, ele assina embaixo. Ah, é prêmio Nobel, é prêmio da paz, é prêmio isso. Ai, presidente, se não fosse o senhor, essa Copa do Mundo não teria sido tão maravilhosa quanto foi. É diante de todas as coisas arranhadas que rolaram nesse Mundial. E o Donald Trump, ele revelou que o Gianni Infantino sugeriu que os próximos mundiais aconteçam na China. E aí até o Trump falou, pô, eu quero um mundial aqui, poderia fazer a Copa do Mundo nos Estados Unidos, sem México e sem Canadá, e a China. E ele até brincou, os jogadores vão ficar felizes com o transporte, o cara que sai daqui de Nova York e vai lá para Pequim, por exemplo. Então, eu tô concordando contigo, eu não descartaria, quem sabe aí nos próximos anos, isso se o Infantino permanecer na FIFA, porque ele queimou o filme legal nessa Copa do Mundo, hein, Pretzel?
0: É, mas eu acho que na próxima ele ainda fica. Vai ganhar mais 4 ou 5 anos, porque a CONCACAF está com ele, a CONMEBOL está com ele, a Confederação Africana está com ele. Então é bem provável que ele seja reeleito. Depois sim, aí depois ele vai ter que sair. aí nós teremos uma novidade como presidente, né? A UEFA tá contra, a UEFA é contra a FIFA sempre, né? Então o Alexander Seferin, que é o presidente da UEFA, já disse que todas essas questões que a FIFA colocou na Copa, ele não vai adotar nas competições da UEFA. Então, já chega tudo isso aí que... É, a parada para hidratação, uma série de coisas aí que foram feitas durante a Copa, a UEFA não pretende repeti-las nas suas competições, dando o tom que sempre houve um conflito entre a UEFA e também a própria FIFA. Um abraço a todo mundo que nos acompanha. O Toninho Lobo chegou por aqui. O José Cláudio Gomes, torço para a Espanha, mas a Argentina será campeã. Tem também o José Paulo Ferreira Pereira, que vai acompanhar a transmissão do Ulisses. O Márcio Silva dizendo que o Trump deixou o Infantino constrangido. Tem mais gente aqui. O Celso Soares de Moraes, vocês só exaltam a Argentina, parem com isso. E a Espanha, acho que chegou agora, irmão. A gente tá falando da Espanha desde o início também, me desculpe, ouvindo inclusive a torcida espanhola com o João Paulo Capelanes. Um abraço a Eunice Alves Ferreira, ao Rob Oliveira, tu tá enganado, Rob. A Isa, a Argentina vence a Espanha. O Benê Baeza manda bom dia para todo mundo. O Cido disse que o Cucurella é o melhor lateral da Copa. Então, muita gente participando aqui. Obrigado pelo carinho e pela audiência no YouTube da Rádio Bandeirantes. Capelanes, vou dar uma parada. Em seguida, a gente volta com mais destaques. A gente vai fazer a nossa seleção aqui. Eu e você. Daqui a pouco, o Ricardo Capriotti, direto da nossa posição no MetLife Stadium, para continuar com o nosso concentração. São meio-dia e 21, horário de Brasília. 11h21 aqui em Nova Jersey.
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9: Meio-dia e 25 no Brasil, 11:25 aqui em Nova Jersey. Daqui a pouco, Ulisses Costa abre a transmissão, 3 da tarde, horário de Brasília. Comentários do Cláudio Zaidan, do craque neto do Leandro Quesada. Estarei com João Paulo Capelanes, com Pedro Cunha, com toda a nossa equipe. E depois teremos o apito final especial para a decisão da Copa. Quem será campeão da Copa do Mundo? Seleção da Espanha, segunda decisão de Copa. Foi campeã em 2010, batendo a Holanda na prorrogação. A Argentina está indo para a sua 7ª final. A 7ª final da seleção da Argentina. Foi vice em 30 para o Uruguai, foi campeã em 78 contra a Holanda, na época da ditadura argentina, ganhando na prorrogação com o craque Mário Kempes como melhor jogador da Copa. Campeã em 86 com a Alemanha vice no México, Diego Armando Maradona, o craque da Copa. Foi vice em 90 para a Alemanha, né, a Copa disputada na Itália. Foi vice para a Alemanha em 14, Copa do Brasil. Foi campeã contra a França em 2022 nos pênaltis, o Montiel bateu o pênalti que deu o título para o time da Argentina. E agora a 7ª decisão da Argentina, e muito forte isso, ó. Nas últimas quatro Copas do Mundo, é a 3ª final da Argentina. Querendo ou não, eles têm pelo menos uma ideia de futebol bem mais definida do que a ideia brasileira neste momento. Um abraço ao Luiz Pisani, estaremos na escuta. O Ronaldo, estaremos também na escuta da final. O Chaval no Ceará, é o Guido Alves de Chaval no Ceará. Argentina 3-2, todo mundo cumprimentando aqui a nossa programação e a cobertura da Copa do Mundo. Diga lá, Capelanis.
10: Só para trazer mais um destaque, a gente já ouviu torcedores espanhóis, já fui no meio da festa da galera, na Argentina a mesma coisa. Eu estava sentindo falta de ouvir as mulheres argentinas, as mulheres argentinas que estão aqui, la hinchada maluda. É o seguinte, eu vou tentar falar em português, despacito, despacito, pero eu gostaria de saber de vocês sentimento, el sentimiento de vivir esta Copa do Mundo aqui em Nova York. Buenos dias, todavía.
11: buenos días. No, la verdad que es increíble, es como esto, es como estar en casa, sentir la pasión que todos sienten los argentinos, es como una locura, es hermoso.
10: ¿Hay boleto?
11: No, no tenemos boleto. No.
10: ¿Están buscando boletos?
12: No creo que bajen a lo que estoy dispuesta a pagar.
10: ¿Cuánto que estás dispuesta a pagar?
12: Más de 3.000 ni en pedo.
10: Mais de 3 mil nem a pau, diz ela. Vocês vão assistir o jogo, vão mirar o partido onde? Aqui, Central Park, FanFest?
11: Central Park.
10: E aí que pagar para ir, não?
11: Não, não, é gratis, porque é um evento de FIFA.
10: Ah, tá, o evento da FIFA, então a FanFest só entra, vai lá e se diverte. Eu tô perguntando, estou perguntando para a gente de Argentina, quem é mais grande, Maradona ou Messi? Os homens estão como... Mira, se ganarmos hoje, creio que Messi, mas todavía Maradona. Outro tipo, para mim Messi e para as mulheres, as chavas de Argentina.
11: Para mim Messi, sempre. Pero óbvio, Maradona marcou a história da Argentina no futebol e sempre será muito recordado e amado, pero para mim é Messi.
10: Ok, para tu Messi. E para vos?
12: Messi, Messi, Messi, Messi.
10: Pero e se perder hoje? Já tá, já tá.
12: Também Messi sigue sendo Messi.
10: E estão com medo de Espanha, não?
11: Não, medo nunca. Sempre salimos a dar-lo todo e que bom.
12: Essa cancioncita.
10: Sí. Elas fizeram uma canção zoando. Como é essa canção?
13: Sou espanhol.
10: Elas estão tirando onda porque o grito deles é sou espanhol. Lá, lá, lá, lá, lá, lá, lá. A canção da Argentina tá bonita, verdade?
14: Clarina, por el Diego! Argentina, quero verte bicampeão!
10: Que beleza! Muitas graças, sorte para vocês!
11: Gracias, gracias.
12: Gracias,
10: gracias. Nos vemos. Sensacional, Xandão. Então é isso, cara. Tem brasileira aqui, mentira. Ah, vem cá, vem cá. Você é argentina ou você é brasileira?
15: Os dois.
10: Meu Deus do céu, que aleatório. Vem cá, eu quero mostrar vocês aqui pro Brasil inteiro. Primeiro eu quero saber o nome de vocês três, de onde vocês amam, do que se alimentam, o que vocês estão fazendo aqui, vamos lá.
15: Meu nome é Maria Laura, eu sou de São Paulo, Brasil, e Mendoza, Argentina.
10: Que beleza, você?
16: Meu nome é Júlia, sou brasileira do Rio Grande do Sul.
10: Maravilha, e você?
17: Eu sou Bárbara, sou de São Paulo.
10: Então deixa eu entender essa aleatoriedade. Vocês duas estão com a camisa do Brasil e você tá com a bandeira argentina, mas você é brasileira, você tá com a bandeira argentina, mulher, me explica.
17: A minha mãe é argentina, fui criada argentina, não tem como.
10: Você nasceu lá?
17: Não, nasci em São Paulo mesmo.
10: É, tem um sangue bicolor, vamos lá, né?
17: Muito bem, é isso.
10: E me explica uma coisa, conta um pouquinho sobre isso, porque eu tenho certeza que quem tá assistindo e ouvindo, onde já se viu, ela fala português, ela é brasileira, ela tem que torcer pro Brasil, você tá aqui toda vestida de argentina.
17: Não, eu torço pro Brasil em primeiro lugar, mas meu sangue é argentino, eu tenho que honrar minha mãe, então aqui agora, se o Brasil não tá, só pra Argentina.
10: E se fosse uma final Brasil e Argentina?
17: Não, aí eu torceria pro Brasil, mas infelizmente não estamos na final.
10: É, infelizmente. Conta um pouquinho sobre esses bastidores de Copa. Vocês vão pro estádio, não vão, estão aqui pra FanFest, estão aqui a turismo, moram aqui. Conta um pouquinho da história de vocês.
16: A gente mora em Boston, mas a gente veio aqui pra curtir a final. A gente vai assistir em algum lugar, a gente vai achar ainda. A gente tá meio sem plano ainda.
10: É, tá, vai rolar a FanFest na Central Park. Não paga nada e vai lá pra meio da resenha. Acho que vai ter mais argentino do que espanhol, né?
16: É, a gente vai ver onde que a gente vai ficar, onde tiver menos argentino, brincadeira.
10: Aí a sua amiga não vai.
16: Tô brincando. A gente veio aqui pra passar o domingo, vai ser muito gostoso.
10: Que legal. E vocês são de onde, São Paulo? Bom, você é do Rio Grande do Sul,
16: São Paulo.
10: São Paulo, que bairro?
16: Campo Belo,
10: opa.
16: É, eu moro agora na Vila Madalena.
10: Tudo PIB alto, maravilhoso. E você, no Rio Grande do Sul, Alexandre Pretzel tá apresentando o programa. E ele é gaúcho de Porto Alegre, tchê. E você?
16: Eu sou de Veranópolis.
10: Veranópolis.
16: Um pouco mais interior da Serra Gaúcha.
10: Quem é maior, Inter ou Grêmio? Não, fala Grêmio! Eu fechei o microfone pra você falar Grêmio, você fala
18: toma,
10: Inter.
18: Mané.
16: Não,
18: toma,
16: tipo,
18: mané.
16: Nossa, não dá, né? Não dá pra mentir.
10: Então tá bom. Meninas, obrigado, bom proveito, tudo de bom. E vamos, Argentina!
16: Vamos, Argentina!
10: É, Alexandre Prédio! Obrigado. Bom, eu tentei te trollar, Xandão, mas não teve jeito. O Internacional está nas nossas vidas, no Brasil ou aqui nos Estados Unidos, Xandão.
18: O maior clube do sul do Brasil, disparado, Esporte Clube Internacional. Veranópolis fica a 2 horas de Porto Alegre. O nome do estádio lá é o Antônio Davi Farina. Já fiz vários jogos lá, um abraço para a comunidade de Veranópolis, né? Que é o único time pentacolor do Brasil, viu, Capelanes? Tem 5 cores no uniforme.
10: Olha.
18: 5. O único time pentacolor do Brasil, o Veranópolis. Um abraço a todo mundo que está nos acompanhando. Um abraço ao Nestor, ele está em Pintadas, interior da Bahia. O Marcos está na torcida da Espanha, direto de São José do Rio Preto, e vai Corinthians. O Carvalho parabeniza toda a nossa equipe. O Luciano Christian está em Itajubá, Minas Gerais, vai Espanha. Deixa eu ver aqui, tem mais. O Márcio Silva, eu já falei. E tem também o Edson. Edson de Itapetininga, vai Corinthians. Boa tarde para todos vocês, por todas as transmissões e por todo o trabalho na Copa. Um grande abraço. E o Almir Fernandes também. Parabéns à Rádio Bandeirantes, um show na Copa do Mundo. Seguimos por aqui. Daqui a pouco você vem para cá, né, Capelanes? Tem um deslocamento também da Times Square aqui para o estúdio, para participar também da nossa transmissão. Narração do Ulisses Costa, comentários do Craque Neto, Mestre Zaidan, Leandro Quessada. Estarei com João Paulo Capelanes nas reportagens. Ricardo Capriotti, daqui a pouco, em definitivo, do MetLife Stadium. Seguindo com nossa concentração no intervalo e também no apito final, no melhor pós-jogo que nós temos no rádio brasileiro. Um abraço também ao Vivaldo Junqueira em Santos, nesse momento, tempo quente, temperatura alta lá em Santos. Santos que volta a jogar agora. A gente vai ter a realidade da volta do futebol brasileiro. Já transmitimos Botafogo e Santos na última quinta-feira, né, jogos adiantados do Campeonato Brasileiro por causa dos playoffs da repescagem da Sul-Americana. O Santos joga nesta terça-feira, com transmissão, é claro, da Bandeirantes, na cidade de Valência, na Venezuela, enfrentando a Universidade Central, abrindo o playoff da repescagem do campeonato e da Copa Sul-Americana. O pessoal já vai mandando mensagem. O Jefferson Benhur, goleiro Cássio de Veranópolis. É verdade, grande Cássio. Um abração para ele hoje vestindo a camisa do Cruzeiro. Vamos falar um pouco das trajetórias de Argentina e Espanha. Nosso Pedro Cunha, que fez uma Copa do Mundo espetacular também na produção, com muito conteúdo. Ele foi buscar a trajetória das duas seleções, Argentina e Espanha, neste momento, né? Até as duas chegarem à grande decisão. A Espanha teve adversários teoricamente mais fortes e a Argentina passou com muito mais sofrimento. Vamos acompanhar a matéria de Pedro Cunha.

Chegou a hora. Mais esperado dos últimos 4 anos. Depois de 1 mês de competição, Espanha e Argentina disputam, neste domingo, a final da Copa do Mundo de 2026.

0: De um lado, a seleção que encantou pelo futebol coletivo e a força da nova geração. Do outro, a atual campeã mundial.
1: Desce a Argentina, Messi lançado, vai fazer! Messi! Gol!
0: Liderada por um jogador que segue ampliando uma trajetória histórica, querendo chegar ao Olimpo, ao topo do futebol mundial, mais uma vez. 90 minutos separam espanhóis e argentinos do título mais importante do universo.
2: É tricampeã do mundo! Argentina de Lionel Messi! Mas tão levantada! A França é tricampeã mundial de futebol!

0: duas seleções chegam à decisão depois de campanhas consistentes no mata-mata. A Espanha eliminou Portugal nas oitavas de final, passou pela Bélgica nas quartas e confirmou a vaga ao derrotar a tão temida França por 2-0 nas semis. Foi a confirmação de uma equipe que uniu talento, intensidade e regularidade ao longo da Copa. Já a Argentina precisou superar desafios diferentes. Passou por Cabo Verde. Nos acréscimos das quartas, eliminou o Egito e garantiu presença na decisão ao vencer a Inglaterra, mais uma vez com um gol no finzinho, por 2-1 na semifinal.
1: Lautaro!

0: Argentina, eu tô falando! Lautaro!
1: Atual campeão do mundo, a seleção sul-americana chega a mais uma final com a experiência de quem sabe como disputar grandes decisões.
2: Mete o bolão pra Messi, na entrada da grande área, só chutar, Messi bateu no gol! Golaço! Golaço! Uma pintura de gol! Gênio! Gênio Messi!

0: Se existe um rosto para representar a Espanha nessa Copa, ele atende pelo nome de Lamine Yamal.
1: Dominou, cruzou para Lamine, vai fazer, escorou, é gol!

0: Aos 19 anos, o atacante foi decisivo nos momentos mais importantes da campanha espanhola e chega à final como uma das principais estrelas do torneio.
1: Defesa da Arábia aberta, bola aberta na esquerda. Fecha o Elzabal, já cruzando para dentro da grande área. Ela passa por todo mundo. Do lado direito, Lamine Yamal mergulha, escora para dentro. 10 minutos do primeiro tempo. A Espanha sai na frente. O astro do time, Lamine Yamal, deixa o seu Dogstall.
0: Marcada pela posse de bola, velocidade pelos lados e muita movimentação, a Espanha apresentou um dos esquemas mais envolventes da competição. Agora, a equipe tenta conquistar o seu segundo título mundial da história.

0: acostumada a decisões.
1: Ergue o braço, Rafael Claus, termina o jogo. Argentina campeã da América, atual campeã do mundo, 1 para Argentina, 0 para Colômbia. Argentina, maior campeã da Copa América com 16 títulos.
0: E mais uma vez, liderada por ele.
2: Olha, o Messi vai fazer, bateu no gol! Bateu no gol! Messi!
0: Lionel Messi. Mesmo aos 39 anos, o camisa 10 continua sendo o principal símbolo da Argentina. E nessa Copa, voltou a fazer história.
2: Messi, na ponta direita, é só fazer. Julian Álvarez invadiu, bateu. Schlager salvou, vai voltar. Paredes para Messi. Messi dominou. Messi bateu no gol. Travando, voltou para o Messi. Gênio!

0: Argentina! De Messi! De Messi! De Messi! Do gênio da bola! Do cara do jogo! De um ser incompreensível! Lionel
1: ainda
0: Messi
1: na fase
0: marca
1: de grupos,
0: o segundo gol da Argentina
1: da Áustria, Messi marcou o gol que o transformou no maior artilheiro da história das Copas do Mundo. Uma marca que reforça o tamanho de uma carreira que atravessa gerações. Campeão mundial em 2022, dono de praticamente todos os títulos possíveis, Messi chega a mais uma decisão carregando experiência, liderança e a responsabilidade de conduzir a Argentina em busca de mais uma

duas gerações diferentes do futebol. De um lado, Messi. Do outro, Lamine Yamal. Quase 20 anos separam os dois jogadores. Um consolidou seu lugar entre os maiores da história. O outro tenta iniciar a própria trajetória de conquistas. Mais do que um duelo individual, o encontro simboliza a transição entre duas eras do futebol. A Espanha busca o seu segundo título mundial. A Argentina tenta defender a coroa conquistada há 4 anos, no Catar. Messi chega à decisão depois de acrescentar mais um recorde a uma carreira já histórica. Mas, quando a bola rolar, às 4 horas da tarde deste domingo, estatísticas e marcas individuais ficarão em segundo plano, porque vai restar apenas uma missão.

0: Pedro Cohen, trazendo as matérias das trajetórias de Espanha e Argentina. A Espanha, só pra lembrar que quando a Espanha foi campeã em 2010, a Espanha perdeu o primeiro jogo. Assim como a Argentina perdeu também em 22. Curiosidade, né? Você sabia que sempre que o Brasil perdeu na fase de grupos, o Brasil não conseguiu ser campeão. Então são curiosidades e são trajetórias. Então a Espanha perde para a Suíça 1-0 em 2010. Ela era a favorita para ganhar a Copa e ganhou depois. Aí ela ganha de Chile e ganha de Honduras, passa em primeiro. Aí ganha de Portugal 1-0, ganha do Paraguai 1-0, da Alemanha 1-0 e da Holanda por 1-0. 4 vitórias por 1-0 para a Espanha ganhar o título em 2010. A Argentina perde para a Arábia Saudita de virada na abertura, na estreia dela no Catar. Aí ela ganha do México e ganha da Polônia. Depois ela ganha da Austrália, passa nos pênaltis pela Holanda, ganha da Croácia, exatamente, e depois ganha nos pênaltis da França para ser campeã. Então, curiosidades dos dois títulos, o título de 22 da Argentina e o título de 2010 da Espanha. Eu quero voltar a Madrid agora. Sônia Blota, incansável, desde que chegou a Madrid, trazendo todo o conteúdo, todo o ambiente dos espanhóis já projetando essa grande decisão, a capital espanhola tomada e já com muita gente na expectativa para assistir a decisão, ouvindo a Bandeirantes. Alô, Sônia, de volta de Madrid, tudo bem, Sônia?
1: Olá, pessoal, tudo bom? Expectativa é grande aqui em Madrid para a final da Copa do Mundo entre Espanha e Argentina, que também está sendo sentida nas ruas. Em Madrid, o clima é de festa. Desde as primeiras horas do dia, milhares de torcedores espanhóis ocupam praças, bares e áreas de convivência, enquanto muitos argentinos que vivem ou viajaram para a Espanha também marcam presença, criando um ambiente de celebração do futebol. O forte esquema de segurança foi reforçado para acompanhar a movimentação, principalmente nas regiões centrais e nos locais de transmissão pública da partida. A recomendação das autoridades é que quem pretende acompanhar o jogo fora de casa chegue cedo, já que a expectativa é de lotação nos principais pontos de encontro da capital espanhola. E os brasileiros que aqui estão engordam a torcida da fúria, pessoal. Eu volto com vocês.
0: Muito bom, minha cara Sônia, nossa correspondente lá em Paris, trazendo tudo do ambiente de Madrid. Tem Espanha, tem Argentina, daqui a pouco Ulisses Costa abre a transmissão, 3 da tarde, horário de Brasília. Ricardo Capriotti em seguida na nossa posição, já em definitivo, para seguir também com o nosso Concentração. Um abraço a Regina Farávula. Pretzel, bom dia a você, equipe de esporte, estarei sintonizada no 107.3 através da rádio. Abraço, grande abraço, obrigado pelo carinho e também pela audiência. O Juan Pablo Pacheco manda um abraço a todos, estará na escuta. E o Toninho Lobo também dizendo que já está conosco aqui até a reta final. Muita gente participando e o Mário Luiz ouvindo a gente, vendo pela TV no nosso canal do YouTube, é ainda melhor ainda. Vocês são exceções. Parabéns. Alô, meu caro João Paulo Capelanes, mais um destaque na Times Square. Diga lá, meu caro.
2: Vamos lá, mudei agora de posição, Pretz, eu vou te explicar o porquê. Siga na Times Square aqui perto dos Red Stairs, porque é o seguinte, a gente gosta de fazer o quê? De contar histórias. E aí eu tava vendo uma moça sentada ao lado de outra, uma com a camisa da Argentina e a outra com a camisa da Espanha. Aí eu me aproximei e falei assim, eu quero entender um pouco dessa relação. E acreditem, as duas são americanas e estão aqui curtindo essa vibe de Copa do Mundo. Thank you so much, nice to meet you, I'd like to know your name.
3: Izzy.
2: Izzy. I'd like to understand why you support in Argentina.
3: Because I'm a Barcelona fan. I have been a Barcelona fan for years. Obviously, Messi played for Barcelona, best to ever do it there. So this is his final World Cup. So we're going Argentina.
2: Eu perguntei por que ela está apoiando a Argentina, sendo que ela é americana, e ela falou que ela é uma grande fã do Barcelona, acompanha a La Liga e por isso que ela está aqui pela primeira vez respirando esse clima de Copa. But you are a really fan of Barcelona, right? So you're supposed to support Spain, right?
3: Here's the thing. For me, I cannot lose this final at all. If Spain win, if Barcelona win, I'm happy. 8 Barcelona players for Spain, Messi for Argentina. I cannot lose here. For me, it's just because this is Messi's last World Cup, probably.
4: Yeah, probably.
3: So I want to support him. I've got 20 years to wear a Spain jersey, however long, right? If this is his last chance, I want to make sure I'm supporting him in this final. But for me, I cannot possibly lose this final.
2: Perfeito, I got it. Ela falou que não tem como ela perder essa final, porque ela é uma fã do Barcelona e ela é apaixonada pelo Messi. Então ela falou, se a Espanha ganhar, eu vou estar feliz porque eu sou apaixonada pelo Barcelona e pelo futebol espanhol. Se a Argentina ganhar, eu sou doente pelo Lionel Messi, até porque talvez, probably, it's gonna be his last World Cup. Vai ser a última Copa do Mundo do Lionel Messi. What about your friend? She's supposed to support Spain, but she doesn't like soccer, right?
3: She's not a big soccer fan. She's just here with me. But she knows Lamine Yamal. She knows Spain. We've been watching the World Cup a lot together, so she's been really getting into it.
2: É, ela tava ao lado de uma amiga. Vou até mostrar aqui, ó. I wanna show you for Brazil. Ah, é. Ela tá vestindo uma camisa da Espanha, só que ela não sabe nada de futebol, ela falou. Mas ela tá curtindo. Is your first World Cup? Enjoy the moment.
3: This is my second World Cup watching, but this is the first time I've gone to a World Cup game. I've been in New York to like see the final, all that type of stuff. So this is my first time really involved.
2: Are you going to watch the game?
3: Yeah, absolutely.
2: Inside the stadium?
3: No, I wish. No. I wish.
2: Thank you so much.
3: Thank you.
2: Who's going to win, actually?
3: Argentina.
2: Argentina. What about the score?
3: I'm going to go 3-2 Argentina.
2: Okay.
3: Yeah.
2: Okay. Yeah. Thank you so much. What about the US? They're supposed to be in the final, right?
3: Okay, we knew they were not getting to the final.
2: I know that.
3: We wished, we hoped. Yeah. I think that this is going to be a good building block for the United States. I think our country has seen what like the power of football is. And so now I think we're going to get so many more fans coming into it. I think we're going to see the groundwork, and I think it's going to be a great place for the U.S. to build off of and get better in the future.
2: Even wide, soccer is the fourth sport in America, right?
3: Yeah, it is, for sure. Yeah. But I think too many people fell in love during the World Cup not to have growing interest.
2: Mm-hmm. Thank you so much. You're so nice.
3: Have a good one.
2: Thank you. You too. Tava conversando com ela aqui, ela falou que vai torcer para a Argentina, é claro. E ela falou, e esse relato acho que é muito bacana, viu, Xandão? Porque a gente sabe que os Estados Unidos, eles não abraçaram a Copa do Mundo como a gente esperava por parte do governo, das prefeituras, tudo foi inflacionado, pensaram no dinheiro. Mas é legal ouvir um relato de uma americana que gosta de futebol, que está aqui respirando a sua segunda Copa do Mundo, por mais que ela não vá no estádio, como ela falou que não, porque está caro, para variar, mas que ela acredita que esse boom da Copa do Mundo aqui nos Estados Unidos, tantos anos depois da última Copa que rolou aqui em 94, vai fazer com que mais americanos abracem a modalidade. Até porque, como eu até perguntei para ela, o soccer, né, o futebol, é o quarto esporte nos Estados Unidos. Está atrás do beisebol, do basquete, do futebol americano, e talvez como quarto esporte apareça aí o nosso soccer,
0: contigo.
2: O futebol, né, Pretzel?
0: Sexta-feira à noite, sabe que eu não gosto de futebol, né? Aí eu tô zapeando na TV ali, aí eu peguei um jogo do Atlanta United pela Major League Soccer. A Major League Soccer recomeçou durante a Copa. Então eu fiquei vendo um pouco do jogo e depois eu vi o jogo inteiro. Los Angeles FC contra o Los Angeles Galaxy. 2-0 pro Galaxy no campo do FC. O Son coreano que jogou, o sul-coreano jogou a Copa, já estava jogando pelo Galaxy. O Loris é o goleiro do Galaxy, certo? Então a Major League, os estádios lotados, viu, João? Jogo em Los Angeles e jogo também numa outra cidade onde o Atlanta era visitante agora, não me lembro da cidade, certo? Então os estádios cheios. Isso que a menina falou, eu acho que pode ser sim, com a Major League Soccer realmente tendo um boom, já que ainda ela não pegou definitivamente, né? Tudo bem que tem grandes astros, mas quando esses times vão jogar, o Inter Miami foi jogar a Copa do Mundo de Clubes, conseguiu se classificar para a segunda fase por causa do Messi, do Suárez, dos jogadores estrangeiros, né? Seleção norte-americana fez uma boa Copa do Mundo para sua realidade, mas ele sabe que o caminho é muito longo ainda para os Estados Unidos ter uma grande seleção e conseguir ultrapassar, por exemplo, um jogo de oitavas de final. Esse é o nosso Concentração. Daqui a pouco o Ricardo Capriotti definitivo do MetLife. Deve estar na fila lá, hein? Porque a fila é gigantesca realmente para entrar no estádio com a narração do Ulisses Costa. Ô João, você tem aí um vendedor de bandeiras aí atrás de ti? Se tu souber me responder quanto que custa uma bandeira, porque aqui no Brasil tem bandeira e tem camisa de tudo na rua, né? Com a pirataria pegando fogo. Se são bandeiras legítimas ou não, tem uma bandeira da Jordânia ali, inclusive, né? O vendedor de bandeiras ali. Tu te lembra uma vez que, antes da decisão do Paulista, né? Antes da decisão do Paulista, tu tava me chamando e aí eu perguntei pro cara, o cara vendendo camisa, bandeira, tudo original, irmão? Tudo original, irmão? E ele rapidamente...
2: Claro, tio.
0: Pô, então é o seguinte, ó. Chegamos ao vendedor de bandeiras na Times Square. Futebol realmente é maravilhoso. Bandeira da Jordânia ali atrás de ti. Realmente é um negócio muito legal.
2: Xandão, pior que esse sujeito aqui Ele não tá vendendo a bandeira, vou te explicar o que tá rolando aqui. Tem uma manifestação bem tranquila, bem sossegada. E... atrás é onde a câmera não consegue mostrar, tá meio distante. Depois eu posso até ir lá mostrar com mais propriedade, mas acho que não tem lá. Acho que só eu relatando já tá bom. Tem o pessoal com algumas bandeiras da Ucrânia, fazendo lá a relação sobre o momento, sobre guerra. Protesto, então tem alguns movimentos políticos. Ah, é, alguns religiosos e alguns protestos aqui também, mas nada que passe, sei lá, eu, cara, ó... Com a bandeira da Ucrânia, você tem duas, três pessoas. Aí tem um cara com a placa da faixa de Gaza aqui, falando sobre as crianças que infelizmente morrem todos os dias por lá. E aí tem esses dois sujeitos aqui segurando essas duas bandeiras aqui da Jordânia. Então assim, cara, são algumas manifestações que acontecem em qualquer lugar do mundo e aqui não é diferente. Perdão, Xandão.

0: Feita lá uma querida, mas acho que na primeira lavada ele dissolve na máquina, viu, Pretzel?
1: Eu quero falar 30 segundos sobre Marcelo Cruz, meu grande parceiro aqui, e companheiro, ó, porque...
0: Aqui, ó.
1: É, põe o fone, Marcelão. Coloca ele no ar aí. Coloca o Marcelo aí. Coloca o Marcelo aí.
0: Vamos lá.
1: Esse é Marcelo Cruz, já vai aparecer no nosso canal do YouTube, certo? Que é um dos nossos colegas da técnica, né? Ô Marcelo, vou falar ao vivo, porque primeiro que eu te carreguei nas costas durante 49 dias, mas ao vivo eu quero te dizer o seguinte. Você é um grande colega, um grande companheiro, então eu quero te fazer uma homenagem. Parabéns pelo teu trabalho, viu? Por essa parceria espetacular e por tudo que tu fizeste aqui na Copa do Mundo. Porque muita gente dos bastidores não aparece nas câmeras e nem na cobertura, mas você merece todo esse registro, viu, Marcelão? Parabéns pelo teu trabalho e que honra estar junto com o Capelanes e conosco por mais uma vez.
2: Ô, Pré, você sabe que é que a gente tá falando dos bastidores, né? É uma resenha furada, né? Às vezes, né? Mas eu esperava, Preto, que você me falasse. Não que você falasse que fosse colega. Eu considero você como um amigo, você sabe disso. Vendo? Agora, colega não. Colega, a gente é colega de trabalho, mas você é meu parceiro, você é meu amigo, pô.
1: E pra mim é uma honra, viu, Capelanes? E várias vezes ele me falando da epopeia dele pra ver jogos do Palmeiras. São revelações fortes durante as nossas coberturas, viu, João? Fortíssimas, viu?
2: E a Corinthians sempre, Preto. Vai Corinthians, eu não vejo a hora, mano.
1: Parabéns, Marcelão. Estamos juntos. Você valeu, é mais um amigo. Agora tem um detalhe, sempre. As pessoas não sabem. A gente só conversa de 4 em 4 anos, porque ali no bastidor é só um abano. Só um abano. Só um abano. Grande, Marcelo.
2: É, então. Porque já são 50 dias, é difícil 50 dias carregando você nas costas. É pesado, Preto. Não dá não, tio.
1: Exatamente.
2: Aí tem que ser de 4 em 4 anos, só duvido. Oi, tudo bem? Ixi. Tal, beleza. Pô, não dá, tio. Tá tudo...
1: Grande. Valeu, Marcelo, gente. Cruz. Uma figura espetacular. Grande João Paulo Capelanes na Times Square. É, aliás, a internet, ela propicia que a gente faça isso de qualquer lugar do mundo, né? Então nós temos o Bruno Migliosi em Dallas, o Paulo Duvalli em Miami, a Sônia Blota em Madrid, o Lucas Belotti em Buenos Aires, daqui a pouco ele vai entrar de novo, né? Com a festa argentina lá no pré-jogo. João Paulo Capelanes na Times Square. Eu estou aqui no nosso estúdio em Nova Jersey, daqui a pouco Ricardo Capriotti no estádio, no MetLife, na nossa posição. Então a Bandeirantes simplesmente numa logística espetacular com vários postos com o que é o rádio, né? O rádio nunca vai acabar, eu amo o rádio é tudo, o rádio é espetacular e a Rádio Bandeirantes também com essa cobertura sensacional. Um abraço ao Silvio Miceli, nos ouvindo sempre em Lisboa, já tá também na nossa audiência, muita gente participando. Deixa eu ver se tem mais gente aqui. O Carlos César Vieira, Pelé jogou nos Estados Unidos na década de 70, é verdade, começou em 75, com o professor Júlio Mazzei, na época no time do Cosmos. Cosmos de Nova York foi um projeto, né? Jogava no Giants Stadium, onde tinham várias estrelas. Carlos Alberto jogou no Cosmos, Beckenbauer, os dois já falecidos. Quinaglia, um atacante que era muito bom. Cuejaro, mexicano, que antes do Hugo Sanches era o maior jogador da história do México. Então, Marinho Chagas jogou no Cosmos, também lateral esquerdo brasileiro, já falecido. Foi um grande projeto, assim, e a Bandeirantes transmitiu os jogos aqui para o Brasil. Eu me lembro que com 5, 6, 7 anos eu assisti o Pelé jogando do gramado sintético lá nos Estados Unidos. Foi a única maneira que eu vi o Pelé jogar bola, porque quando ele abandonou o futebol no Brasil em 74, eu tinha apenas 4 anos de idade. Seguimos com nossa concentração. Em seguida, mais destaques com o nosso giro em todos os postos. Daqui a pouco, Ulisses Costa abre a transmissão. O sinal vai marcar 1 da tarde, horário de Brasília. Esse é o nosso Concentração.
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9: E chegando ao seu jogo de número 104, você acompanhou tudo na transmissão da Bandeirantes. Espetacular, com Ulisses Costa, com Rogério Assis, com Pedro Martelli, com toda a nossa equipe, o Craque Neto, Mestre Zaidan, Leandro Quesada, Bruno Milhozzi, Paulo do Vale, a minha participação com o João Paulo Capelanes, com o Leandro Quesada, com o Ricardo Capriotti, com a nossa equipe técnica aqui, com o Marcelo Cruz, com o Jean-Pierre Wandersen, com o Renato Peranton, com o Marcos Mesquita, toda a nossa equipe em São Paulo, porque a retaguarda, quem fica também, tem uma importância simplesmente absurda e gigantesca para que tudo que a gente possa possibilitar e colocar no ar e levar tudo que nós trazemos aqui com o nosso conteúdo, mas o conteúdo interno também é muito grande, com todo o apoio e com todas as nossas transmissões. Um abraço ao Pedro Cunha, um abraço ao Guilherme Agrela, ao Lucas Bueno, a todo mundo que nos acompanha e também todo o nosso departamento de jornalismo, comandado pela grande Thaís Freitas. Me passa aqui o Pedro Cunha. O Lucas Belotti está chamando direto de Buenos Aires. Alô, meu caro Lucas Belotti, o ambiente aí na capital argentina. A Argentina vai ser vice-campeã do mundo, meu caro Belotti. Um abraço, Belotti.
10: Fala, Fredson, tudo bem? Grande abraço a você, a todo mundo que nos acompanha. Estamos aqui na entrada da principal FanFest de todo o país. Fica em Palermo, a cerca de 15 quilômetros do centro de Buenos Aires, da região da Plaza de Mayo, da Casa Rosada. E por aqui, ó, a galera tá chegando em peso. Essa é a fase final da fila. E aqui é por ordem de entrada, tá? Entrada gratuita por aqui, então quem chegar consegue entrar. A abertura dos portões foi feita agora há pouco, por volta de meio-dia. 15 mil pessoas, essa é a expectativa por aqui. O que comporta esse espaço montado desde o início da Copa do Mundo. E a galera aqui tá com pressa, não, Fred? Você tenta parar pra falar com alguém, não é tempo, eles querem ir pra fila, porque sabem que por ordem de chegada podem se complicar, se perderem um pouco de tempo. Lá dentro, ó, tudo cheio, tudo assim, os gradinhos por aqui, né, tudo fechado, e a galera tá se acomodando. Já normais as buzinas, a galera gritando, e a gente tá pronto pra acompanhar lá de dentro daqui a pouquinho também. Já encontrei israelense que veio de lá pra assistir a Argentina, Costa Riquinho, que saiu do seu país pra torcer pra Argentina. Ontem encontrei aqui brasileiros que também vieram para torcer para a Argentina. Então, para além do massivo povo argentino, muita gente está apoiando, alentando a seleção de 8 lugares desse globo. E aqui a expectativa é de que a FanFest fique absolutamente lotada. Pressão de shows, hino nacional cantado por todo mundo, apenas pulmões, assim como tem sido lá nos Estados Unidos, com os atletas que representam a seleção em busca da quarta estrela. A quarta estrela, viu, Pretzel? Estamos por aqui acompanhando. Então, já voltamos na programação da Rádio Bandeirantes também.
9: Que legal, Belotti. Parabéns pelo seu trabalho, trazendo todo o ambiente na capital portenha, Buenos Aires, que é uma cidade simplesmente espetacular, né? E ontem o Belotti trouxe os preços hoje. Não tá mais aquela barbada lá, viu? Você chegava lá e você passava o carro com a moeda do real, né? Hoje não, cara. Hoje a coisa mudou. 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Um abraço ao José Luiz Costa, grande jornalista nos ouvindo em Porto Alegre. Lembrando também do time do Cosmos. Você lembrou do Beckenbauer? Lembrei. Franz Beckenbauer. Aliás, um dos poucos que foi campeão do mundo como jogador em 74 e como técnico da Alemanha em 1990, já falecido Franz Beckenbauer, maior jogador da história do futebol alemão. Argentina campeã em 78, de Fidjol, Holguin, Galvão, Passarella, Tarantini, Gadia, Guardiles e Kempis, Bertone, Luque, Ortiz, técnico César Menotti. Argentina campeã em 86, de Pumpido, Cutiúfo, Brau, Ruggeri, Olartico, Echeia, Giusti, Batista, Henrique, Maradona, Valdano e Burruchaga, técnico Carlos Bilardo. E Argentina de 2022, de Martínez, Molina, Otamendi, Romero e Tagliafico. Meio de campo com Fernandes, Depoy, McAllister, Messi, Álvares e Di Maria, técnico Lionel Scaloni. O tricampeonato da Argentina, os três títulos da Argentina com Buenos Aires parada neste momento, esperando a sétima final no jogo contra a Espanha. Mais um destaque na Times Square. Diga lá, meu caro João Paulo Capelanes, tem teu deslocamento pra cá, hein, irmão? Vamos lá.
2: É, não, daqui a pouquinho eu tô aí ao seu lado para que a gente possa fazer juntos as reportagens de Argentina e Espanha. E olha, eu vou falar para seu olhômetro, tá? Nesse momento, deixa eu dar uma girada aqui, Marcelão, vamos mostrar aqui, ó, levantar o tripé para conseguir mostrar o estado da Times Square, tomada por argentinos. A gente já conversou com muitos espanhóis, mas agora só da Argentina. É impressionante a quantidade de argentino que tem por aqui, até porque no Central Park vai rolar a FanFest. Então eu diria que, ó, para cada espanhol, você tem aí pelo menos uns 5 argentinos. Acredito que seja essa mais ou menos a pegada no MetLife Stadium daqui a pouquinho. Mais argentinos do que espanhóis, porque foi assim a Copa do Mundo inteira. Hermano, argentino? É argentino ou não é argentino? Matar com a camisa argentina, argentino ou não? É argentino? Não, não é argentino. Argentino? Vení, vení, Argentina. Como estamos? Acá de Brasil. Estamos em vivo. Como te va? Muito gusto.
11: Muito gusto, Hugo.
2: O seu nome, por favor?
11: Hugo.
2: Hugo, decime uma coisa. Quantos anos tem?
11: 70 anos.
2: Eu te perguntei quantos anos tem porque há um grande debate em Brasil. Quem era mais grande? Di Stefano, Messi ou Maradona? Você como argentino que mirou a carreira de los dos, de los tres, na verdade. Que te parece?
11: De los dos. Mejor dicho, que me recuerdo de los dos. De Maradona y de Messi.
2: Sí, de Stefano Video y llamás.
11: Exacto, nada más. A mí como... A mí me gusta más Messi. Pero a lo mejor también puede ser una cuestión que uno mezcla entre jugador, persona, hace un conjunto de análisis, pero me gusta más Messi.
2: ¿Y qué te parece el partido?
11: Difícil, pues como nos pasó todo. Vinimos sufriendo, vine todos los partidos del inicio. Y vinimos sufriendo de Cabo Verde para acá, todos los partidos llorando casi. Y bueno, y hoy lamentablemente no tengo entrada, está muy, muy alta y venimos haciendo muy, mucho gasto desde el inicio.
2: ¿Y van a mirar el partido a dónde?
11: Vamos a ir a un bar para estar tranquilo y poderlo analizar, porque en definitiva todos los otros partidos por la tensión en la cancha no los analiza tanto, tanto.
2: ¿Y el corazón cómo está el corazón? Porque del corazón no vas a morir, ¿verdad?
11: Sí, yo creo que el corazón lo tengo garantizado unos años más, porque la verdad que sufrimos, pasa de sufrir a una alegría total, ¿verdad? Total.
2: Muchas gracias, Hugo.
11: Saludos a mis amigos brasileños.
2: Saludos.
11: A Ulises, a Luciano, a Marcelo.
2: Ahí está.
11: De Santos.
2: Ah, sí, son de Santos.
11: Todos, sí.
2: ¿Amigos de Santos? Amigos.
11: Sí, todos esos amigos son de Santos. Tenemos un grupo que vamos en moto juntos.
2: Ah,
11: y nos encontramos,
2: sí.
11: Y vamos cosas.
2: Bueno.
11: Luciano Carvalho, que ha sido campeón brasileño de moto, corría en moto.
2: Ah, buenísimo.
11: Sí, estamos todos.
2: Ah, no hay rivalidad entre Brasil y Argentina, ¿verdad? Somos hermanos, pero la cancha que se queda, la cancha se queda la cancha.
11: Puede que en algunos grupos lo exista. Nosotros, la relación que tenemos con ellos, son hermanos.
2: Sí.
11: Te puedo mostrar que hoy y todos los partidos han estado con la camiseta de Argentina, chinchando. Mirá si son.
2: Muchas gracias por todo, Hugo.
11: Baro, tamo.
2: Que legal. Conversamos aqui com o argentino Hugo, gente boa demais. Deixa eu fechar minha participação, porque daqui a pouquinho eu vou estar com você, ó. Deixa eu ver aqui, ó. Olha lá. Os torcedores começaram a cantar. Vamos pegar um pouquinho dessa festa.
12: Argentina,
2: muitos argentinos fazendo muita festa aqui na Times Square. E a gente vai continuar chamando, trazendo destaques, mostrando um pouquinho dos bastidores para trazer o brasileiro para dentro da festa. Deixa eu tentar. Eu vou tentar. Será que eu consigo puxar um grito deles aqui, ó? Eles estão cantando a música dessa Copa do Mundo. Dessa Copa do Mundo. Que é Sointia de la Seleção, barará, barará, barará. E eles estão felizes. Mas eu queria que eles cantassem Muchachos. Que foi o enredo que comandou. Ó, vamos ver. Muchachos! A hora não pode mais ilusionar. Consegui.
12: 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E que já chegou. 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
2: Por quê?
12: 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A eterno galo.
2: Festa argentina aqui na Times Square. Eu tô puxando até grito de guerra da Argentina. Argentina!
12: Argentina! Argentina!
2: É isso, Alexandre Pretzel. Você acha que a Espanha vai ganhar? Seremos tetracampeões, Pretzel!
9: Ai, ai, ai. Aliás, é a nossa torcida de teatro, né, Capelanes? Torcida brasileira de teatro durante os jogos da Copa. Impressionante. E quando eu vejo os argentinos vibrando desse jeito, eu só valorizo o movimento verde e amarelo. Claro que eu tô fazendo uma ironia, né? Que é uma piada realmente, torcida de aluguel, torcida no Brasil, que os jogos da seleção, o torcedor brasileiro é simplesmente amassado pelas outras torcidas, né? Muita torcida de teatro, essa que é a realidade quando a gente fala da torcida brasileira. Capelanes, daqui a pouco estará aqui ao meu lado, está vindo da Times Square para cá, o deslocamento é um pouco longo, mas na hora que a transmissão for aberta pelo Ulisses Costa às 15h, estaremos aqui com Espanha e Argentina nas reportagens. Esse é o nosso Concentração. Daqui a pouco o Ricardo Capriotti lá do MetLife Stadium. E eu sei que a fila está grande, a chegada na posição também não está fácil. Tudo de acordo com o script da nossa, né, da nossa FIFA. Nossa, que eu estou brincando, porque a FIFA organiza a Copa. É, a FIFA abriu o estádio, sabe, abriu o estádio 5 horas antes, pessoal, numa final onde o mundo tá aqui dentro. É uma forma de dizer. Tinha que abrir 8 horas antes, tinha que abrir às 7 da manhã. E não às 10. Aí estragou a máquina de raio-x. E ainda querem falar da Copa de outros países ainda, da própria FIFA. Os caras da FIFA te olham por cima, assim, sabe? Uma soberba e uma arrogante. Uma arrogância tem que fazer um relatório, assim, tem que ter a humildade de dizer que a Copa aqui, em termos de logística e do tratamento para a imprensa, ela realmente não foi legal. Esse é o nosso Concentração. Eu quero trazer mais duas respostas dos personagens da Copa do Mundo. Primeiro, o Emiliano Martínez, né? O M. Martínez, o Dibu Martínez. Já que ele é um goleiro que pode ser bicampeão do mundo. Eu acho que o melhor goleiro da Argentina na história foi o Baldo Fidjol, nas Copas de 78 e 82, onde ele foi titular absoluto. Fidjol jogou no Flamengo depois, em 1984. Simplesmente um goleiraço, né? E aí as pessoas falam muito a respeito do Dibu Martínez. É, antes do Dibu Martínez, o Quesada tá chamando lá do MetLife Stadium. Alô, Quesada, já tá na posição aí, Quesada?
13: Tudo bem, Quesada? Fala aí, Xandão. Beleza, Xandão. É. Não, ainda não, ainda não. Tô aqui naquela parte já que faz parte do complexo, naquele, fora do perímetro, né? Já dentro do complexo do MetLife, ao fundo aqui a gente pode observar. Estou numa sombrinha porque está fazendo muito calor, mas está batendo um vento muito gostoso que dá uma sensação mais amena, né? Uma sensação de menos calor. Olhando lá para o céu azulado com algumas nuvens que não são nuvens de chuva, mas isso não significa nada porque aqui é assim que funciona. Quando você menos espera, elas aparecem, aquelas nuvens acinzentadas, e aí vem aquele toró, aquela tempestade, aquela chuva forte. Mas agora está tudo tranquilo. Eu fiquei pouco mais de 2 horas na fila. Alguns colegas nossos ficaram praticamente mais de 3 horas esperando para entrar no estádio. E quando eu entrei, eu tentei filmar, mas pediram para não filmar, tá? É, os 3 aparelhos de raio-x aí estavam funcionando, tá? Deram um jeito aí, arrumaram o raio-x, ok. Mas ainda assim, eu concordo, eu peguei um rabicho do seu comentário e ele foi preciso, com poucas palavras, dava para ter organizado uma coisa melhor. O que, que seria organizar uma coisa melhor? Coloca 10 aparelhos de raio-x. Nunca é demais. que se quebrar um, ainda tem 9. Se quebrarem dois, tem 8. Se quebrarem 3, tem 7. Agora, o que não pode é colocar 3. Se você perder um, você já está, né? E se perder 2, então, pior ainda. Mas, enfim, a fila ainda continua gigante do lado de fora. Daqui a pouco o nosso time estará todo aqui dentro. Mas a gente segue aqui já sentindo um pouquinho desse clima para a grande final, a finalíssima, a final inédita latina, que habla espanhol, falando de Argentina e falando de Espanha. Você já falou aí do Ronaldo, né? Eu só queria dar um pitaquinho aí do Ronaldo, porque o Ronaldo deu uma entrevista, acho que foi pro Denilson, e ele disse que a final vai ser fácil. A final vai ser fácil pra Espanha? Sério mesmo que o Ronaldo falou isso? Olha, tem que ter coragem, hein, Xandão, pra falar um negócio desse, hein? Falar que uma final vai ser fácil ou pra um lado ou pro outro. Acho. Eu acho que não... tudo bem, ele pode falar o que quiser, né, Pretzel? Mas eu acho que tem que ser muito firme e um pouquinho corajoso e até maluco pra dar uma declaração dessa. Fácil? O que, que seria fácil? Um 3-0 pra Espanha? Eu não acho que vai acontecer isso hoje, um 3-0. Acho que é jogo pra 1-0, 2-0, 2-1 pra um lado ou pro outro. Agora, 3-0, Xandão, aí é força barra, hein? Eu acho.
9: Não, você tem razão. Agora, pra gente dividir aqui, Quesada, geralmente a final da Copa ela é um jogo mais travado. Ela é um jogo mais travado, não é um jogo tão aberto. Eu acho que a final da Copa do Catar foi uma exceção, que foi um jogaço. Por quê? Porque a Argentina faz 2-0 e a França vai buscar o jogo. Porque o Mbappé não tava jogando nada, e quando tá 2-0 ele vai lá no segundo tempo e começa a jogar um absurdo, e ele se transformou no jogador, no jogador da final, junto com o Messi. Então foi um negócio espetacular. Mas, por exemplo, em 90, a final, Alemanha 1, Argentina 0, um gol de pênalti na reta final. Foi uma final ruim. Em 94, travado Brasil e Itália, foi definido nos pênaltis. Foi definido nos pênaltis, tu vai lembrar. Meio-dia, horário local aqui o jogo. Calor escaldante, foi um jogo travado. Decisão nos pênaltis, Brasil campeão. 98 foi um amasso. Aí tu tá falando em 3-0, nós tomamos 3 da França e foi um amasso. Foi um amasso. Depois 2002, Brasil e Alemanha. O primeiro tempo foi parelho, no segundo o Brasil bem melhor e tinha uma seleção melhor. Foi campeão do mundo com autoridade, 2 gols do Ronaldo. 2006, foi uma final parelhíssima. A Holanda perdeu com um gol com o Robben, ainda no primeiro tempo, do tempo normal. E perdeu um gol incrível, até hoje ele se lamenta. E a Espanha ganhou na prorrogação 2010, por 1-0. 2010, tem razão, na África do Sul estávamos lá. Nós dois no estádio. Depois em 14, foi um jogo bem parelho. Se esperava que a Alemanha amassasse a Argentina, o Higuaín perde um gol incrível. E aí, na prorrogação, o Mario Götze, né, que ficou marcado por esse gol, mas depois sumiu, acabou fazendo o gol. Em 2018, nós tivemos um jogo bem interessante. Foi 4-2 para a França, mas a França foi bem superior à Croácia. E em 2022, esse jogaço que foi Argentina e França. Então, quando o Ronaldo diz que vai ser uma barbada... Qual foi a última final que foi barbada? França 3, Brasil 0. Não sei se tu concorda. O resto foi tudo jogo para ele.
13: Claro. Barbada no sentido do placar, né? Porque assim, 2-0 Brasil e Alemanha. O Brasil dominou praticamente todo aquele jogo lá, né? Teve lá umas 2-3 grandes defesas do Marcos, mas o Brasil teve o amplo domínio daquela partida. Mas você tem razão, só as últimas duas Copas é que saíram desse contexto de jogos com menos gols e mais disputados, com mais equilíbrio, né? Essa vitória de 4-2 da França para cima da Croácia em 18, a França também, né, dominou amplamente o jogo. Esse 3-3 Argentina e França é uma outra coisa, é uma outra parada e tal. Mas as citadas anteriormente por você, de 90 para cá, realmente só essa de 98, 3-0 da França em cima do Brasil. Que o resto é 1-0, 2-0, 1-1, pênaltis, né? Tá sempre ali, diferente de 78 para trás, em que sempre tivemos placares incríveis, né? Argentina 3-1 na Holanda em 78, 82 a Itália 3-1 na Alemanha, verdade, não posso esquecer, 2-1 Alemanha na Holanda em 74, 4-1 do Brasil em cima da Itália em 70, os 4-2 da Inglaterra em cima da seleção da Alemanha, vitória brasileira por 5-2 na Suécia, 3-1 na República Tcheca. Realmente, né, eu acho que hoje não tem 3-0. Se tiver, Pretzel, porque é futebol, pode gravar isso que eu e o Prestes estamos falando, não tem problema nenhum. Será uma estrondosa surpresa a Espanha, que só tomou um gol na Copa do Mundo, tomar 3 hoje aqui. né? E a Argentina também tomar 3 e não fazer nenhum. A Argentina vai fazer um gol hoje aqui. A tendência é essa. E a Espanha também. Então, é realmente 3-0. Eu achei uma declaração... Eu até dei risada na hora que eu vi, porque ele faz uma análise... Ele faz uma análise muito legal do jogo. O que derruba essa análise é que ele fala que vai ser fácil para a Espanha. Aí não, né? Aí segura um pouquinho.
9: Perfeito, Quesada. Só queria dividir contigo aqui. Eu sei que tu já tem que te deslocar aí, mas eu fiz uma rápida seleção minha aqui, né? Antes da final, uma seleção da Copa. Então a minha seleção tem o Nai Simón, que não foi um goleiro brilhante, mas ele é um goleiro muito seguro e a Espanha só levou um gol. Então o Nai Simón, aí Porro, lateral direito da Espanha. A minha defesa tem o Pamecano e Romero. Acho que o Romero jogou mais que o Lisandro Martínez. Tá jogando o Romero, é brincadeira. E o Cucurella na esquerda. Meu meio de campo tem Rodri, Enzo Fernandes, da Argentina, e o Bellingham. E na frente, Messi, Mbappé e Haaland, pra mim, porque o Haaland, pra mim, ele carregou a Noruega nas costas. Então... E essa pra mim é a seleção, antes da final, posso mudar, se o Lamine Yamal decidir o título, aí ele vira um personagem e tem que entrar na Copa, tem que entrar na seleção. O Nai Simón, Pedro Porro, Pamecano, Romero e Cucurella, Rodrenzo Fernandes e Bellingham, Messi, Mbappé e Haaland. Tá boa essa seleção da Copa pra ti, Sada?
13: Pô, tu tem tá
9: muita coisa diferente daqui.
13: Não, uma baita seleção, eu coloco os dois laterais da Espanha, sim, o Porro e o... E o Cucurella, né? O goleiro, o Nai Simón. Eu colocaria o Cubarsí ao lado do Romero. Acho que eles formariam uma dupla legal. E aí, do meio pra frente, é isso aí. Não dá pra fugir muito disso, não. Enzo, Bellingham. Você colocou Enzo, Bellingham. Quem mais aí?
9: E o Rodri.
13: Enzo, Rodri, Bellingham. Ok, o tripé. O Messi um pouquinho mais à frente. Mbappé e Haaland. Ah, que baita seleção, hein? E quanta gente boa fora, hein? E quanta gente boa que fez boa Copa aqui, que tá fora. Eu acho que não vai fugir muito disso, não. Vamos esperar aqui. Vamos ver, de repente o Cubarsí faz hoje um jogo monstruoso, né? Se mantém na seleção. De repente pode falhar. Vamos ver o Lamine Yamal, né? Porque o cara que faz um grande jogo da final, eu acho que ele ganha muitos pontos para entrar numa seleção... para entrar na seleção da Copa e, de repente, até brigar pela bola de ouro, né? Uma final tem esse status, tem essa importância. Ou seja, não adianta ter jogado tudo até aqui na Copa do Mundo se hoje não jogar bem. E mesmo que não tenha feito uma grande Copa do Mundo, se fizer uma grande Copa hoje aqui, um grande jogo da final, pode ganhar muitos pontos também. Mas eu acho que é isso, não foge muito não. E vendo aí, né, jornais, colegas nossos em outras mídias, formando a seleção, essa que você formou, que é muito parecida com a minha, não foge muito desse 11 titular para escolher os melhores em cada posição e formar a seleção da Copa até aqui.
9: É, e o nosso Ricardo Capriotti, junto com o Ulisses Costa, com o nosso Jean-Pierre Vanders, estão há mais de uma hora na fila para entrar no estádio, algo que tu sofreu bastante aí, Quesada. Não adianta a gente ficar reclamando aqui, não é reclamação, isso é uma constatação, pessoal. Imagina se isso acontece no Brasil. A gente tem que parar também com esse complexo de vira-lata, né? Que foi uma denominação de Nelson Rodrigues na década de 50, certo? Porque tudo que a gente vê no Brasil é uma porcaria. Eu tenho críticas eternas a minha vida toda ao Brasil, ponto. Mas também não vamos achar que os Estados Unidos é o maior país do mundo. Olha o que está acontecendo na final da Copa. Final, pessoal. Final. Os caras abriram o estádio 5 horas antes, com 2 máquinas de raio-x, uma estragada, depois foram arrumar. Ao invés de abrir às 7 da manhã com a dona FIFA, né? Os caras olham para ti por cima com uma soberba e com uma arrogância. É, então é um negócio realmente impressionante. Impressionante o que a dona FIFA fez nessa logística de Copa para o acesso das pessoas e o acesso dos jornalistas. E o Grupo Bandeirantes, que desde 50 cobre a Copa do Mundo, certo? Que adquiriu os direitos como sempre faz. Porque pagar para eles, receber para eles é fácil, mas a entrega deles também, ela foi bem discutível nessa Copa do Mundo de 2026. Então que fique apenas essa constatação, porque a gente quer fazer o melhor. Nós temos as posições no estádio definidas e diminuídas por causa da final entre Espanha e Argentina, que é a prioridade são de espanhóis e argentinos, sempre em todas as Copas é assim, como a prioridade em 18 foi para franceses e croatas, como em 22 foi para franceses e argentinos, é assim que funciona. Ok, isso está no regramento e na regra, ninguém descumpre. Agora, para entrar no estádio, para chegar para fazer o teu trabalho, tu não consegue entrar no estádio, uma verdadeira vergonha o que acontece nesse momento. Vou te liberar aí, meu caro Leandro Quesada, você volta a qualquer momento.
13: É, o Prezzi, olha só, deixa eu te dizer, eu tenho um tempinho ainda, se quiser eu continuo aqui. Eu queria falar um negócio importante. Além disso, né, de ter ali só três aparelhos de raio-x, a imprensa deveria ter um acesso exclusivo para a imprensa, tá?
9: Claro.
13: Ah, mas você não
9: razão,
13: quer se misturar?
9: Razão, claro.
13: O acesso da imprensa é o acesso da imprensa. Dos outros profissionais que estão trabalhando com outras coisas aqui no estádio, tem que ser um outro também. E outra, eu estou falando para proteger até essas outras pessoas, porque a gente vai entrar aqui com equipamento, com câmera, com cabo, com microfone, com tripé, né? Com um monte de coisa. Então, a gente demora um pouquinho mais, é normal, porque você tem que passar pelo crivo, né? Eles querem saber o que é aquele microfone, se é um microfone mesmo ou não, se é um cabo ou não, né? Entendeu? Enfim, estamos num país aqui que sofreu um atentado seríssimo, né? E a gente também tem que entender essa preocupação com segurança. Tá tudo certo, mas deixar um profissional, seja ele em qualquer área, da imprensa ou de outra área, 3 horas na frente do estádio para conseguir entrar, realmente isso é super lamentável. Então, gostaria muito que o Infantino, se é que está preocupado com isso, né, pudesse organizar formas mais inteligentes, mais rápidas, mais eficientes, né, para a gente conseguir entrar no estádio. Eu já estou aqui, está tudo tranquilo, mas eu estou sentindo muito ainda na pele aqueles que não conseguiram entrar. E outra, a FIFA mandou um comunicado aí dizendo que até 12h30 todo mundo já teria que estar no estádio. Mas ela mesma não cria, junto com a organização da Copa aqui nos Estados Unidos, um facilitador. Né? Então fica o registro, a gente está sendo cri-cri, estamos, mas é preciso que todo mundo saiba realmente o que aconteceu hoje aqui no MetLife. E outra, não é um jogo de esquina. Não é um jogo de um evento aqui nos Estados Unidos que os caras já estão acostumados a fazer a todo instante, que já há uma regra, já há uma via crucis a ser percorrida. É uma novidade, uma final de Copa do Mundo é algo diferente, é uma vez só. Então tem que fazer tudo certo, porque se você falhar em uma pontinha, você coloca tudo a perder. Profissionais que vieram aqui ficaram 3 horas sem poder entrar no ar. Eu ainda fui malandro, entrei, né? Ligo aqui meu microfone, minha câmera e vambora. Mas muitos profissionais não conseguem fazer isso sozinhos, né? Então, realmente é de se lamentar e espero que isso chegue até a Federação Internacional de Futebol, porque isso que eu vi hoje é uma aberração. Jamais eu tinha presenciado uma ação como essa de desorganização, de filas quilométricas e de uma falta de respeito absurda com todos os profissionais que vão trabalhar hoje aqui nessa final Argentina-Espanha.
9: Perfeito, Quesada, você segue conosco aí, fique à vontade também para iniciar o deslocamento para dentro do estádio, você que nos chama a qualquer momento aí. Vou a Dallas agora, Quesada, nós estamos em Nova Jersey, beleza. Estamos em Dallas, estamos em Miami, estamos em Madrid, estamos em Buenos Aires, estamos em todos os pontos, em São Paulo também, com a nossa equipe também em São Paulo, trazendo o ambiente também de argentinos que... São Paulo é uma megalópole, né? Tem gente de tudo quanto é canto do mundo, para espanhóis e para argentinos também. Tudo para você aqui na nossa programação. Alô, meu caro Bruno Migliozzi, 1h28 em Brasília, 12h28 aqui em Nova Jersey, 11h28 em Dallas. Fala aí, Migliozzi, tudo bem?
14: Tudo bem, Pretzel? Como é que tá, meu amigo? Um abraço pra você, pra todo mundo ligado nessa grande cobertura da Bandeirantes em todos os pontos. Ó. Eu, inclusive, estou na entrada da FanFest aqui da região de Dallas. É uma das maiores FanFests dos Estados Unidos, cerca de 35 mil pessoas esperadas. E tem muita gente com camisa aqui da Argentina, camisa da Espanha. Amigo, vem cá. ¿Dónde eres?
15: De México.
14: Eres de México. Por que vai alentar a seleção da Espanha?
15: Porque sempre quero que pierda a Argentina. A mim não me gusta a Argentina, quero que pierda sempre. Que, com quem quiser que jueguem, que gane a Espanha hoje, com quem quiser que juegue a Argentina.
14: Então, que perda a Argentina contra qualquer seleção.
15: Sempre.
14: Por que isso?
15: Porque, não sei, sinto que nunca me ha gustado como mexicano. Creces, obviamente, odiando a Argentina, bueno, odiando futbolísticamente. E, pues, sempre han sido os rivales, aunque ellos, para eles não somos nada los mexicanos, pero, pues, simplesmente isso.
14: Graças, amigo. Aí, Pretzel, o mexicano disse, se é contra a Argentina, eu torço, mas eu vou tentar encontrar aqui alguém torcendo para a Argentina para a gente entender, porque muitas vezes também não são argentinos, né? A gente tem gente do mundo inteiro curtindo a Copa do Mundo. Amigo, estás bem? Pode falar? English? Only English?
15: Ninguno.
14: Sim, sí. Onde eres?
15: Nicaragua.
14: Nicaragua. E por que alentas a Argentina?
15: Desde el 2014, bueno, desde pequeño siempre vi a Messi.
14: Entonces, por conta de Messi.
15: Sí, siempre vimos a Messi e ligamos a Argentina, sempre.
14: Graças, amigo. Aí, Pretzel. Então, o colega da Nicarágua torcendo para a Argentina. O outro é mexicano torcendo para a Espanha. A gente tem um pouquinho do clima aí de várias nacionalidades. É uma grande cidade, a cidade de Dallas. Tem gente do mundo todo. Cada um com seus motivos, né, Pretzel? Ou não gostam da Argentina, ou torcem por conta do Messi. A gente vai curtir esse clima daqui a pouco. Abrem-se os portões dessa festa aqui na região de Dallas.
9: Ô Milhosa, esse teu chapéu aí, nesse teu figurino, ele te deixou muito parecido com aquele personagem do Toy Story. Não sei se tu concorda. Eu não, é o Luigi o nome dele? Eu nem lembro mais.
14: Xerife Woody.
9: Como é que
14: é o nome do
9: Toy Story?
14: Xerife Woody, né?
9: Xerife Woody, isso. Xerife Woody. Que figura, hein, Milhosa? Com esse chapéu aí, hein? Esse chapéu,
14: ô, Prétio, foi a tua marca. Mas ele é muito útil, viu?
9: Tu vai ter que fazer um jogo na arena do Corinthians e do Palmeiras com esse chapéu aí. Eu quero ver se tu vai ter coragem de colocar esse chapéu aí.
14: A Copa inteira com esse chapéu, né? Mas não é só pra fazer graça, não, Pessoal. É porque tem um sol danado, cara. E o chapéu ajuda, cara.
9: Eu
14: Eles
9: sei.
14: Têm uma boa eu razão sei. Pra usar o chapéu, viu? Então eu tô usando direto.
9: O protetor solar, ele virou algo fundamental pra nós, cara. Pelo amor de Deus, cara.
14: É
9: um sol pra cada um quando faz sol, né? Nesse momento aqui, por exemplo, tô olhando aqui na janela. Tem sol aqui em Nova Jersey, mas agora o tempo tá um pouco nublado, mas ainda é o bafo gigantesco também, e mesmo assim queima bastante, né? A gente pegou uma cor muito grande, né? Tivemos um bronzeado enorme também aqui em Nova Jersey.
14: Tem que tomar cuidado.
9: Essa FanFest aí, então, essa FanFest é perto do Cotton Bowl, que é um outro estádio, né? Que já foi um estádio famoso e foi sede da Copa de 94. Então ela é uma FanFest aberta para quem quiser chegar, ou tem cobrança de ingresso, meu caro Milhosa?
14: Não, os ingressos são gratuitos, Pretzel, mas tinha um limite, né, pro pessoal que conseguiu pegar 35 mil pessoas. Por isso que é uma festa muito grande, né? A gente tá realmente próximo do Cotton Bowl, não sei se vai dar para perceber, mas a estrutura do estádio já fica visível ali atrás do portão, né? Alguns pedaços da estrutura desse estádio antigo em que a seleção brasileira já foi muito feliz. E você mencionou o sol, Pretzel, é bem legal, porque pelo menos por aqui a FIFA montou uma estrutura bacana. Tem vários dispensers, né, gratuitos de protetor solar e água potável espalhados pela festa. Então, existe uma preocupação sim com o bem-estar de quem vai acompanhar essa festa, e não são todas gratuitas, viu? Essa de Dallas é um destaque, é gratuita pro torcedor, então vem gente aí do mundo inteiro para acompanhar esse jogaço num telão gigantesco, aquele clima de Copa do Mundo que a gente conhece bem.
9: Canal aberto para você, meu caro Milhosi, sempre estamos juntos, 49 dias, hein, irmão, 49 dias juntos
14: que
9: nessa
14: é isso,
9: cobertura,
14: hein?
9: Da Copa do Mundo, que vai se encerrar hoje em termos de cobertura de jogo com a final, mas amanhã também na nossa programação, e aí sim finalizaremos nessa segunda-feira com todos os nossos bastidores e uma projeção já para o próximo ciclo, se Deus quiser. Espanha posicionada, ônibus da Espanha na porta do hotel, daqui a pouco os jogadores começam a passar, né? É aquilo que o Pedro Cunha costuma me dizer, né? Se eles não saírem do hotel, não tem jogo, é verdade, né? Se eles não chegarem no estádio, não tem jogo, né? Se eles não forem pro aquecimento, se eles não voltarem pro gramado no intervalo, não tem segundo tempo, né? É a obviedade do nosso Pedro Cunha me mandando mensagem neste momento. Por falar em personagens da partida, eu quero ouvir agora o Dibu Martínez, grande goleiro argentino que pode entrar para a história junto com seus companheiros como o único goleiro bicampeão. E aí, ele é melhor do que Fidjol? Ele foi melhor do que Amadeu Carrizo, grande goleiro da década de 40, quando a Argentina seria bicampeã do mundo? A Argentina na década de 40 tinha a melhor seleção do mundo. Aí não houve as Copas de 42 e 46 por causa da Segunda Guerra Mundial. A Argentina tinha o time chamado La Máquina, que era a base do River Plate, que tinha um ataque com Pedernera, Lostó, Labruña, exatamente, Bogé, Mendes, Pedernera, Labruña e Lostó. O Labruña é considerado um dos maiores jogadores da história da Argentina. Foi o jogador da década de 40 e de 50, né? Grande nome da história do River. Então, essa linha de ataque, La Máquina, time histórico do River Plate da década de 40... E a seleção argentina surrava a seleção brasileira, que tinha um bom time na época, na geração de Leônidas da Silva também, Diamante Negro, né? O inventor da bicicleta no futebol. Então, a Argentina poderia já ter sido mais vezes campeã e em mais finais também, mas com a Segunda Guerra Mundial, nós não tivemos as Copas nem de 42 e nem de 46. A Copa de 38 foi na França, onde a Itália foi campeã, tivemos esse espaço de 12 anos até a Copa do Mundo de 50 no Brasil, onde a Alemanha não participou, porque a Alemanha estava se reconstruindo, né, depois da Segunda Guerra, e foi uma Copa até com 13 seleções ao invés das 16 estipuladas. E foi uma Copa em 50 também, onde não houve final. Por isso que existe o debate. O Brasil tem 6 finais ou 7 finais? Na realidade, ele tem 6. Porque na Copa de 50 foi um quadrangular final. E aí eram Brasil, Espanha, Suécia e também Uruguai. E aí o que, que aconteceu? Foi um quadrangular final. Então, na final, o Brasil jogava pelo empate contra o Uruguai. E tomou a virada do Uruguai. O Friaça fez 1-0 no segundo tempo. O Schiaffino empatou. E depois, Didier, né, que entrou para a história, ele fez o segundo gol. E depois eu vi uma entrevista do Didier, já falecido, que ele disse que o gol dele, ele nunca viu um silêncio tão grande num estádio de futebol e num ambiente de esporte como o Maracanã em 50, quando o Brasil perdeu para Uruguai. Então, histórias das Copas também passando por aqui. Vamos ouvir o Dibu Martínez, então, que tem uma lesão na mão e pretende se aposentar se ele ganhar o bicampeonato mundial. Dibu Martínez falando.
16: Não, todavía me duele todos los días.
17: Ainda dói todos os dias. Eu não sabia que ia doer tanto. Evitei a cirurgia. Não tinha mencionado isso antes. Todos os especialistas em mãos que consultei nos Estados Unidos e na Inglaterra nunca tinham visto nada parecido. Todos me disseram que eu tinha que cooperar, senão não conseguiria jogar. Obviamente, não pude treinar com o grupo durante toda a fase de grupos. Isso me afeta muito, porque eu costumava adorar treinar, mas hoje em dia nem penso mais nisso. A partir das oitavas de final, acho que nas quartas também, comecei a treinar normalmente. E, sinceramente, me sinto muito melhor.
16: E eu, sinceramente, me sinto muitíssimo melhor.
9: Aí a palavra do Dibu Martínez, meu caro Paulo do Vale em Miami. Se a Argentina for bicampeã, tu considera o Dibu Martínez o melhor goleiro da história da Argentina ou você fica com o baú do Fidjol, que você não viu jogar, eu imagino, mas que sabe da história dele também. Tudo bem, PDV? Prazer em vê-lo como sempre.
18: Tudo bem, Preto. Um abraço pra você, pra todo mundo ligado aqui na Bandeirantes. Ó, antes de responder sua pergunta, ó quem está aqui ao meu lado, ó, Lionel Messi. Vamos entrevistar o Messi aqui, será que ele dá uma palavrinha pra gente aqui, Preto? Está de cachecol aqui, segurando a trionda, bola da Copa, e o Messi recepciona aqui em Miami os argentinos que vão acompanhar um jogo em um restaurante argentino por aqui. Daqui a pouco a gente conversa com a Andrea, que é gerente aqui do bar, mas um belíssimo Lionel Messi, estarei torcendo hoje para Messi ganhar a segunda Copa do Mundo dele, o maior jogador que eu vi, o maior jogador, né, dessa geração, dessa era. E aí, quem viu o Pelé, quem viu o Messi, pode falar melhor do que eu. Bom, ô Pretzel, eu não vi, como você bem disse, né? Então, assim, o Dibu Martínez é um goleiro histórico, que eu acho que freou uma má fase, né, de goleiros argentinos, porque eu lembro, por exemplo, do Burgos. O Burgos era um goleiro que tinha ali um carisma e tal, mas não era um goleiraço, né? O Roa, por exemplo, lembro da Copa de 98, que o Roa era o goleiro argentino, e depois também, né, o Pato Abbondanzieri do Boca Juniors era um goleiro também carismático, mas que não inspirava muita confiança, né? Então, assim, dos que eu vi, realmente o Dibu Martínez é um cara diferente, porque ele tem a principal característica que eu gosto do goleiro, que tem que ser louco. Para mim, o goleiro tem que ser meio maluco, e é bom. Tem goleiro que é só maluco e não é bom. Eu acho que o caso do Dibu Martínez é de goleiro maluco, mas bom de bola, viu, Preto? Daqui a pouco, quando a Andrea passar por aqui, eu converso com ela pra gente falar um pouco dessa movimentação dos argentinos aqui em Miami. Mas ao meu lado aqui, esse boneco do Lionel Messi que vai recepcionar o pessoal por aqui, viu, Preto?
9: Que espetáculo esse boneco aí, coisa maravilhosa. Aliás, o Lionel Messi, ele também, ele era um cara que ele era inacessível pra imprensa. A imprensa argentina reclamava muito do Messi, que ele não dava entrevistas. Da Copa América para cá, quando a Argentina ganha a Copa América no Brasil em 2021, ele simplesmente se abriu, ele mudou a postura, ele começou a atender todo mundo, a se posicionar mais, a cantar o hino, a dar entrevistas a todo momento, certo? A atender a imprensa com mais, com mais espaço e também com mais simpatia, dá para dizer assim. Porque o que, que o Messi era chamado quando a Argentina perdeu o título para a Alemanha em 2014 no Brasil? Um perdedor, não canta o hino, não tem identificação com a Argentina, não chega perto do Maradona, né? É um espanholzinho, era chamado de espanholzinho, porque tinha feito a vida toda na Espanha. Quer dizer, são cinco críticas que eram feitas pela imprensa argentina e pelos argentinos também. Depois que ele ganha a Copa de 22, da maneira como ele ganhou, e nesse ciclo até chegar a essa Copa, que é simplesmente espetacular, onde ele deixou bem claro que se preparou um ano inteiro O Messi está se preparando desde junho do ano passado. Ele ficou um ano se preparando para chegar em alto nível nessa Copa do Mundo aos 39. Chegou a dizer que em dezembro ele abdicou de qualquer festividade. Natal, Réveillon, né, férias com a família, porque para o campeonato aqui na Major League Soccer, certo? Ficou treinando nas férias. Aliás, treinou em caixa de areia, né? E vários preparadores físicos brasileiros treinam em caixa de areia e são detonados por nós. É que isso é um negócio defasado. E o Messi tem imagens treinando na caixa de areia com um especialista lá, só batendo bola para ele fortalecer panturrilha, coxa, para ele, aos 39 anos, conseguir ficar em pé das pancadas dos adversários. Então, muita coisa está sendo desvendada e esclarecida também nessa Copa do Mundo com um jogador desse tamanho, Lionel Messi, aos 39 anos. Tô seguindo aqui, já tem imagens do ônibus da Espanha parado, da Argentina ainda não. A FIFA colocando todas as imagens, é claro, para nós temos direitos, a gente tem acesso a tudo, é o hub da FIFA, né? E daqui a pouco os jogadores da Espanha começam a entrar no ônibus saindo do seu hotel. Um abraço ao Jaime Ribeiro. Pretzel pro brasileiro, o Pelé é o maior. Pros argentinos, o Messi é o maior. O Assis Beltrânia, Curitiba tem o maior sol e calor, coisa rara nessa época do ano. Pois é, mas estava muito frio aí recentemente, né? Agora está calor na região sul e região sudeste também. O Wagner Costa está em Colinas do Tocantins, onde mora, nos ouvindo. O Vivaldo Junqueira está ouvindo 106.7 na Baixada Santista. Muito obrigado com nosso novo prefixo na Baixada 106.7. Acompanha a nossa programação 107.3. aqui na Bandeirantes. O Carlos Alberto, parabéns pela transmissão da Bandeirantes, não disse amém para os americanos, mostrando a verdade dos fatos. Jornalistas e radialistas éticos, parabéns a todos por essa grande cobertura. Muito obrigado, a gente tem que falar as coisas, né? Não é possível a gente ser tratado, a gente é maltratado nos estádios, pessoal. É um negócio constrangedor, né? Não tem coisa pior, eu acho que faz parte até da tensão que o país vive, certo? De você, né, você pegar um segurança ou um policial, segurança que trabalha com segurança no estádio, ou um policial estressado nos Estados Unidos, certo? Eles te tratam como um cara, olha, eles te tratam como um meio bandido, assim, né? Na hora de te revistar, de falar contigo e tal, não tem coisa pior. A gente sabe que tem problemas no mundo inteiro em relação a essa questão de segurança, relação polícia e público, né? A gente sabe bastante sobre isso, mas nessa Copa chamou isso também muito a atenção. Um abraço também a Patrícia Costa, estou assistindo vocês aqui em São Vicente. O Matos Filho acha que a Espanha vai ganhar, 2-0. Tem mais gente participando aqui. O Fábio Alves, né, está elogiando a nossa cobertura. Muito obrigado, Fábio. E o Luiz Sanches está em Bauru. Né? Ele e o Marcelo estão nos acompanhando neste momento. O Marcos Garcia também, gostando muito da cobertura da Bandeirantes. O Etel Boni, parabéns a todos da Bandeirantes, reportagens ótimas e honestas, pelo sim e pelo não, estou desde o começo com vocês, aprendi e me emocionei. Vai Espanha, muito obrigado pelo carinho e também pela audiência. Por falar em Espanha, vamos ouvir o técnico Luis de la Fuente, apenas 3 derrotas em 48 jogos, comandando o time da seleção espanhola. Luis de la Fuente falando sobre arbitragem do esloveno Slavko Vincic. Se isso preocupa, já que os teóricos de conspirações estão dizendo que a arbitragem está encomendada para a Argentina, que a Argentina foi muito beneficiada nessa Copa do Mundo, algo que eu não concordo. Decisões discutíveis, mas benefício próprio e prejuízo a outros, isso eu não concordo, mas aceito o debate. Luis de la Fuente falando sobre a arbitragem eslovena na final da Copa do Mundo, se isso o preocupa.
19: Antonio, yo creo que mañana va a ser un grandísimo espectáculo. Creo que hay dos superselecciones.
20: Antonio, acho que amanhã será um espetáculo fantástico. Vejo duas superseleções, dois supertimes. E neste caso, sim, vejo dois supertimes com muitas semelhanças em seus estilos de jogo e nos talentos de seus jogadores. Acho que será um supertime. Cada um de nós, obviamente, tentando levar o jogo para onde não está a seu favor e para onde está a seu favor. Mas acho que a abordagem, antes de tudo, tanto para a Argentina quanto para a Espanha, é jogar uma partida onde o talento brilhante e o bom jogo prevaleçam sobre quaisquer outras circunstâncias. E os árbitros estão lá primeiro para que possamos ajudá-los. Então, eles obviamente têm o dever de ajudar o espetáculo, cuidando de todos os detalhes para que o espetáculo esteja no nível esperado de uma final de Copa do Mundo.
19: Do nível que espera, pois, uma final de um campeonato do mundo.
9: Aí, tá aí a palavra do Luis de la Fuente, técnico da seleção espanhola. São 1h44 em São Paulo, 12h44 aqui em Nova Jersey. Daqui a pouco o Ulisses Costa abre a transmissão. Estão na fila ainda, hein? Na fila ainda para entrar no estádio numa final de Copa do Mundo. Alô, dona FIFA! A grande piada da final foi essa dificuldade de você acessar o estádio. Mas vai dar tudo certo e daqui a pouco o Ulisses Costa abre a transmissão. Sinal marcando agora 1h45 no Brasil. Você me pediu aqui para abrir espaço para os ouvintes, meu caro Pedro Cohen. Então, por favor... Temos então os ouvintes, temos áudios dos ouvintes. Vamos lá então. Depoimentos e opiniões e palpites dos ouvintes nesse momento. Diga lá, meu caro Pedro Cohen.
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21: Alô, Capriote. 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
22: Bom dia, bom dia, bom dia, Ricardo Capriotti. Bom dia, Rádio Bandeirantes. Adoro vocês. Eu adoro a Rádio Bandeirantes. Ouço o Pulo do Gato todos os dias. O Ricardo, com certeza, Argentina, 2-0. Dois gols de Messi. Bom dia, Ricardo Capriotti. Bom dia, Rádio Bandeirantes. Um bom domingo para nós. Pimenta aqui na cidade de Diadema.
23: Bom dia, Pretzel. Bom dia, Capelanes. Bom dia, todos aí da mesa. Estou aqui, Paulo Gustavo. Sou de São Paulo, mas atualmente estou morando em Charleston, Carolina do Sul. Eu escutando vocês, eu me sinto mais perto de casa. Estou sozinho aqui numa aventura profissional, mas eu me sinto... pela internet, muito acolhido por vocês. Obrigado por existirem. E à noite, sempre estou escutando vocês aqui pela internet. Tá bom? No Esporte Debate. Abração, Queçada, Capriotti, Sônia Blota, Aninha, Joel. Amo vocês.
24: Oi, Capriotti. Oi. Todo o pessoal aí da banda e toda a equipe maravilhosa. Parabéns pela transmissão. Não perdi uma transmissão da Band, porque eu sou Band sempre, entendeu? É o Ivo de Oliveira de Mauá. Um abraço pro Ulisses, um abraço para vocês todos aí. E vai Palmeiras. E hoje vai Argentina. Somos Nesse sempre. Um abraço.
9: Aí estão os nossos ouvintes. A Espanha começa o deslocamento. Passa o goleiro Unai Simón. Bem-vindo agora Dani Olmo. Seleção espanhola saindo do seu hotel. Vamos ver quem passa também. Vem agora o Laporte, cumprimentando muito alguns torcedores que estão na porta do hotel. Vem o Ferran Torres, que é reserva, jogador do Barcelona. O Laporte voltando para a Espanha para jogar no Atlético Bilbao. Ele foi campeão árabe pelo Al Nassr. Está vindo agora o Cubarsí, tem 19 anos apenas, zagueiro do Barcelona. Aliás, nenhum jogador do Real Madrid na lista do Luis de la Fuente. Eu até perguntei para o Roberto Carlos, que participou da nossa programação, e o Roberto foi rápido. O nosso presente é tão rápido que aí ele contratou o Cucurella para ter um campeão do mundo vestindo a camisa do Real. Foi uma resposta maravilhosa. O Cucurella, é claro, jogador do Chelsea, foi contratado pelo Real Madrid agora, quando terminou a temporada. Passa Pedro, hein? Que já foi titular absoluto do Barcelona. Hoje um jogador de 23 anos, que provavelmente reserva, né? Quem vem agora, deixa eu ver, o Llorente, Marcos Llorente, jogador do Atlético de Madrid, começou como titular na Copa, perdeu a posição para o Pedro Porro. Passa agora o Fabián Ruiz, titular absoluto, bicampeão da Champions League pelo Paris Saint-Germain, jogador de meio campo. Vem mais gente agora. Quero ver a passagem do Lamine Yamal, né? Simplesmente a foto icônica. Que loucura. Pedro Cunha trouxe até o percentual, né? Percentual dizendo o seguinte, que era um em um bilhão de chances, né? Dos dois se enfrentarem depois no futuro. Passa o menino Munhoz, ó, que é uma revelação. É um jogador que vai jogar no Liverpool também. Agora Nico Williams, né? Que teve uma Copa discreta. Um jogador que muita gente esperava que fosse do tamanho do Lamine Yamal, mas acabou chegando machucado e não teve um bom aproveitamento. Joga no Atlético de Bilbao, não quis jogar no Barcelona, ficou no Atlético de Bilbao. Uma gritaria agora, né? Me lembro do Guilherme Agrela também, quando o Corinthians chegava também nos estádios, né? Agora vem passando aqui mais gente. Passa agora o Merino. Não, o goleiro João Garcia, né, goleiro do Barcelona, que é reserva. É um dos goleiros. Um por um. Estou trazendo aqui o ambiente, porque a seleção espanhola saindo do hotel. E evidentemente já tem o ônibus da Argentina do outro lado aqui. Do outro lado, no monitor, uma parte com a saída da Espanha. E o ônibus da Argentina já posicionado na frente do hotel também. Agora o capitão Rodri, Cucurella junto com ele. Jogadoraço Rodri. É, ainda no Manchester City, mas não descarta uma troca de time. O Real Madrid parece ter interesse em contratá-lo. Já levou o Cucurella para levar o Rodri. Aí tem que pagar a multa. Vamos ver a passagem do Lamine Yamal, ainda não. Jogadores ainda se... Pessoal da logística também. O Oyarzabal também não passou. 5 gols na Copa, o goleador do time da Espanha. A Espanha que empatou com o Cabo Verde 0-0, foi uma decepção na estreia. Depois, 4-0 na Arábia Saudita, ganhou do Uruguai por 1-0. Passou na primeira fase com 7 pontos. Aí depois a Espanha fez 3-0 na Áustria no 1-16 avos. Depois fez 1-0 em Portugal, 2-1 na Bélgica e 2-0 na França, né? Só levou um gol. Aí sim, tá aí o Oyarzabal, que parece um jogador bem simples, bem discreto, né? Já recusou várias propostas de times maiores porque ele ama a Real Sociedad. É isso que ele disse, pretende continuar na Real Sociedad, né? Que é o seu time do coração aos 29 anos. Aí vem a fera. Aí vem a fera, Lamine Yamal passando, estilão, né? De jogador de PlayStation. Boné e a saudação da torcida da Espanha. A Espanha já posicionada dentro do ônibus para se deslocar ao estádio MetLife para essa final. Do outro lado, a Argentina. O ônibus da Argentina posicionado também. Na medida do possível também vamos ver os jogadores da Argentina passando. A Espanha já a caminho do MetLife Stadium e o pessoal da logística da Argentina já entrando também no ônibus. Esse é o nosso Concentração. 3 da tarde, Ulisses Costa abre a transmissão, horário de Brasília. 2 da tarde, aqui em Nova Jersey. Vamos a mais uma parada, em seguida mais destaques para você. Continue conosco no mundo todo.
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2: Uma e 55 em Brasília, meio-dia e 55 aqui em Nova Jersey. Luiz de la Fuente, último a entrar no ônibus da Espanha. O técnico da Espanha fecha a porta do ônibus. A Argentina começa a passar. Passou Romero, passou também Valentim Barco, Nico Gonzalez, Nico Paz, Lautaro Martínez, Julian Álvares. Passou também Rodrigo De Paul, goleiro de Bull Martínez. Lionel Messi já veio na mistura também com os demais jogadores. Agora Scaloni entrou no ônibus. Delegação argentina rapidamente, McAllister passou também, Argentina também no ônibus, o ônibus

0: Fuente. Quem será que estão esperando na Espanha ainda? Porque a porta fechou e abriu de novo. Deixa eu ver. Porta do ônibus da Argentina fechada. Argentina fechada. Até nisso agora virou notícia. A Argentina vai sair antes do hotel do que a Espanha, como se isso tivesse realmente uma grande vantagem. Mas esse é o ambiente. A Argentina já iniciando o deslocamento para o MetLife Stadium. A Espanha ainda com o ônibus parado. O treinador foi o último a entrar, mas tem alguém ainda que ficou para trás. Quem sabe o presidente da Real Federação Espanhola, para iniciar o deslocamento. Mas está tudo certo, os dois times já se posicionando e a caminho do MetLife Stadium para a grande final da Copa do Mundo. Segunda vez que a Espanha está na final, ganhou da Holanda em 2010 e a sétima vez que a Argentina está presente na decisão. Esse é o nosso Concentração. Vamos a mais ouvintes. O pessoal vai participando aqui, vai mandando a sua mensagem. Daqui a pouco o Ricardo Capriotti do MetLife, se ele conseguir entrar, né? Se ele realmente conseguir entrar no estádio também, né? Ixi. Nesse momento, porque segue a fila gigantesca ainda. Agora imagens da festa da torcida espanhola na frente do hotel. Muita gente presente, a gente tem a imagem aqui. E muitas crianças, cara, né? Provavelmente pedindo autógrafo do Lamine Yamal. Nessas horas, só que eu acho que faltou um pouco. No hotel da Argentina não tem ninguém na frente do hotel. Ninguém. Acho que não permitiram que alguém chegasse ali. Mas no hotel na frente, no hotel da Espanha, na frente, tem muita torcida. Ali alguém podia chegar ali para dar um autógrafo, pelo menos, para atender os torcedores neste momento. Você chamou, meu caro Pedro Cohen. Diga lá, vamos aos ouvintes, então. No momento que parte o ônibus da Argentina, como você me diz, né? Se não partir, não tem jogo. Então está indo o ônibus da Argentina em direção ao MetLife Stadium. Diga lá, meu caro Pedro Cohen.
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2: Bom dia, Capriotti. Bom dia, Pretzel. Aurélio Ligotti de São Bernardo. Hoje eu tô entendendo o que é ser corintiano. Que eles secam o Palmeiras, mas não adianta. E eu tô na mesma situação. Secando a Argentina, secando, mas não tem jeito, viu? Mas eu vou continuar secando, que hoje vai dar Espanha, se Deus quiser. 2-0. Grande abraço.
3: Bom dia, Capriotti. Bom dia, Preston. Bom dia, Capelanes. Um abraço pra vocês. Parabéns pelo trabalho e bora torcer pra Argentina, né? Tem que torcer pelo menos por aquele que tem raça e honra a camisa e faz um futebol raçudo. Se não vai de um jeito, vai de outro. Vamos lutar, vamos ganhar. É Antônio, Paranavaí, Paraná. Um abraço.
4: Bom dia, meninos. Argentino não torce para o Brasil nem para nós brasileiros. Eu sou latina, então vou torcer para a Espanha. E é lógico que vai dar a Espanha. 2-1 para a Espanha. Maria de Santos, do litoral de São Paulo. Vai que é tua, Espanha!
5: Bom dia, Capelani, bom dia, Bandeirantes, bom dia, ouvintes. Eu acredito que vai dar a Argentina, porque a Argentina está jogando igual o Corinthians, a torcida está empurrando, e vai Argentina e vai Corinthians.
6: Bom dia, Capriotti, aqui é Osmar, de Vila Formosa. O Pretzel é o melhor comentarista do Brasil. E eu torço para a Argentina. Corintiano torcendo para a Argentina.
7: Bom dia, Rádio Bandeirantes. Aqui é Cesário de Interlagos. Hoje sou argentina. Tenho, cara, uma inveja da raça desses jogadores. Hoje nós não nos enxergamos mais nos jogadores brasileiros. Quem sabe eles ganhando a 4 estrelas, chegando próximo da gente, o povo não mude. Não forte essa seleção ter mais garra.
8: Pretzel, Capriotti, meu nome é Carlos, falando aqui de Miami. Eu vou torcer para a Espanha, mas acho que a Argentina vai ser a campeã, porque eles têm o Messi. Outra coisa, uma questão que todo mundo, um debate que está ocorrendo, né? Da disputa do terceiro lugar. Eu achei incrível, sensacional, um jogo de 10 gols. É interessante. Eu ainda darei uma recomendação à FIFA, que o vice-campeão ganharia um troféu também, e o terceiro também ganharia um troféu, uma bandeja de bronze, alguma coisa, para ter uma disputa. Porque para um Brasil, uma Alemanha, uma Argentina, uma França, talvez não seja interessante.

0: mas para um Marrocos, para um país africano que chegasse em terceiro lugar, seria o ápice para eles. Então, acho que seria interessante a FIFA pensar nisso. Vou mandar até de recomendação. Bom domingo a todos aí.
1: Bom dia a todos vocês da Rádio Bandeirante, bom dia a todos os ouvintes. Eu, como grande corintiano, que tive o Carlito Tevez no Corinthians, agora o Garro, claro que vou torcer pela Argentina. Além disso, o que me faz mais torcer pela Argentina é a garra que eles têm, a vontade, a honra que eles têm pela camisa, diferente dos jogadores brasileiros. Por isso que eu torço pela Argentina. Vou torcer pela Argentina, a Argentina vai ser campeão. Muito obrigado. Um abraço a todos. Valdir Carreteiro do Guarujá. Alô, miúdo! Alô, miúdo aí na Miozote. Um abraço. Você é fã da Rádio Bandeirantes. Fui!
2: Bom dia, Bandeirante. Bom dia, Capriote. Sua equipe é demais, cara. Meu Deus, que equipe é essa? Viu? Um abraço a todos, sem comentário. E quanto a. Eu sou Espanha, né? Até debaixo d'água. Espanha hoje, eu sou torcedor do Leão, Leão da Paulista de Limeira. Já viu falar de Limeira? Meu irmão, um abraço. Fiquem todos aí com Deus. Tchau, tchau.
3: Bom dia, Capri, Ednilson de São Paulo, tudo beleza? Sinceramente, eu torço por vocês. Vocês estão fazendo uma cobertura sensacional. Grande abraço, todos tenham um bom jogo.
4: E aí, Capriote, bom dia aí. Aqui é Adriano Luiz Ocon. Nem preciso falar para quem que eu vou torcer, né, cara? Meus avós é tudo espanhol. Aqui é Espanha. Jamais torcer para Argentina. E vai Corinthians, hein? Aqui é corintiano, hein? Graças a Deus. Forte abraço aí. Uma ótima transmissão aí, beleza? Adriano de Marília.
5: Bom dia, equipe Bandeirantes, Capriotti, Capelanes, Pretz, eu Quesada. Aqui é o William Bose de Campinas. Queridos, eu sou argentina desde ninho, porque eu trabalhei na Argentina 2 anos. E agora já estou com a remera de Messi. Vamos, Argentina, para cima!
6: Aí estão os nossos ouvintes participando do mundo todo sobre a Argentina, sobre a Espanha também. E na medida do possível, a gente vai colocando aí mais participação dos ouvintes, que são a nossa razão também no mundo todo, né? Ônibus da Argentina em deslocamento, a gente já tem a imagem aqui. Daqui a pouco a Espanha não saiu ainda, hein? Parecia que ia sair antes, ainda não saiu o ônibus da Espanha. Temos aqui agora grande Eduardo de Oliveira César, um abração nos ouvindo em Porto Alegre pelo 94. É ponto 9, na realidade. E eu quero mandar um abraço também ao Daniel Oliveira, ao Carlos Guimarães, ao Jean Soares, ao Leonardo Sonda, ao Leonardo Boff, ao Calvin Correia, também ao Leonardo Moll, todos que participaram também da cobertura da Copa do Mundo, com as transmissões de jogos, suas participações nos jogos. Nossa grande equipe em Porto Alegre também, um abração liderada pelo Carlos Guimarães. Alô, Daniel Oliveira! Um abração também a todo mundo que está conosco e que trabalhou conosco nessa cobertura. Eu quero ouvir agora o técnico Lionel Scaloni sobre o desgaste dos jogadores, porque a Argentina, ela não mantém, né, um nível. Ela luta, deixa toda a gota de suor dentro de campo, mas geralmente ela tem uma queda de produção física. Aconteceu isso contra a Inglaterra no primeiro tempo, mas depois que a Inglaterra recuou, a Argentina cresceu, mas não foi uma questão física, foi uma questão de ocupar o campo com a Inglaterra lá entrincheirada dentro da sua defesa. Então, o Lionel Scaloni falou a respeito do desgaste dos jogadores neste momento, se isso o preocupa.
7: Está como estava, como estuvieron todos los partidos. Já sabem como.
8: Bem, é como era. Como você sabe, todas as partidas seguiram o mesmo padrão. Então, fomos fazendo alterações, tentando distribuir os minutos e veremos como estarão no domingo. Não tivemos muito tempo para treinar, porque chegamos às 11 horas de ontem. Hoje, encurtamos um pouco o treino porque tínhamos que ir à conferência. Então, amanhã teremos uma sessão importante para conversar com eles e ver como estão. Mas, em princípio, estão todos bem.
7: Para poder hablar con ellos y ver cómo están, pero en principio están todos bien.
6: Aí a palavra do Scaloni, né? No princípio todos estão bem, mas, por exemplo, antes do jogo contra a Inglaterra, que eu estava na entrevista coletiva dele, ele disse que só iria escalar os jogadores com 100% da sua condição. Tanto é que o Rodrigo De Paul ficou no banco e o Juliano Simeone começou a partida, né? E aí depois que o De Paul entrou no segundo tempo. Então, vamos ver qual será a escalação. Aliás, daqui a 24 minutos, as duas escalações serão anunciadas pela FIFA. 2:06, 2:06. 3:00, Ulisses Costa abre a transmissão aqui na nossa Rádio Bandeirantes para o mundo todo na final da Copa do Mundo. Luiz Carlos Patioli, Taiaraçatuba, manda um grande abraço. Mais gente participando aqui, a Sônia Maria Oliveira, meninos e meninas, grande equipe de jornalismo, sou de Calcaia, do Alto Coti, em São Paulo, eu e meu marido Luiz vendo vocês pelo YouTube e ouvindo na rádio também, muito obrigado. O Antônio Carraro, ô Prete, os três raios-x são de propósito, é que o Trump estará ao vivo no estádio, ele já foi ameaçado de morte sem entrar em política, eu trabalhei com segurança e inteligência, é isso, não critique. Como não critique? Se tu acha normal que o estádio abra só 5 horas antes, ao invés de abrir 8 horas antes numa final de Copa, onde o mundo tá aqui, não tem nada a ver com segurança isso, tem a ver com respeito os profissionais que estão ali. A segurança ela tá lá forte do jeito que tem que ser, certo? Mas você ter três máquinas de raio-x pro mundo todo querendo entrar no estádio, como não critique? Aí é você que tá pisando na bola, me desculpa. O Robson pergunta se o Juliano Simeone será titular hoje, não se sabe ainda, daqui a pouco sai a escalação. A Argentina começou contra a Inglaterra com essa formação, o De Paul no banco e o Simeone em campo, e o primeiro tempo a Inglaterra jogou melhor. Depois que ele mudou o time, é que a Argentina acabou virando a partida também. Vamos a mais um destaque da Espanha agora. Eu quero ouvir o capitão Rodri. O Rodri falando sobre pontos fracos que a Argentina tem e que a Espanha pode explorar nesta decisão. Vamos acompanhar o grande volante espanhol.
9: Não vou falar publicamente porque aí vão tomar nota. Acho que, como todas as equipes, temos pontos fortes e fracos e é importante conhecer os nossos. Mas posso dizer que somos uma equipe muito completa. Acho que somos uma equipe muito difícil de enfrentar. Demonstramos isso ao longo do torneio. Levamos apenas um gol. Administramos muito bem nossa área e a área adversária além do meio campo. Então acho que nesse sentido temos poucos pontos fracos. Mas vou guardá-los para mim.
10: Poucas debilidades, pero me las reservo.
6: Ah, e aí ele tá certo, né? Guarda pra ele também, porque se ele disser aonde que a Espanha pretende aproveitar, daí é um negócio realmente interessante. Diga!
11: Opa, Pretzel, eu tô aqui em Miami, no restaurante aqui que vão receber os argentinos. Olha que legal, ó. A gente tem aqui a Andrea, que é gerente do bar. Qual que é seu nome, amiga?
12: Maria.
11: A Maria também trabalha aqui, é gerente do bar também, né? Elas administram aqui o restaurante. E olha só, a Andrea é argentina, certo? E a Maria é espanhola e elas estão uniformizadas, aliás, com os uniformes atuais das duas seleções. Quero perguntar primeiro para a Maria, como é que vai ser hoje? Vocês vão receber os argentinos aqui, vai receber espanhóis também ou não?
12: Sim, sim, estamos esperando espanhóis também, sim.
11: Como é que vai ser?
12: Juego, como ves o jogo contra... Como ves, que crees que tienen oportunidad aquí ustedes contra nosotros? España campeão, 2-0. Hoy.
11: ¿Y ahí?
12: No, esto va a quedar un 3-1 a favor de Argentina.
11: ¿Seremos más argentinos aquí do que españoles?
12: Esto, por supuesto, no van a venir españoles acá, ella se va a quedar con las ganas de ver gente, vamos a estar puro argentinos acá.
11: ¿Cómo es que fue durante esa Copa? ¿Vocês, todos los juegos, ustedes recibieron españoles y argentinos o solo en los juegos de Argentina? ¿Cómo es que fue?
12: Bueno, más que todo tuvimos hincha argentina, por supuesto, somos un restaurante argentino, so, más que todo vino mucha gente argentina, súper contentos de tenerlos acá y los partidos súper emocionantes, porque imagínate, Argentina le pone el corazón hasta el final y no perdió ningún partido, entonces súper emocionante y la gente súper contenta. Imagínate que la gente subiéndose arriba de las mesas, sin camisa, todo el mundo súper, súper contento.
11: Hoy, si Argentina fue campeón, ¿qué va a virar eso aquí?
12: No, van a volar sillas, van a volar mesas, va a estar muy divertido, la verdad, va a estar muy, muy chévere, vamos a tener bastante ambiente hoy, va a estar un día bien interesante.
11: ¿Y si a España fue campeón? ¿Qué va a acontecer aquí?
12: Va a haber problema,
13: no, pero quien sea que gane estaremos muy felices, tanto España como Argentina, bienvenidos.
11: E o mais legal, ontem a gente já veio aqui perguntar se a gente poderia hoje mostrar aqui, e eles falaram, ó, tá tudo esgotado, as mesas, vocês fazem as reservas antes, né, o pessoal precisa reservar antes e já tá tudo esgotado aqui, né?
12: Correto, sim, estamos overbooked argentinos, esperamos que haya uno que otro español, vamos a ver si se animan a venir hoy con la camisa, vamos a ver si se atreven a venir como ella hoy con la camisa, pero estamos esperando a hincha argentina más que todo. Sí, estamos overbook, de hecho.
11: 3-1 Argentina.
12: 3-1 Argentina, a muerte.
13: Está bien, está bien.
11: Y España, su palpite.
13: España, no, 2-0.
11: 2-0.
13: 2-0.
11: Boa sorte para vocês. Bom jogo, bom evento.
12: Muitas gracias, muitas gracias.
13: Gracias, gracias.
11: Aí, olha que legal, ó. As duas, uma espanhola e a outra argentina aqui, gerentes desse restaurante aqui em Miami, viu, Pretzel?
6: Muito bom, PDV. Essa camisa branca da Espanha aí é linda, viu? É linda a camisa branca da Espanha. Eu fui ver na loja, $100, viu? Na loja da Adidas. Sem taxa, viu? $100 direto, viu? Sem cobrança de taxa de imposto no outlet aqui em Nova Jersey. É, mas a camisa é belíssima, a camisa branca da Espanha. A vermelha já é maravilhosa, a branca é ainda mais bonita, pelo menos na minha opinião. Um abraço ao Roderjan Ferraz. Hermanos ganham, parabéns pelo trabalho de vocês. Ricardo Zeppelini. Bom, se todo corintiano está torcendo pela Argentina, sou mais a Espanha ainda. Ulisses Frutuoso, né? Dizendo que os Estados Unidos é o túmulo do futebol, não deveria ter tido Copa aqui. O Marcos Miroslav, abraço para você, obrigado pelo carinho e pela audiência. Tem mais gente participando. Um abraço ao Theo Castro também, participou da cobertura da Copa em Porto Alegre. Abração, lembra aqui o Eduardo de Oliveira César. É, o Marcos 9667, Preto, espera que a Espanha ganhe, porém vai ser um jogo só com paridade entre as seleções. Então vai ser um jogo parelho, na opinião dele, manda um grande abraço. Um abraço também ao Heraldo Oliveira Santos e a Kátia Martins, a todo momento também participando da nossa interatividade pelo canal no YouTube. Vamos a mais uma parada aqui no nosso Concentração, são 2:13, 3:00 PM. Ulisses Costa abre a transmissão, tá chegando a hora. Em seguida, as confirmações das escalações pela FIFA, 1:30 antes do início da partida.
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4: Duas e 16, tá chegando a hora, daqui a pouco escalações definidas e depois a abertura da transmissão com o nosso Ulisses Costa a partir das 15h. Quero falar de Marcelo Rosenberg, meu grande colega da Bandeirantes, das melhores pessoas que eu conheço e um dos melhores profissionais que tem no jornalismo esportivo brasileiro. Um abração grande, Marcelo Rosenberg, nos ouvindo neste momento, está curtindo, é claro, uma certa folga no almoço também e está acompanhando a transmissão da Bandeirantes. Obrigado pelo carinho e pelas palavras também. E um abraço também para o grande Nivaldo De Silo, que faz parte do nosso Donos Rádio, que é um colega espetacular também, uma pessoa maravilhosa. E a equipe da televisão Bandeirantes, da TV, da Band TV aqui. A Gabi Guimarães, o Felipe Killing, Gustavo Furtado, mais o cinegrafista, o Pinotti, o Ulisses, tem também o Dornelles, tem mais o Vinícius Batista, grande Batistinha, a Soraya Henriques, que é uma pessoa espetacular, uma grande profissional. Toda a nossa cobertura, todo mundo realmente integrado nessa transmissão, simplesmente espetacular. E um abraço também a todos do Band Esportes, né, comandados também tudo pelo Denis Gavazzi, nossa grande figura também. Alô, Thiago Basilone, grande abraço, grande Guilherme. Meu caro Maurício também, a Thaís Bafini, do Sala do Esporte, a todo mundo que nos acompanha, também participando de toda a nossa cobertura em São Paulo e também espalhados nos pontos. Dallas com o Bruno Migliosi, Miami com o Paulo do Vale, toda a nossa equipe aqui em Nova Jersey. A Sônia Blota está em Madrid, já com todo o ambiente da final. E o Lucas Belotti em Buenos Aires também, acompanhando a movimentação dos argentinos neste momento. Por falar em argentinos, vamos a mais um destaque de um argentino, porque a foto que viralizou no mundo inteiro, o Messi dando banho no Lamine Yamal em 2007 e agora, 19 anos depois, eles simplesmente vão se enfrentar numa final de Copa, um contra o outro, um negócio simplesmente espetacular e meio maluco até. O que é o destino, e isso a gente tem que falar bastante mesmo, o que é o destino em relação a isso. E o Messi foi questionado na sexta-feira na entrevista coletiva, que foi mais um circo organizado pela FIFA do que realmente um grande evento, sobre essa foto. Vamos ouvir o que o Messi disse, importante relembrar esse momento.
5: Não, bom, bueno, Lamine é um grandíssimo jogador, el cual seguí muchísimo porque juega en un club al cual amo y le deseo siempre lo mejor y quiero siempre lo mejor.
6: Bem, o Lamine é um jogador fantástico, que acompanho bastante porque joga num clube que eu adoro e para qual eu sempre torço pelo melhor. Ele é uma das figuras mais importantes do futebol mundial e com apenas 19 anos. Tem toda uma carreira pela frente, tem uma grande oportunidade de alcançar algo histórico e vamos fazer o nosso melhor para que isso não aconteça desta vez. Só quero desejar-lhe tudo de bom. É realmente incrível porque, bem, na vida real, eu tenho uma foto dele quando era bebê e ambos estamos agora tentando ganhar uma Copa do Mundo. O que estou dizendo é que é loucura, mas ele é um dos melhores do mundo neste momento e, sem dúvida, desejo muita sorte. Como ele também é jogador do Barcelona, vamos tentar fazer um bom jogo para que possa ter o seu melhor desempenho, embora seja difícil. Vamos tentar, tanto como a Espanha quanto ele, que tem jogadores fantásticos, como também fazem um grande jogo. E nós também temos o nosso coração.
5: Não tenha sua melhor versão, aunque é difícil, intentaremos, tanto ele como a Espanha, que não é só o Lamine, tem grandíssimos jogadores, tem um grande jogo e, bueno, nós temos nossa arma também.
4: Momento, hein? Que momento espetacular, a foto do Messi dando banho no Yamal, quando o Yamal era um bebezinho, o Messi tinha 20 anos e agora, 19 anos depois, os dois se enfrentam, um com 39, ele fez aniversário, o Messi, dia 24 de junho, dia de São João, É, e o Lamine Yamal fez 19 no dia 13 de julho. 13 de julho. Então, os aniversários também são próximos, até nisso, né? Até eles se parecem também. Aí fica a pergunta, o Yamal chegará próximo ao que o Messi foi? Difícil, né? Realmente muito difícil de que isso aconteça, porque o Messi é simplesmente, pelo menos para mim, o segundo maior da história e ultrapassou o Maradona. Eu sempre fui maradonista, porque o Maradona nasceu em 60 e eu acompanhei toda a carreira do Maradona desde 1978, quando ele aparece no time sub-17 da Argentina e depois no sub-20. Aliás, o César Menotti não convocou o Maradona em 78, quando ele tinha 17 para 18 anos, porque considerava o Maradona muito inexperiente. E a Argentina tinha tudo, jogava em casa, né? Mesmo com a ditadura do Jorge Rafael Videla, a Argentina tinha uma base das eliminatórias já montada, onde o Menotti achava que o Maradona não tinha espaço pela juventude dele e não pela qualidade que ele já mostrava aos 17 anos. Então, o Maradona nunca gostou do Menotti por causa disso. Sentiu injustiçado. Depois até ele falou sobre isso. Aí a Argentina foi campeão. O Menotti, então, apostou naquela geração que tinha Fidjol, Holguín, Galvão, Passarella, Tarantino, time titular, né? Gadia, Guardiola, Zequense, Bertone, Luque, Ortiz, ainda tinha Hausmann, tinha Villa, né? Tinha jogadores importantes também. O Luque jogou no Santos depois, o Paulo do Luque já falecido, Passarella, um dos maiores zagueiros da história, capitão, né? E aí, em 82, o Menotti continua como técnico e aí o Maradona foi convocado. Tanto é que a seleção argentina muda muito pouco, né? O Kempes foi deslocado para frente e o Maradona entrou no meio. E o Ramon Dias que treinou o Corinthians, treinou o Inter recentemente, o Vasco também, era um centroavante também de grande qualidade e foi reserva, mas a base da seleção de 78 foi a seleção de 82 também, que acabou perdendo para o Brasil e para a Itália, caindo na segunda fase da Copa do Mundo. Então, o Yamal chegará próximo ao que o Messi foi, porque o Piqué já disse, o zagueiro espanhol, que o Yamal é uma força da natureza e que na Espanha se fala que realmente ele vai ser um fenômeno como jogador. Ônibus da Argentina já nas imediações do MetLife Stadium, com muito trânsito, o público já presente, abriram os portões, o público vai chegando e já vai ocupando seu espaço, e parece que tem mais torcedores argentinos em relação aos torcedores espanhóis. Vamos voltar a Buenos Aires, a capital argentina. Alô, meu caro Lucas Belotti.
7: Tudo bem, Pretzel? Um abraço para você, para todo mundo ligado conosco aqui na Rádio Bandeirantes. A gente segue por aqui. Tem uma fanfest na região de Palermo, hein? A galera não para de chegar. A gente já tá até que espremido o microfone Bandeirantes no meio de tanta gente por aqui para acompanhar essa festividade. A galera tá chegando, quer torcer e quer acompanhar a seleção argentina nessa fanfest que tá montada desde o início da Copa do Mundo, a partir de abertura entre México e África do Sul, e transmitiu literalmente todos os jogos do Mundial. Ontem, por aqui, por exemplo, havia a transmissão do terceiro e do quarto lugar, a partida entre França e Inglaterra. A gente vai ter uma série de shows por aqui, além da transmissão também da partida, esperando para ver se a gente consegue falar com algum dos argentinos que estão por acá. Dale, amigo, buen día, puede hablar con nosotros, ahora sí, quiere hablar con nosotros, dale, venga acá, venga. Bueno, ¿cómo es tu nombre, por favor?
8: Laura Topoletti.
7: Laura, ¿eres de acá de Buenos Aires?
8: No, soy de la provincia de Formosa, pero vivo en Buenos Aires.
7: ¿En Buenos Aires? ¿Ya había estado acá en otro partido?
8: ¿Cómo?
7: ¿Ya había estado acá en otro partido?
8: Sí, cuando se puede,
7: acá. Hoy está muy frío, veo que están a tomar un mate. ¿Ayuda a esquentar un poquito?
8: ¿Cómo?
7: ¿Ayuda a esquentar un mate?
8: Sí, sí, sí, mucho, mucho. Ayuda, y más con este tiempo. Pero está estamos muy contentos, muy felices estamos, porque seguro que vamos a ganar, estoy segura.
9: Empezamos.
7: Diga, lo que piensa del partido, ¿cuánto va a terminar? ¿Un palpite?
8: ¿Cómo?
7: ¿Cómo se piensa que va a terminar el partido? ¿1-0, 2-0?
8: 2-0.
7: Para no sufrir más, sí.
8: Sufrir más, sí, sí. Así que bueno, es una locura esto. La verdad que yo soy muy fanática de la selección argentina, pero bueno, hay que disfrutar. Es hermoso lo que se está viviendo acá en el FanFest. Muy bonito.
7: Gracias. Aí, Pressão, a gente conversa com o pessoal aqui, os torcedores de Argentina, confiantes. É claro, não podia ser diferente. Uma vez que chegaram na final, acreditam que a quarta estrela será bordada na camisa e que a taça voltará a Buenos Aires 4 anos depois de pisar aqui pela terceira vez na história.
4: Excelente, meu caro Lucas Belotti, direto de Buenos Aires, acompanhando todo o ambiente, a cidade parada, o país parado para aguardar o jogo entre Argentina e Espanha. Faltando uma hora, 1h35, daqui a 5 minutos, as confirmações das duas escalações. Alô, meu caro Ricardo Capriotti, chegou na posição, um abraço ao pessoal da FIFA. Alô, meu caro Ricardo Capriotti, tudo bem, Capri?
10: Fala, Pretzel, boa tarde a você mais uma vez. Olha, eu prometi que eu não ia reclamar agora. Eu prometi que eu não ia cornetar agora, mas é impossível. Impossível o que os caras estão fazendo nessa Copa do Mundo. É impressionante o desrespeito, a falta de cuidado, a falta de estrutura, tudo que não estão entregando nessa Copa do Mundo. Incrível. Uma hora e meia de fila, e aqui nós já estamos na nossa posição de transmissão. Daqui a pouquinho, o Ulisses Costa vai transmitir a partida. E olha, lotado o entorno aqui do MetLife Stadium, muita gente, acho que o Quesada já está passando aí um panorama para vocês também, não é? Mas aqui aos pouquinhos o estádio vai enchendo. O que eu quero dizer é que hoje, felizmente, não tem previsão de chuva, viu, Pretzel? Porque se o sábado fosse o dia de hoje, por exemplo, o caos estaria instalado. Porque ontem nós tivemos alagamentos aqui em Nova York, em Nova Jersey, choveu muito ontem. Talvez nem tivesse o jogo, a bem da verdade, se tivesse o sábado sido transferido para o domingo. Mas felizmente hoje São Pedro está dando uma mão, está dando uma ajuda. Temos um dia lindo, não vai chover, menos mal. Porque eu não sei o que a FIFA faria num dia de final de Copa do Mundo com chuva torrencial. E tudo isso, claro, porque nós vamos ter aqui a presença do presidente Donald Trump, que fará aí parte da cerimônia de encerramento, vai entregar anel, vai entregar taça, vai participar do pacote completo. E agora há pouquinho também na entrada aqui do estádio MetLife foi possível observar um pedaço do palco que vai ser colocado no intervalo do jogo para o show com as personalidades que aqui estarão. Madonna, Shakira, bom, tem uma relação de artistas aí que vão fazer parte desse show, que vai começar 5 minutos após o apito final do árbitro. Terminou o primeiro tempo, 5 minutos depois o palco já estará montado e aí começa o show do intervalo, a festa aqui de celebração no intervalo do jogo, que vai durar aproximadamente de 20 a 25 minutos esse show, porque precisa também de 5 minutos para desmontar toda a estrutura. Já temos aqui arbitragem presente, a arbitragem já faz uma observação aqui no gramado, já vai dando aquele ajuste, né, sentindo como está o gramado para a hora do jogo. Toda a arbitragem já presente aqui, arbitragem do Slavko Vintic, o esloveno, que terá a honraria de apitar essa final. Ele comanda aí toda a arbitragem aqui, todo o staff da arbitragem já presente por aqui, fazendo essa observação. E o calor, sol, não é, Pretzel? Porque, como a gente tem dito aqui já há bastante tempo, esse é um estádio gigantesco, um estádio enorme, o MetLife é um estádio de proporções muito robustas, mas que não tem a cobertura. Infelizmente hoje não tem chuva, é só o sol mesmo e aí tá tudo certo, não tem problema. O pessoal passa uma proteção aqui e vamos em frente. Como você disse, daqui a pouquinho já vamos ter as escalações, você já vai ter o acesso aí à escalação da seleção da Espanha. O João Paulo Capelanes, que já tá chegando para se juntar a você também, vai confirmar a Argentina em instantes. Aqui, do meu lado esquerdo, da posição da Bandeirantes no MetLife Stadium, está o banco de reservas da seleção da Espanha. A Espanha, então, fica, você olhando o campo de frente, fica do lado esquerdo das cabines de transmissão e do lado direito, botando uma pressão ali no árbitro assistente, no bandeirinha, vai ficar o banco de reservas da Argentina. Essa é a configuração aqui montada pela FIFA. E então já podemos dizer também que na entrada das bandeiras a mesma coisa, não é? A Espanha com a bandeira do lado esquerdo do campo e a Argentina com a bandeira do lado direito do campo. Aquela festa, todo aquele momento que você conhece bem, Pretzel, já o locutor aqui anunciando as atrações, anunciando tudo que vem aí pela frente nessa final. Estamos agora a 1 hora e 31 minutos do início do jogo, já que são 2h29 pelo horário de Brasília, 1h29 aqui no horário de Nova Jersey, da costa leste dos Estados Unidos. Então, eu sei que você está com todo o nosso time aí, girando todo o nosso time aqui nos Estados Unidos, no Brasil, na Espanha, na Argentina. Então vamos lá, Pretzel, sigo aí com você, sigo no seu comando, para a gente poder, daqui meia hora...
4: Estamos juntos.
10: assumir o Ulisses Costa em 30 minutos. O Ulisses Costa assume já definitivamente aqui da nossa posição. Mas eu confesso a você, temi hoje, temi de verdade, pelo tamanho da fila que nós encontramos aqui. O Quesada já tinha alertado a gente logo cedinho, né? Olha, venham logo, porque a fila está grande. E foi muito importante o alerta do Quesada, porque imediatamente a gente antecipou ali a nossa saída, porque se tivéssemos chegado um pouquinho mais tarde, a fila seria ainda maior. E eu temi hoje de que a gente teria problemas para entrar aqui no estádio. Dada a extensão da fila, o tamanho, a quantidade de pessoas na fila ali, mais de 200 metros de fila no momento que nós chegamos, mas felizmente deu certo, mais de uma hora e meia de fila, nós já estamos aqui. Quinto sinal marcou, uma e meia hora oficial do Brasil. Vamos lá, Preto, eu tô contigo, vambora!
4: Estamos juntos, chegou a Espanha, o pessoal passando no vestiário, passa o Laporte agora, um dos melhores zagueiros, veio o Lamine Yamal também, com estilão de jogador de pelada, né? Claro que é aquela brincadeira que eu faço, né? Do cara que chega pro jogo da galera, né? Mas uma figura realmente, o Lamine Yamal, que para muitos pode decidir o jogo hoje e se tornar o grande personagem da final da Copa do Mundo. Espanha, então, já no vestiário. Ônibus da Argentina nas imediações do MetLife Stadium. Daqui a pouco também a Argentina presente no seu vestiário. Leandro Quesada, o teu destaque nesse momento. Diga lá, meu caro Quesada.
11: Tudo bem, Pretzel? Voltamos a falar agora aqui diretamente da sala de imprensa, aquela enorme sala de imprensa, né, que recebe todos os jornalistas, fotógrafos. É, há aqui um pano enorme preto, não é? E depois desse pano, a sala de imprensa onde os técnicos falarão depois da Copa do Mundo. O técnico argentino, o senhor Scaloni, e o técnico da seleção espanhola, Luis de la Fuente. Deixa eu mostrar quem está aqui comigo. Já ele estará na cabine ao vivo, narrando essa grande final da Copa do Mundo. Deixa eu me ajeitar aqui, vou contando. Quem tem imagem já está vendo aqui. Ulisses Costa, o narrador que tem o gol que o povo gosta.
12: Tudo bem? Fica lindo, tudo bem? Um abraço ao ouvinte. Fica com a gente, que o som chega mais rápido. Daqui a pouquinho essa final. Já vou lá para a posição. Tá um calor, meu amigo. E não tem cobertura ali, né? Tudo aberto. Mas melhor chuva, né?
11: Aqui tá bom. Aqui dentro tá bom. Tá um arzinho, até um ar muito mais sólido do que a gente deveria tá recebendo.
12: Não, tá uma maravilha aqui dentro. Mas já vou estar lá na posição, levar a emoção dessa final entre Espanha e Argentina. Pena que não tem um verde e amarelo aí hoje, mas vai fazer o quê, né? A incompetência é nossa, né? De quem dirige a CBF e de quem dirige o time e dos jogadores que vestiram a camisa da seleção brasileira.
11: Coloca essa escutinha aqui, o Capriotti já entrou. Comando do Ricardo Capriotti lá na cabine, o Pretzel tocando brilhantemente esse nosso concentração. Já entrei algumas vezes com o Pretzel lá do lado de fora, já aqui no complexo do MetLife. Ulisses, eu tenho muitas coberturas internacionais ao longo aí de 4 décadas, quase isso. Eu nunca tinha visto algo parecido com o que eu hoje, uma fila absurda. Vocês ainda pegaram uma fila de 1h30, que já é um absurdo. Mas teve gente que ficou quase 4 horas aqui. Eu fiquei umas 2h30 só. Uma coisa absurda, né? O descaso com os profissionais de comunicação que estão aqui e estão começando a entrar só agora aqui no estádio. Realmente foi uma das coisas mais absurdas que eu vi. Tem algo a falar sobre isso? Você que já acompanhou, esteve em grandes eventos aí envolvendo Copa do Mundo, Olimpíada, grandes jogos brasileiros. Você já tinha visto algo parecido como isso aqui?
12: Não, desorganização total. Falta de internet, falta de qualidade, um negócio horrível. 94, que foi a primeira Copa que eu fiz, foi melhor que essa.
11: Aqui, inclusive, né? Aqui nos Estados Unidos.
12: Aqui. Tinha muito mais estrutura do que essa, hein? Falar um negócio desse, né? Mas é verdade. Horrível, horrível. Tratamento ruim, mas não quero nem saber. Eu vou levar a emoção. É uma final de Copa e a gente passa por cima de todos esses obstáculos para levar a melhor transmissão para o ouvinte da Bandeirantes.
11: Preciso alguma coisa a falar com o Ulisses Costa já na nossa cabine, no melhor local de estádio para narrar Argentina e Espanha, Espanha e Argentina.
4: Olha, primeiro a honra de mais uma vez eu trabalhar com o Ulisses numa final de Copa do Mundo. Simplesmente uma honra e uma alegria inenarrável. E ao mesmo tempo, Ulisses, narrar futebol para mim é a questão mais difícil que tem numa transmissão. Eu queria saber de ti, mais uma final de Copa, o teu sentimento de tudo que você pretende encontrar quando o ônibus da Argentina chega nas imediações do MetLife Stadium. E para ti, quem vai decidir a Copa? Messi ou Lamine Yamal, meu caro Ulisses?
12: Lamine. Ah, quem tem tudo nesse para decidir, mas eu acho que o coletivo da Espanha é mais forte que o coletivo da Argentina. É, individualmente o Messi, indiscutível. O Lamine tem toda a condição e vai ter muita condição para frente. Vai ser um dos maiores jogadores indiscutivelmente, já o é. É, mas o Messi, meu Deus do céu, né? O que ele está fazendo nessa Copa do Mundo? Ele se preparou para a Copa. Ele e o futebol dos Estados Unidos para se preparar para a Copa. Não é uma competição muito forte. Faltando X tempo, 2 meses, acho 3, ele foi para a Argentina preparar, foi se cuidar, enfim. E está voando. Mas vamos ver, eu acredito que o coletivo da Espanha condiciona o título em relação à individualidade do Messi na seleção da Argentina.
4: Muito bom, daqui a pouco você vai para a posição então, para a abertura da transmissão. Faltam 25 minutos para começar a nossa cobertura, são 2h36, 24 agora no Brasil, 1h36 aqui na Espanha.
13: Pode vir que eu já estou guardando o lugar dele aqui, pode vir, que o lugarzinho dele está guardadinho aqui, ó. Pode vir, Ulisses, vem que já está tudo prontinho aqui te esperando.
12: Estou chegando já, Jair, pode deixar, é uma honra estar com vocês.
4: Está esquentando.
12: Vale a honra estar com vocês, final de Copa do Mundo, desde 1950, você sabe, é na Bandeirantes. Valeu, gente!
4: Cucurella tá falando, vamos ouvir, já terminou. Então depois a gente recupera o que o Cucurella fala. Chega a Argentina agora, passa Lionel Scaloni. É a Argentina presente agora, simplesmente um técnico espetacular. Ele pode ser bicampeão, algo que só um profissional conseguiu. Bicampeão como técnico foi o Vittorio Pozzo com a Itália em 34 e 38. O pessoal da logística passa junto, da comissão técnica também. Está o Walter Samuel, zagueiro, que é o braço direito do Scaloni. E agora os jogadores começam a passar. É, vem vindo agora o Juliano Simeone, que não se sabe ainda se vai começar o jogo. Estou aguardando aqui a confirmação das escalações, em seguida elas vão sair aqui. É, e ao mesmo tempo o Messi também, sempre, né, com a sua turma, né, todo mundo meio que fica ao lado do Messi, como o próprio Rodrigo De Paul, que é considerado o melhor amigo do Messi na seleção. Inclusive vai jogar, está jogando no Inter Miami. E o Casemiro, que vai ser parceiro do Messi também a partir dessa temporada na Major League Soccer. A Argentina também presente neste momento, os jogadores passando para o vestiário. O ambiente aí dentro do estádio, Ricardo Capriotti.
13: Então, aqui agora é o seguinte, olha só, a seleção da Espanha chegou aqui, como você destacou aí, veio até o gramado, jogadores vieram até o gramado, observaram rapidamente, foram retirados pela organização, porque foi estendido um enorme, vou chamar de tapete, mas é uma cobertura do gramado do tamanho das 4 linhas, então gigantesco, né? O gramado, o campo de jogo está coberto por esse tapete que tem algumas figuras, né? Tem a estátua da Liberdade, tem edifícios icônicos remetendo aí à cidade de Nova York. E agora um palco está sendo colocado no centro dessa figura e outras armações também ali nos cantos desse tapete, próximo aos gols, ou próximo ao gol da direita aqui, o gol da esquerda está livre, mas muita gente trabalhando para montar aqui uma espécie de palco, e eu não sei o que eles vão fazer, mas se continuar desse jeito não vai ter o aquecimento no gramado do jogo, né? E parece que não vai ter o aquecimento aqui no campo de jogo, como os times normalmente fazem. Eles vêm para o campo aqui, fazem o aquecimento, e depois voltam para entrar em campo para a execução dos hinos e começar a partida. Mas pelo jeito aqui, com esse protocolo, nós não vamos ser. Eu confesso que aqui, pelo programa que nós recebemos, não temos aqui os detalhes desse tapete que foi estendido, mas enfim, vamos ter uma ação aqui no centro do campo, um palco montado, uma bola estilizada. Uma bola de futebol estilizada nesse palco montado no centro do campo. Vamos aguardar aqui, porque o show do intervalo é, como diz o nome, no intervalo. Não é agora, antes de começar a partida, mas nós vamos ter uma ação. Agora está entrando aqui uma banda, ó. Tem uma banda entrando agora aqui, ó. Sabe essas bandas marciais que tocam sempre aqui nos Estados Unidos, né? Tem uma banda marcial entrando aqui. Duas, na verdade. Uma de cada vestiário, ó. Duas bandas marciais estão entrando agora no gramado protegido por esse tapete, e a gente vai ter então aqui certamente a execução aí de um show, as bandas marciais, as duas já aqui no gramado coberto do MetLife Stadium, e tá enchendo, viu, Pretzel, já tá, olha, eu te diria que nós já temos aí uns sei lá eu, uns 70% do estádio já tomado, viu? Acredito que já uns 70% do MetLife já tomado, né?
4: Capacidade do público, 80.663 pessoas, possivelmente teremos a lotação total. A Espanha já encaminhada, já vou anunciar a escalação daqui a pouquinho. Alô, meu caro mestre Cláudio Zaidan, tua primeira participação aqui, Argentina entrando no vestiário nesse momento, tudo bem, mestre? Zaidan daqui a pouco então, de novo daqui a pouco o Zaidan também, né? Temos o Cucurella, Cucurella chegou, melhor lateral esquerdo da Copa, e falou na chegada ao estádio nesse momento, tudo o que ele espera para essa final entre Argentina e Espanha, vamos ouvir.
14: Sí, estamos igual que Argentina, tiene a su talismán para hablar antes de los partidos con el Dibu Martínez. Nosotros tenemos al nuestro, a Marc Cucurella, con quien ya hemos hecho este tipo de entrevistas antes de partidos tan importantes como la final de la Eurocopa. Marc, ¿cómo estáis? ¿Cómo van esas emociones? Ahora y media, no te quiero poner más nervioso, pero es el partido más importante de vuestras vidas.
15: Sí, contentos, con ganas ya de empezar el partido. Sabemos que tenemos una oportunidad única y bueno, con ganas de ya prepararnos, calentar y que empiece el partido.
14: ¿Qué os ha dicho el míster en las últimas consignas antes de llegar aquí al estadio? Supongo que más enfocado a lo emocional que a la estrategia o a la táctica, ¿no?
15: Sí, al final que disfrutemos, que lo que hemos hecho ya es muy importante y tenemos nada, un pasito para lograrlo y nada, con muchas ganas, muy motivados y también sabiendo lo que tenemos que hacer.
14: Pues a disfrutar en el césped como previa a todo lo que vais a disfrutar después si ganáis la Copa del Mundo. Mucha suerte, Marc.
15: Muchas gracias.
4: Tá aí o Cucurella, melhor lateral esquerdo da Copa, vai jogar no Real Madrid, hein? Tava no Chelsea, vai jogar no Real Madrid. E aí ele escolheu também, Capriotti, daqui a pouco já chama o Zaidan, ele escolheu também a cidade de Madrid e ele deixou bem claro que ele só jogaria no Real Madrid se houvesse também uma proteção ao filho dele, que é autista. Que lá em Londres ele tinha realmente um tratamento específico para o seu filho, que ele queria a mesma coisa em Madrid, na Espanha, procurou locais realmente relativos a isso antes de assinar contrato com o Real Madrid. Então o Cucurella é um grande personagem e também uma grande figura. Alô, meu caro mestre Zaidan! Alô, meu caro mestre Zaidan, quando... Rapidamente só, que é muita coisa que a gente está acompanhando. A Espanha escalada. Espanha escalada. O Unai Simón, Pedro Porro, Cubarsila, Porte e Cucurella. Rodri, Ruiz e Dani Olmo. E Amal, Baena e Oyarzabal. Nenhuma surpresa. Espanha escalada. O Unai Simón, Pedro Porro, Cubarsila, Porte e Cucurella. Rodri, Fabián Ruiz e Dani Olmo. Lamine Yamal, Oyarzabal e Alex Baena. Nenhuma surpresa na Espanha. Daqui a pouco sai a escalação argentina. Tudo bem, mestre Zaidan? Boa tarde. Um abraço, Manuel.
16: Boa tarde, Pretzel. Como vai? Pretzel. Boa tarde para toda a equipe, para toda a audiência da Bandeirantes no mundo inteiro. Você falava do Cucurella e alguns canalhas, né? Eles chegaram a ameaçar a família do Cucurella porque ele aceitou jogar no Real Madrid. E simplesmente porque ele passou pela base do Barcelona e não foi aproveitado. Então, a canalice existe em qualquer lugar do mundo, né? Os oportunistas, canalhas, que nem sabem que tipo de efeito estão provocando, né? E fizeram isso com o Cucurella. Mas ele vai para o Real Madrid, como você disse, é o melhor lateral da Copa, não é o melhor do mundo, mas para mim só perde para o Nuno Mendes. De Portugal e do Paris Saint-Germain. Só. É um grande lateral o Cucurella. E na direita, o Porro, que nem começou a Copa como titular, ele se tornou o melhor lateral. Né? O Dumfries saiu muito cedo, que é outro grande lateral, que também vai para o Real Madrid, né? O holandês Dumfries, da Inter de Milão, vai para o Real Madrid. Mas a Holanda saiu muito cedo. E o Pedro Porro faz uma grande Copa. Então a Espanha tem dois laterais muito, muito, muito bons. E estão fazendo uma Copa de primeira linha como time de maneira geral, comandado por esse extraordinário Rodri, né? Meio campista excepcional. E só uma observação, Pretzel, rapidamente aqui. É uma Copa que dentro de campo ela tem uma média de qualidade muito alta. Três ou quatro jogos ruins, mas uma imensa maioria de jogos muito bons. E alguns extraordinários, né? Como o de ontem, entre Inglaterra e França, e os dois jogos das semifinais. Esses três jogos foram extraordinários. E, em compensação, você tem o lado ruim. A Copa trouxe à tona colocou sobre os eirados, né? A capacidade da FIFA de ser ao mesmo tempo pusilânime e incompetente. Pusilânime desde o sorteio, né? A atitude servil, bajulatória do Infantino em relação ao Trump. Isso depois se materializa em várias situações. O silêncio cúmplice da FIFA quando um árbitro da Somália não pode entrar nos Estados Unidos. Árbitro escalado para a Copa, considerado o melhor árbitro africano. O silêncio cúmplice da FIFA com o tratamento canalha que foi dado à delegação iraniana. Uma injustiça. Uma delegação que foi tratada de maneira diferente de todas as outras. O episódio do Balogun, e acompanhado da insinuação covarde do Trump a respeito do Klaus, uma insinuação covarde, ele nem sabe quem é, não sabe de nada, né? Mas ele fala qualquer coisa, mente de maneira desaforada e fez uma insinuação covarde a respeito do Klaus para justificar o pedido, que na verdade foi uma ordem, para que a FIFA suspendesse aquele cartão. E a incompetência da FIFA, não só na organização, como vocês têm relatado, mas até na escolha do estádio da final, que deveria ser um estádio coberto, né? Tudo indica, como disse o Capriotti, provavelmente não haverá chuva e tal, mas é óbvio que com tantos estádios bons, cobertos, que existem nos Estados Unidos, Atlanta, Dallas, você poderia perfeitamente fazer essa final com essa precaução, né? De qualquer maneira, a parte essas atitudes pusilânimes e a incompetência da FIFA, os jogos, na média, têm sido muito, muito, muito bons, principalmente nessa reta final, inclusive ontem, né? O jogo terceiro lugar, ele provoca a priori tédio, né, Pretzel? Mas o jogo foi espetacular e agora nada menos do que espetacular, emocionante, tenso, nervoso. Deve ser o jogo dessa final, essa decisão entre Espanha e Argentina, meu caro Alexandre Pretzel.
4: Muito bom, meu caro Claudio Zaidan. Tem mais agora do teste do palco, né? Talvez para o show do intervalo. Teremos um show de intervalo segundo a FIFA que vai levar 18 minutos. Quero ver para crer, já que a Shakira vai cantar, a Madonna também, Justin Bieber. Estão falando Coldplay juntos também, que não está confirmado ainda. Mas vamos aguardar se realmente vai durar apenas 18 minutos. Eu duvido que o show do intervalo dure apenas 18 minutos. Mas é a FIFA informando esse tipo de situação neste momento. Confirmando o time da Espanha. Espanha definida, sem surpresas, nenhum mistério. Nay Simón, Pedro Porro, Cubarsí, Laporte e Cucurella. Rodri, Ruiz, Olmo e Baena, Yamal e Oyarzabal. Definido o time da Espanha. O que é que você destaca como principal jogador, Zaidan?
16: Da Espanha, Rodri. Na Copa do Mundo, Rodri. E eu me lembro até quando ele foi eleito o melhor do mundo, né? Aqui no Brasil acharam que era palhaçada, né? Que estavam fazendo isso para não dar o prêmio para o Vinícius Júnior e tal. Depois o Rodri teve uma contusão seríssima, ficou quase um ano sem jogar, voltou ainda mais lento, ele é um jogador lento, mas ao mesmo tempo é o jogador que mais correu de todos os semifinalistas, os quatro semifinalistas. As maiores distâncias foram percorridas pelo Rodri nessa Copa do Mundo, e joga muita bola, é aquele cara que ele diz assim, o meu campo é meu, e toma posse do meu campo, né, Pretzel?
4: Não, sem dúvida. E a Argentina até terá surpresas, hein? Em seguida, a confirmação da escalação da Argentina. Argentina com surpresas para essa decisão. Talvez por uma questão também de desgaste de alguns jogadores. Já uma certeza aqui que dá para a gente notar. Juliano Simeone está fora. Vai ficar no banco de reservas. Então, provavelmente haverá mudanças. Haverá mudanças. Então... o João Paulo Capelanes em seguida informa. Vai informar porque ele está em deslocamento com a escalação da seleção argentina neste momento. E o árbitro? O árbitro, meu caro Claudio Zaidan, Slavko Vintic. Provavelmente a gente já imaginava que seria um europeu neutro, né? Porque na Copa do Catar nós tivemos um polonês, o Simon Marciniak, apenas apitando a final entre Argentina e França, mesmo que um europeu estivesse envolvido. E o Wilton Pereira Sampaio ficou fora, é o que dizem, porque a Argentina está presente na final. Mas o Romualdo Arpifira apitou em 86 uma final que tinha Alemanha e Argentina. Alemanha e Argentina. Então acho que isso não tem muito a ver. Bem. Agora tem a ver por causa da questão política também, que envolve tudo que relacionado à FIFA. Alguém chamou? Chamou, Capri?
13: Não, só para destacar aí que nós estamos aqui então acompanhando esse show que aparentemente está caminhando aí para um final, não é? Mas já teve banda aqui, já banda marcial, já teve dança, já teve de tudo. E ó, só para dar um panorama, um abraço ao Zaidan. Fala, Zaida, boa tarde. Alô, Caboclinho. Fala, Manuel, boa tarde.
17: Boa tarde.
13: E olha, só para dar um panorama das torcidas, tem muito mais torcida da Argentina, viu? Bem mais. Eu diria, sei lá eu. Eu não sou muito bom nesses cálculos, não, mas sei lá, eu acho que é uns 70 a 30, viu? De cada 10 aqui, acho que tem uns 7 argentinos para uns 3 espanhóis. Bem mais torcida da Argentina. E agora aqui um fogos, né? Fogos de artifício. Eu diria o seguinte, viu, Pretzel, Zaidan? A FIFA cobra caro pelo preço do ingresso, mas ela entrega um show aí, um espetáculo, por exemplo. Eu não sei. Não sei se eu pagaria tudo isso para ver esse espetáculo. Eu acho que é caro, mas espetáculo tem. E eu me lembro que antigamente, nas finais de Copa, era tudo muito rápido, né? E aqui nos Estados Unidos, que é o país do showbiz, onde isso é muito, levado muito a sério, aqui tinha que ter um negócio desse tipo mesmo, antes, durante, depois. Então a gente tá vendo aí que a entrega da FIFA, pelo menos eles estão tentando fazer alguma coisa para entreter o público.
18: Oi, Beto, beleza?
13: Para fazer com que as pessoas se sintam um pouquinho mais confortáveis debaixo desse sol. E agora nós temos aqui 27 graus de temperatura e 30 de sensação térmica. Para tentar passar um pouco mais rapidamente o tempo aqui, mas é isso. Agora vão desmontar o palco, vão tirar esse palco. Foi um show, como eles dizem aqui, né? Um pocket show, um show rápido para dar uma aliviada no público, mas ó, vão tirar aí agora o palco no meio do campo, vão tirar a cobertura e então provavelmente os times virão já pro aquecimento aqui no gramado do MetLife Stadium.
4: Argentina escalada. Alô, João Paulo Capelanes, Argentina com surpresas para essa decisão. Diga lá, Capelanes.
18: Fala, Pretzel, agora chegando já da nossa base para daqui a pouquinho a transmissão com o Ulisses Costa do comando. Temos a seleção da Argentina definida e escalada de forma oficial. E é praticamente a base campeã da última Copa do Mundo. Dibu Martínez veste a número 23. 4, Gonçalo Montiel, ganhando a vaga do Molina. 13, Cristian Romero, meia dúzia, Lisandro Martínez. E fechando a retaguarda, 3, Nico Tagliafico. O meio-campo de 24, Enzo Fernandes, 20, McAllister, 7, Depol recuperado e 15, Nico Gonzalez. Na frente, Julian Álvarez e ele, o 10, o ET, o capitão Lionel Messi. É o time confirmado do técnico Lionel Scaloni, Alexandre Pretzel.
4: Meu caro Cláudio Zaidan, tem mudanças. Montiel começa como titular, o cara que bateu o pênalti do título em 2022. Molina fica no banco, Paredes fora. Provavelmente por um desgaste, joga Depol e o Nico Gonzalez entra no time com a saída do Juliano Simeone. 3 mudanças em relação ao time que enfrentou a Inglaterra como titular. Diga lá, meu caro Zaidan.
16: Bom, a saída do Paredes só faz sentido se for por desgaste, porque ele não está sentindo alguma coisa, alguma dor, algum incômodo. Caso contrário, não faz sentido. O Paredes ganhou a posição durante a Copa e melhorou muito o meio-campo da Argentina, que tem problemas na sua defesa. Isso ficou claro a Copa inteira, até contra as seleções mais fracas. A Argentina teve problemas com o Egito, com Cabo Verde, problemas defensivos. E o Paredes é o cara que estabiliza a marcação, tem um bom passe, ele sabe jogar, ele não é só marcador. O Depol, provavelmente um pouco mais pela direita. A Argentina sempre termina os jogos com o Messi pela direita. Esse foi um pedido dos jogadores, segundo o próprio Scaloni. Mas começa o jogo com o Depol. E aí, no último jogo, ele colocou o Juliano Simeone. Hoje, faria mais sentido ter o Simeone. Porque, embora ele brigue com a bola, ele é um cara que ajuda a marcar. Ele está descansado, ele tem velocidade. Poderia ajudar para evitar que o Cucurella tenha um corredor ali em cima do Montiel. Como disse o Capelanes, o Montiel escalado na lateral direita, ele que bateu o pênalti decisivo contra a França em 22. E o deixar um corredor para o Cucurella será um problema imenso para a Argentina. Então o Depou terá de fazer a marcação por ali. E eu não teria tirado o Paredes do time, a não ser, claro, por um problema físico, né? Do ponto de vista tático e técnico, não vejo sentido na saída do Paredes. De resto, é o mesmo time que tem jogado, né? O Taliafico também ganhou a posição durante a Copa. E o que o time pode mostrar já está demonstrado, já está provado, né? Mas é um problema para a Argentina se não houver uma marcação fechando ali os dois laterais. O Porro pela direita da Espanha e o Cucurella pela esquerda, Pretzel.
4: Ô Zaidan, o Scaloni repete 9 jogadores que estiveram na final contra a França, que começaram o jogo. Você acha que isso é uma vantagem perante uma certa inexperiência da Espanha ou não tem nada a ver?
16: Ah, sempre é bom ter experiência, desde que não se perca a eficiência, né? Nós já vimos vários times campeões do mundo e a manutenção dos jogadores campeões foi um desastre, né? Isso aconteceu em 66 com o Brasil, uma insistência com jogadores que já não tinham condições, mas eram bicampeões do mundo. Isso aconteceu com a Itália, do Marcello Lippi, em 2010, levando muita gente de 2006 que já não

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1: Vamos aos palpites então. Palpites para decisão. Quem leva, meu caro Ricardo Capriotti? Diga lá, Capri.
2: Bom, Pretzel, tem impressão que aqui no MetLife, jogo duríssimo, equilibradíssimo, mas essa atmosfera da torcida argentina, essa simbiose aí, time, torcida, vai fazer a diferença. Para mim, Argentina 2-1, Argentina campeã, mas eu vou torcer para a Espanha.
1: Tá aí, Argentina campeã pro nosso Ricardo Capriotti. Diga lá, mestre Zaidan, teu palpite pra Argentina e Espanha, 7ª final Argentina, a 2ª apenas da Espanha.
3: 2-2.
4: Teremos prorrogação então, opa, né? E pênaltis, né?
1: Opa.
4: É. Bom, eu vou de 2-1 Argentina, não tenho torcida nesse jogo. Em vários jogos dessa Copa eu preferi uma seleção, mas hoje especificamente não. São duas seleções com méritos demais, né? Cada uma à sua maneira. Mas vou chutar aqui 2-1 Argentina.
1: E uma pergunta para ti, Zaidan. A gente já vai encerrar a concentração especial. É, mesmo que o Messi seja vice-campeão do mundo, ele será o craque da Copa?
4: Sim, claro que o título mundial pesa muito. O Rodri pode ser eleito também. Mas para mim o Messi, por tudo, né, por tudo que significou essa Copa do Mundo, tudo que ele fez... E se ganhar a Copa, você falou mais cedo, eu concordo, passa a ser um imenso concorrente ao prêmio de melhor da temporada, Pretzel. Pretzel.
1: Fala, Manu. Diga lá.
3: Eu tô ouvindo desde cedo, viu?
4: Desde cedo, estamos na escuta. Grande Opa, trabalho de vocês cedo. Aí, Pretzel. Parabéns.
1: Abrimos às 10 da manhã com o Capriotti, depois o Capri foi pro estádio, a FIFA com problema de raio-x. Aliás, eu acho que... a gente pode começar uma campanha agora para uma doação de 3 ou 4 máquinas de raio-x para a FIFA para a próxima Copa do Mundo num ciclo de 4 anos, para que não haja problema realmente, para que os profissionais consigam ter acesso ao estádio numa final de Copa do Mundo, só isso, numa final de Copa do Mundo. Ficam as brincadeiras, ficam as ironias, mas vem aí a bola rolando.
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1: Aí, Júnior, o que será que tinha naquele áudio, hein, meu irmão?
2: César, eu também quero saber, velho.

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1: O nome dela é Flash, hein?

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1: Eu acho que você tem que mandar aquela mensagem. Mas manda o que está no seu coração.
2: Porque se fosse eu falaria mais ou menos assim.
3: Ei, boa noite. Antes de te bloquear, eu só vim te dizer que a partir de hoje pode tocar o terror, fazer o que quiser fazer. 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
1: Não, apaga.

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6: Bom, são 7:03 aqui em Nova Jersey, na costa leste dos Estados Unidos, aqui no MetLife Stadium. 8:03 em São Paulo, horário de Brasília. Nós estamos no finalzinho aqui da jornada esportiva. Vem aí o apito final. A gente não vai encerrar agora, não. Calma, fica tranquilo, que tem muita Copa ainda do Mundo. Copa do Mundo ainda pra gente falar aqui e contar essa festa da Espanha. Antes da gente fechar essa nossa jornada, o 104º jogo desta Copa do Mundo. Foram 104 jogos, o 104 foi esse. Eu, só para falar aqui, falamos muito da Espanha, falamos muito da Argentina, quero falar sobre o árbitro do jogo, o esloveno Slavko Vintic, com você, Quesada, com o Pretzel e com o Capelanes também, ouvi-los sobre a arbitragem aqui, que, felizmente, poderia ter tido um problema. Se a Argentina não ganha, porque teve um gol, na minha opinião, legal, mal anulado, mas no final das contas acabou não interferindo no resultado final da Espanha.

0: Espanha campeã. Mas quero ouvi-los aí, achei o Slavko Vintic, os critérios dele de falta perigosos. Ele adotou um critério que pode bater, só muita, muita falta vai ser falta. Mas queria ouvi-los aí sobre o esloveno.
1: É, ele adotou aquilo que a gente viu na média nessa Copa do Mundo, né? Não é qualquer falta que será marcada. A gente fala muito que no Brasileirão toda falta é falta, né? Aqui nem toda falta era falta. Mas eu acho que ele fez para os dois lados aí, fez para os dois lados e tal. A expulsão do Enzo, acho que foi certa, né? O gol do Ferran, quando já estava 1-0, aqui mostrou, bom, vocês estavam na transmissão aí, né? A arte que foi mostrada do jogador da Argentina, na arte, né? Mostra o Ferran com o ombro à frente, mas a arte do jogador da Argentina, ele simplesmente estava como um cone, parado, com os dois braços colados no corpo. Essa arte aí é mandrake, ou não? Pra mim essa arte aí é mandrake, tá? Essa arte pra mim é mandrake, vocês me desculpem. Qual jogador que fica ali que faz isso, né? Coloca os dois braços pra baixo, fica como se estivesse fazendo uma continência ali, né? Ou preparado pra uma continência ao capitão. Então, eu achei estranho. Esse lance eu achei estranho. A gente vai esquecer porque já estava 1-0, já no finalzinho, enfim, não ia mudar. Ou melhor, não mudou, né? Poderia ter sido o segundo gol do Ferran, ok. Mas se de repente a Argentina empata no final numa cobrança de escanteio do Messi ali, como quase aconteceu, né? Num lance, no estertor, no último lance, no último segundo. Aí certamente agora, se tivesse vencido nos pênaltis da Argentina, o grito seria muito grande, né? Os espanhóis estariam reclamando, possivelmente com muita razão. Ulisses, quando eu cheguei aqui, a primeira coisa que o Ulisses falou foi desse segundo lance aí, desse impedimento, entendeu? Mas enfim, em linhas gerais, eu acho que ele não... No final das contas, ele não mudou a história de uma final. Ainda bem, né? Porque acho que o árbitro não tem o direito de mudar a história de um jogo de futebol, principalmente numa grande decisão.
0: Fala, Pretzel. Fala, Capelanes.
2: Eu achei primeiro que poderia ter posto um outro árbitro, né? Eles pegaram um cara que é neutro, porque a Eslovênia não está na Copa do Mundo. Ele apitou 3 jogos, apitou Brasil e Marrocos, apitou bem na abertura. Depois Jordânia e Argélia foi um jogo absolutamente normal. E México e Equador, esse jogo, eu comentei esse jogo foi duríssimo. Acho que ele deu umas escorregadas no jogo entre México e Equador. Equador reclamou muito da arbitragem. Mas o México mereceu ganhar por um primeiro tempo espetacular. Então ele foi escolhido mais pela neutralidade, né, por ele ser de um país que não estava na Copa, ponto. Agora, a atuação dele hoje, eu daria uma nota 5 para ele hoje. Daria uma nota 5 porque o gol anulado é um lance muito discutível, e aí tem que... O VAR era um alemão, né? O alemão o VAR tinha que ter chamado, ele tinha que ter ido no VAR, porque é um pisãozinho de nada. Não é uma falta clara do Merino em cima do Otamendi. Não é uma falta clara, então... Eu acho que eles erraram bastante gol, né? Naquele gol ainda... no primeiro gol anulado, ainda mais numa final de Copa do Mundo, errar dessa maneira.
3: O gol anulado depõe muito contra o árbitro, e eu concordo com vocês, porque ele deveria ter deixado o lance rolar e não apitado naquele momento, porque justamente ele poderia ter terceirizado um momento muito rápido em que a visão dele, inclusive, não era privilegiada, porque tinha gente na frente, e ele acabou apitando muito antes da jogada finalizar. Eu não vi o pisão, não sei, o Capriotti que estava no estádio poderiam ter mais propriedade, não, com outras imagens, as imagens que nós vimos aqui de rede social também.
0: Eu não tinha repetição aqui, João. Tava a olho nu aqui, como diz o outro, né?
1: Então, vocês estão mais preparados para isso.
3: Aí, né, Capri? Às vezes os caras passam alguma outra imagem que a gente não tem acesso daqui.
0: Não tinha.
3: Então,
2: pra mim, não é um pisão para tu anular um gol numa final
3: também,
2: de Copa.
3: Atenção,
2: não é um pisão assim, ó.
3: Eu também acho.
2: Que é um absurdo de falta.
3: Eu também acho. É que eu tô querendo dizer o seguinte. Talvez, não sei, não tô passando pano aqui. O ar pra mim errou, ponto. Mas pode ser que daqui a pouco... uma imagem aqui que na origem a gente não tenha visto, o que eu acho muito difícil. Até porque o jogador da Espanha, ele tá de frente pro lance, ele não tá nem vendo o Otamendi que tá atrás dele. Se o Otamendi tivesse tentado antecipar a jogada, tivesse tomado no pisão, era outra coisa. Então eu não teria anulado. Em relação a critério, eu realmente não achei que o árbitro foi mal na questão do critério. Eu acho que ele apitou as faltas que aconteceram, deu os cartões amarelos corretos, expulsou o Enzo Fernandes corretamente. Então eu acho que assim, nos lances pontuais, por exemplo... esse gol anulado, ele acho que errou. Ponto. No gol que o Ferran Torres faz, ele não tem culpa porque aí terceiriza-se a decisão para a máquina, né?
2: Para a tecnologia.
3: Exato, para a tecnologia. E acho que no critério, ele foi bem. Não tivemos confusão, não tivemos grandes problemas. Um jogo muito picotado. Vez ou outra, só em escanteio, que ele conversava demais para os caras não se agarrarem. Mas tirando esse lance que realmente poderia ter influenciado o vencedor da Copa, eu acho que a arbitragem dele foi uma arbitragem correta. Nota, 6,5 está bem dado.
1: Esse lance, me permita, Prete, seu João e Capri, o lance do gol do Nico. Porque você sabe, tem o jogo do estádio, tem o jogo da TV, tem o jogo do rádio. A gente não tinha esse monitor, tá, João e Prete? Eu não tinha esse monitor. Aí na hora, o que acontece? O Dibu cai. E ele, aí o jogo fica parado algum tempo, né? E ele fica ali esperando... Pra saber o que tá acontecendo, caído, tal, né, recebe ali o atendimento, tal. A ideia aqui, quem tava acompanhando ali aquela cena, é de que alguma coisa teria sido no goleiro e não no Otamendi. Eu, na hora, eu achei que foi no Otamendi, aconteceu alguma coisa no Otamendi ali. Mas não deu pra identificar, né, Capri, de onde a gente tava, se foi um pisão, só isso.
0: Muito bem, então eu deixo aí pro intervalo, vou pro intervalo agora. Na volta do intervalo vem aí o apito final para a gente seguir falando dessa vitória da Espanha sobre a Argentina por 1-0, Espanha campeã do mundo, bicampeã do mundo. A gente segue aqui, vou seguir aqui com Quesada, com Pretzel, com Capelanes, com a Grela lá em São Paulo, com todo o nosso timaço nesse 104º jogo dessa Copa do Mundo, que foi fantástica, foi sensacional. De grandes jogos, a melhor Copa do Mundo de todos os tempos. Fora do campo, a gente tem muita coisa para falar, tem muita coisa para reclamar, mas muita mesmo. Mas dentro de campo, que Copa, senhoras e senhores, e a gente vai seguir falando disso na sequência, até já. 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
6: Do toque de bola curtido no setor intermediário, aperta no toque de bola, recorde pelo setor de ponta, recolheu no comando de ataque, vem na minha mal, domina para a seleção da Espanha, ele vem pro toque de bola, abriu na direita, vem cruzamento dentro da grande área, na segunda trave, o toque para trás, vai sair o gol! Fernando Torres!

0: futebol limpo pensa, é bom com que faz que a hombridade, que a honestidade no jogo vença. É gol da Espanha. A Espanha abre o placar do jogo no início da prorrogação, com 40 segundos de bola rolando. A Espanha faz 1-0 na final da Copa do Mundo. 1-0 para a seleção espanhola. Fernan Torres, com emoção maior do futebol, e essa emoção, Fernan Torres, que você proporciona a torcida da Espanha, num toque genial de cabeça espetacular do Nico Williams. A Espanha abre o placar do jogo. Não tem VAR, não tem árbitro, não tem o que anule esse gol espanhol. 1-0 para a Espanha.
1: Tá aí Ulisses Costa e o gol do Ferran Torres, que deu o título à Espanha contra a seleção da Argentina. 1-0 esse gol marcado no comecinho da prorrogação. Gol do título, Ferran Torres vira herói nacional, o responsável pelo bicampeonato da Fúria, o bicampeonato da Espanha. E agora no apito final, a gente vai falar bastante dessa conquista aqui no MetLife Stadium, na nossa posição de transmissão aqui no alto, né? Estamos no alto, pertinho de Deus aqui, o céu está tocando as nossas cabeças, mas estamos numa posição privilegiadíssima. E é um privilégio poder contar essa história para todos vocês num palco de uma final de Copa do Mundo, mais uma vez com o microfone Bandeirantes, registrando a história, registrando esse momento épico do futebol mundial. E aqui a situação é a seguinte: gramado cheio de gente, jogadores da Espanha ainda estão por lá, mas ali também há familiares, há voluntários, há o pessoal do staff da FIFA, aquele clima de fim de festa, não é? Aquele papel picado ali no gramado, já foi retirada a bandeira da Espanha. Então é aquele clima que o estádio está esperando só o momento de passar por aquela limpeza para olhar adiante e receber os próximos eventos. Porque aqui nós já estamos tendo as entrevistas coletivas. Daqui a pouquinho a gente vai ouvir o Lionel Scaloni, o técnico da Espanha, Luis de la Fuente, técnico da Lionel Scaloni, técnico da Argentina, que está falando agora, e já o Luis de la Fuente, técnico da Espanha. Eles já falaram aqui, nós já ouvimos os dois, mas eles estão falando na entrevista coletiva nesse momento. Quero ir a Madrid, vamos à Espanha, onde está a Sônia Blota, registrando a festa da torcida espanhola. Hoje a festa não tem hora para acabar, aliás, amanhã deve ser feriado na Espanha, né? Sei não, mas acho que amanhã o rei vai decretar feriado, o primeiro-ministro decreta feriado. Amanhã ninguém trabalha na Espanha. Amanhã é dia de festa e hoje também, hein, Soninha?
2: Querido Capriotti, para todo esse timaço dos Estados Unidos, para quem nos acompanha no Brasil, para toda a nossa audiência, de fato, a Praça Puerta del Sol, totalmente lotada, muita festa, muito policiamento, Capri, mas mesmo assim alguns incidentes acontecem, como roubo de celulares. Pois é, o pessoal precisa ficar ligado, porque é o que está acontecendo agora. A torcida torce, mas precisa ficar bem atenta à segurança. Mas o policiamento está reforçado, eles estão apartando qualquer briga, que não há sinal, pelo menos nesse canto da cidade, não está acontecendo nada, é só festa mesmo. Na verdade, Pedro Sanches e o rei Felipe precisam realmente decretar um feriado nacional, porque, olha, começou à meia-noite e pouquinho, mas agora realmente não tem mais horário. Não, olha, acredito que vamos ver se uma segunda de ponto facultativo, ou até a seleção espanhola chegar por aqui, a gente não sabe. O fato é que as pessoas estão gritando muito, viva a Espanha, os argentinos também passeiam aqui na maior harmonia, e as torcidas convivem nesse clima de festa, Capri.
1: Não tem essa confirmação aí do horário que chega a Espanha por aí não, não é, Sônia? Ainda ninguém tem essa confirmação, não é?
2: Ainda não temos, Capri, ainda não temos. Essa é a pergunta que não quer calar. Inclusive a torcida está ansiosa para poder cumprimentar os campeões, mas não tem ainda essa confirmação, mas assim que tiver, a gente passa para vocês. Olha a barulheira. Olha a festa, Capri.
1: Ótimo, Soninha. Já daqui a pouquinho você volta. Ó, a Sônia vai continuar lá em Madrid, vai continuar na Espanha. E ao longo da nossa programação, ela vai voltar trazendo mais detalhes dessa festa aí. E claro, da expectativa do povo espanhol em receber os campeões. A seleção campeã do mundo, que deve acontecer já nessa segunda-feira. Tô vendo aqui quanto tempo dura um voo de Nova York a Madrid. Deve durar umas 10 horas, né, Quesada? Eu não sei. Fala aí que eu vou ver aqui.
3: Por aí, vamos lá. Fala, Soninha.
2: Vem pra festa, gente. Vem pra festa. Vem porque não acaba hoje, não.
1: Tá aí.
3: Sete horas.
1: Sete horinhas eles vão chegar. Ó, Sônia, se prepara aí porque eu tô achando que
2: sete
1: ainda...
2: Sete horinhas estão aqui.
1: É, no meio dessa segunda-feira eles vão chegar aí. 7 horas de voo, imagina. Se eles saírem daqui, ó, deixa eu ver, agora são 7:30. Se eles saírem daqui, vamos supor que eles saiam daqui 2 horas da manhã. Vão jantar, 2 da manhã, vai ser lá 8 horas da manhã na Espanha. 8. No meio da tarde eles vão estar aí, Sônia. Lá pra, pelas 3, 4 então, da tarde chega a Espanha.
2: Estaremos esperando os heróis desse ano, que inclusive do verão espanhol e do verão europeu.
1: Eu não sei se é isso, né?
2: Em Paris uma hora dessa.
1: Pois é, eu não sei se é isso. Eles vão sair daqui de madrugada. Mas se for de madrugada, no meio da tarde eles estarão aí. Mas como tá demorando para anoitecer aí, então vai ter festa aí até a hora que Deus quiser. Boa sequência aí, Sônia.
2: Verão, tá calor.
1: Você volta.
2: Um beijo
1: para
2: vocês,
1: já com a gente.
2: Eu
1: um beijo.
2: Volto a qualquer momento.
1: É isso aí. Alô, Leandro Quesada. Alô, João Paulo Capelanes. Alô, Alexandre Pretzel. Vamos lá, quero ouvir o Pretzel e o Capelanes. Vamos lá, vai Pretzel, vai Capelanes.
4: Ó, eu queria dividir com vocês, eu fiz a minha seleção da Copa, o Capelanes fez também, então eu gostaria de dividir com vocês a minha seleção da Copa, se fosse possível.
1: Nem fiz.
4: Mas dá tempo de fazer aí pra gente debater, né? Dá tempo de fazer, né?
1: Essa caneta aí, vai. Posso? Vai falando aí, que essa vai, faz a sua.
4: Eu posso divulgar a minha? Posso divulgar a minha?
1: Vai.
4: Goleiro. Quer participar, Capelanes? Vamos lá. Goleiro, para mim, o Unai Simón da Espanha.
5: Só um gol sofrido na Copa.
4: Lateral direito, Porro da Espanha.
5: Sigo o relator.
4: Zagueiro direito, Cubarsí da Espanha.
5: A nossa, na verdade, é exatamente a mesma, né, Xandão? Não vai fugir muito.
4: Romero, então, para mim, fez uma Copa espetacular.
1: Vamos aí, porque por
4: muito
1: enquanto,
4: boa Copa
1: do Romero. Por enquanto, tá indo, eu tô com vocês, por enquanto, aí, meu.
4: Tá, o Romero pra mim é outro zagueiro. Eu ia votar no Pamecano, mas o Romero fez uma Copa pra mim brilhante.
5: Fez.
4: Brilhante. E aí o lateral esquerdo, o Cucurella. Acho que.
5: Não,
4: unanimidade.
5: Acho que é indiscutível. Unanimidade. Né? Eu até achei que o Nuno poderia ser o melhor lateral da Copa, mas caiu muito cedo e não fez aquele futebol que se esperava.
4: Foi muito cedo. Pra mim, o primeiro homem de meio, o Rodri, né?
5: Rodri, óbvio.
4: Não sei se pra mim ele não foi o craque da Copa.
5: Pra mim também não.
4: Mas ele foi o melhor volante. Aí eu coloco, o Bellingham fez 7 gols na Copa.
5: O Bellingham jogou muito.
4: Jogou demais. Muito. Rodri, Bellingham. E aí eu coloco. Eu ia colocar.
5: Dúvida aí.
4: Atenção, eu ia colocar o meu critério, o Enzo Fernandes. Que pra mim fez uma Copa muito boa até o jogo contra a Inglaterra. Hoje ele não jogou nada e ele foi expulso de forma bizonha. Então eu tirei ele da minha seleção e coloquei o Olise da França.
5: Então, eu tinha colocado inicialmente, na verdade tinha colocado um asterisco aqui, porque eu tava entre Paredes, que pra mim fez uma Copa monstruosa, uma pena que ele não começou a final, ele tava muito desgastado, ele jogou demais a Copa, e o Anthony Gordon, além do Olise, eu tava esperando o jogo de ontem, porque o Olise, por mais que não tenha feito nenhum gol na Copa do Mundo, ele foi o líder de assistências, então assim, esperava-se mais do Olise marcando gols? Sim, mas no maior critério dele, que é dar passe pra gol, assistência, ele foi o melhor do Mundial. Por isso, pra mim, o Olise entra na seleção ao lado do Bellingham e do Rodri.
4: E ontem perdeu 2 gols incríveis.
5: Pois é, ele ficou chateadaço, né?
4: Exatamente.
5: Pois
4: é. E pra fechar, então, Messi, pra mim,
5: óbvio,
4: o craque da Copa. Mbappé, o goleador da Copa, jogou muito Mbappé,
5: sim,
4: né? Carregou a França nas costas também. E o Haaland, pra mim, que fez uma Copa muito boa pra realidade da Noruega. 7 gols na sua primeira Copa do Mundo.
5: A revelação eu coloquei o Cubarsí, mas eu coloco um asterisco aqui no Manzambi.
4: Somos dois.
5: Que é o jogador que foi contratado pelo Liverpool agora, tava jogando muito pela Suíça. Se a Suíça chegou nas quartas de final,
4: demais,
5: passa muito por
4: demais.
5: Ele que infelizmente machucou. Então, pra mim, essa revelação com o Barci com uma estrelinha dourada.
4: Quem é o craque pra ti?
5: Pra mim, o craque é o Messi.
4: Pra mim também.
5: Não jogou nada, afinal,
4: técnico,
5: sumiu, é verdade, mas é ele.
4: Técnico Luiz de La Fuente.
5: Luiz de La Fuente,
4: né? Nesse momento, Lionel Scaloni vai às lágrimas na sua entrevista coletiva Capri. Lionel Scaloni, um cidadão.
1: Sobe
4: 48
1: o som
4: anos. Tá falando Scaloni.
1: Vamos lá. Sobe lá o Scaloni.
4: Aí as lágrimas.
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4: Rapaz, que cena, né? É um cidadão. Eu tive a oportunidade de fazer pergunta para ele antes do jogo contra a França lá no Catar. Uma gentileza, ele não era campeão do mundo ainda. E agora, como campeão do mundo e vice-campeão do mundo em duas finais, ele tem um ataque de choro ali. Eu acho que ele estava emocionado mesmo e com a final, com o campeonato. Eu não sei se ele dedicou, porque a gente pegou no meio aqui, se ele dedicou realmente ou estava triste por alguém. Mas eu acho que foi mesmo, é pelo ciclo e pela derrota. Bastante emocionado, Lionel Scaloni. Um monstro. Duas Copas, um título e um vice-campeonato, Capri.
7: Não, demais, demais. Fala sua seleção aqui, porque eu a defesa da seleção do Pretzel e do Capelanes, eu não mexo em nada, mas fala a sua aí, que eu tenho alguns ajustes aí no meio de campo e no ataque também.
3: Não, e de todos que eu coloquei, apenas um...
7: O Onizzi não tá na minha seleção.
3: É, tá. Dos 11 que eu coloquei, apenas o Haaland não foi semifinalista da Copa, tá? O restante, todo mundo chegou à semifinal da Copa do Mundo. E eu valorizo muito isso. Eu estava até comentando isso com o João. Poxa, mas o Muñoz lá da Colômbia fez uma bela Copa do Mundo. Pô, mas o cara ficou no meio do caminho, né? E o Porro fez uma Copa do Mundo excepcional. Então, o Unai Simon, Pedro Porro, Cubarsí, Romero e Cucurella. Eu colocaria o Pamecano, tá? Só que o Romero conseguiu ajudar a conduzir a Argentina à final. Acho que isso tem um grande valor. Meio campo, Bellingham, Rodri e Olise. O Olise passou Pelé, gente. Isso não é pouco, né? Numa edição com assistência, 7-6. E o ataque, um ataque fraquinho. Messi, Haaland e Mbappé. Aqui não dá para escalar o Kane, né? Mas então vai Messi, Haaland e Mbappé. Essa é a minha seleção da Copa do Mundo. E o técnico, o Luiz de la Fuente.
7: A minha única mudança na sua seleção, e acho que na do Pretzel e do Capelanes também, é o Paredes no lugar do Olise. Eu acho que o Paredes fez uma Copa melhor do que a do Olise. Melhor. O Olise chegou com mais cartaz, né? Não que não foi ruim a Copa do Olise, não é isso.
3: O Olise foi mal contra a Espanha.
7: A gente esperava mais dele. Eu esperava mais do Olise. Mas eu acho que ele ficou abaixo da expectativa. Mas acho que é jovem ainda e tem um monte de chão pela frente aí para fazer ótimas Copas daqui por diante.
3: Ele falhou contra a Espanha, eu concordo com você, né? Contra a Espanha. Mas contra a Espanha, quem da França se salvou? Me responda, ninguém, né?
7: Ninguém.
3: França teve uma atuação... Ninguém vai contestar o título da Espanha. A Espanha simplesmente parou a França e parou a Argentina. O que a gente vai falar lá em casa?
7: Sim.
3: Os caras pararam o melhor time da Copa e talvez o segundo melhor time da Copa, com o melhor jogador em atuação.
7: Achei que você ia botar o Paquetá aí na tua seleção. Você botou o Paquetá por quê?
3: Nem Vini Júnior, nem Bruno Guimarães, nem Alisson, não.
7: Vocês não botaram o jogador do Brasil por quê aí, Pretzel e Capelani? Vocês estão de brincadeira?
4: A gente comentou isso porque a gente queria fazer a seleção dos piores da Copa. E aí a gente tava pensando nisso.
3: Nossa!
4: É, pra colocar alguém do Brasil daí, né? Só isso.
7: Pior é forte, mas assim, a seleção das decepções da Copa, não
4: é? Decepções. Eu acho que a palavra é essa.
7: Quem é que decepcionou na Copa do Mundo, chegou cheio de cartaz e não entregou, não é? Acho que tem vários jogadores aí que decepcionaram muito nessa Copa do Mundo, né?
3: Tem Rafinha pelo Brasil, um deles. James Rodrigues pela Colômbia. Tem um monte de gente. Oi, Preto.
4: Cara, tem uma imagem agora viralizando aqui que a FIFA não mostrou. O Paredes, depois do jogo, assim que a Espanha, que acontece o apito final e a Espanha comemora, o Paredes, ele sai correndo, ele dá primeiro um soco no peito, eu acho que é o Merino aqui, tô recebendo a imagem aqui, o Merino cai e depois o Gavi vem tirar as dores do companheiro. Não é o Merino, é um jogador mais jovem aqui, mas ele dá um soco no cara no peito, cai o jogador da Espanha. O Gavi, que é bem baixinho, chega para fazer uma defesa e o Paredes chuta o Gavi, derruba e chuta o Gavi no chão. Então, assim, ó, foram duas agressões, totalmente descontrolado o Paredes. Isso aqui, pelo VAR, ele tinha que ser expulso e pegar uma grande suspensão.
3: Ele foi expulso.
4: Ele foi expulso.
3: A FIFA anunciou, tá confirmada a expulsão.
4: Tá confirmada a expulsão do Paredes, que agora chega a imagem. Ele primeiro dá um soco no peito do adversário e um chute. e o Gavi vem ajudar o companheiro e é chutado no chão e jogado no chão pelo Paredes. Transtornado, expulso o número 5. Vai manter ele na tua seleção aí, Capré? Vai manter
7: o jogador? Jogador canalha não joga na minha seleção. Isso é gesto canalha. Chutar um outro jogador no chão é canalismo. Então o Paredes está retirado da minha seleção. Entra o Olise. O Olise entra na minha seleção, então. Paredes está fora. Que é isso? Coisas patéticas, coisas de gente canalha, isso, covarde, não é? Chutar alguém que tá caído no chão é coisa de covarde.
3: Tem que saber ganhar, tem que saber perder, né?
7: Colega de trabalho, tá de brincadeira.
3: Eu vi a confusão, mas não tinha identificado. Bom que o Pretzel tenha falado isso, porque se eu tivesse colocado o Paredes, eu teria tirado o Paredes. Gostei muito do que o Paredes fez em campo com a bola, entendeu? Mas isso é o tipo da coisa que não é bacana. E parabéns à Espanha, porque não entrou em nenhuma provocação, não deu nenhum pontapé. Em nenhum momento feriu o senso de fair play.
7: Nada.
3: Jogo limpo dessa Espanha. Jogo limpo. Parabéns à Espanha. E decepcionante a Argentina, porque quis entregar a bola, deu a bola de presente para a Espanha. Em nenhum instante, a não ser naquela reta final, porque já bateu desespero, foi lá e atacou a Espanha. Então, hoje a Argentina, pelo que a Argentina produziu hoje, seria uma indecência. Um time que só chutou duas vezes contra o gol da Espanha. A Espanha deu 20 chutes, né? O 20º, inclusive, foi aí o gol do Torres. Seria uma indecência para o futebol a Espanha hoje não conquistar esse título, não ser bicampeão do mundo, Capri.
7: É isso aí. Deixa eu acionar a Dallas agora, porque lá no centro de imprensa, jornalistas do mundo inteiro estão lá. Assim como o nosso Bruno Migliozzi, que também está lá em Dallas, no centro de imprensa, e vai trazer mais detalhes dessa conquista da Espanha para a gente. Fala aí, Migliozzi!
8: Jorge Escorial.
9: Jorge, felicitaciones por la conquista. Qué partido, ¿no?
8: Bueno, increíble. Yo creo que merecido, ¿no? Viendo lo que hemos visto durante los 90 minutos, la prórroga, han estado sin entrar a portería y España ha sido muy superior.
9: ¿Y cree que España era mismo la mejor selección del Mundial?
8: Teníamos esa impresión cuando llegamos aquí. Quizá con Francia, después de la semifinal de Francia, sabemos que Argentina iba a ser un partido muy duro. Pero sí, teníamos la sensación después de la Eurocopa de que éramos por lo menos un aspirante muy claro como el que más ha ganado el Mundial.
9: ¿Y esta selección es mejor que la de 2010 o no?
8: Ostras, eso no te lo sé decir. Lo que sí que te digo, que la final contra Argentina tiene un poquito más de pedigrí que aquella de Países Bajos, con todos los respetos, porque habían ganado ya Mundial, eran los campeones, y tiene un poquito más de encanto, digamos.
9: Y para 2030 los jugadores son muy jóvenes también.
8: Sí, eso es lo bueno, que encima anfitriones, nos toca jugar en casa, así que, bueno, tendremos que defender la segunda estrella ya por la tercera.
9: Muy bien, felicitaciones, amigo.
8: Gracias.
7: Bueno, está ahí, ¿no? Migliozzi entrevistando um jornalista espanhol lá no centro de imprensa. Agora, aquela seleção de 2010 era melhor do que a de 2026.
4: Ah, muito melhor. Muito melhor.
3: Muito melhor.
7: Só o meio de campo, só Xavi e Iniesta, pronto. A gente encerra a conversa em Xavi e Iniesta. E depois vem o resto aí. Melhor a de 2010.
4: Não, eu vou escalar pra ti, aliás.
3: Mas
4: eu vou escalar pra vocês, que eles estavam na tribuna, viu, Quesada? Casillas, Sérgio Ramos, Piqué, Puyol e Capdevila, que não pôde assistir o jogo porque teve o visto negado. Xavi e Busquets, Xabi Alonso e Iniesta. Na frente, Pedro e Vila, e ainda tem Tchan no banco. Fábregas, o Fernando Torres, o Navas e também o Davi Silva. Um time bem melhor que o time atual.
7: Ah, muito melhor. Não, muito melhor talvez seja forte, porque esse time ainda pode fazer uma história maior. Mas melhor. 2010, melhor.
3: Quem entraria que nesse time hoje? Eu colocaria no lugar do Capdevila. Só colocaria o Cucurella na vaga do Capdevila, né? E o outro eu tiraria o Pedro e colocaria o Lamine Yamal. Nem o Rodri entraria, porque para você colocar o Rodri, você mexeria com o Busquets, não dá para mexer com o Busquets. Com o André Iniesta e com o Xabi, concordam? Não daria para mexer. Tinha o Sérgio Alonso, de repente daria para colocar ali no Sérgio Alonso e tal. Ó, o Mauro Silva me contou uma história, que Xabi esse Capdevila...
7: Xabi Alonso?
3: Xabi Alonso, eu falei, né? Eu falei o quê? Não, Xabi Alonso, perdão. Eu colocaria...
4: Tato fala, irmão.
3: Eu colocaria o Rodri. Vocês não colocariam, de repente? Vai, talvez, vai. O Xabi Alonso jogou muita bola também, né?
7: Também.
3: É.
7: Xavi.
3: Não, Iniesta, um minutinho, Rodrigo. Um minutinho. Entra no segundo tempo aí. Só um minutinho aí, Rodrigo. É.
7: Vão para
3: um
7: Buenos Aires. Vão até Buenos Aires. Lá está Lucas Belotti captando toda a tristeza da torcedora argentina, né? E bota a tristeza aí, porque foi as lágrimas aqui no MetLife Stadium, o Lionel Scaloni, foi as lágrimas aqui no MetLife Stadium, Lionel Messi, assim como está as lágrimas o torcedor argentino. Sim ou não, Belotti? Boa noite!
10: Um misto de tristeza e orgulho da escaloneta. Boa noite para você, Capri, para todo mundo ligado conosco aqui na Rádio Bandeirantes, né? É claro que toda essa derrota, todo esse sentimento negativo que vem com o revés aí nos Estados Unidos, ele durou bastante tempo aqui para o pessoal na Argentina. A gente estava numa fanfest em Palermo, ali onde mais de 30 mil pessoas estavam reunidas para acompanhar essa partida. Mas depois deram lugar aos aplausos, né? A tristeza do torcedor argentino deu lugar aos aplausos e ao orgulho para com a escaloneta. Logo depois do apito final, a maioria dos presentes por ali aplaudiu a seleção. Depois, na entrega das medalhas, também do segundo lugar, a torcida argentina voltou a aplaudir a seleção e se emocionou bastante quando uma das câmeras focou no Lionel Messi, que estava às lágrimas, como você muito bem citou. Mas por aqui na Argentina ainda há um clima de orgulho, sim, viu, Capri? No caminho para cá a gente pôde observar bastante também um buzinaço, a galera segue com as bandeiras enroladas no corpo, segue tremulando também as bandeiras da Argentina por aqui nas ruas de Buenos Aires. Então, apesar da dor que é inevitável por conta da derrota em uma grande decisão de Copa do Mundo, o povo argentino está, sim, muito orgulhoso do que fez a seleção do técnico Lionel Scaloni. E voltando para cá, o motorista que me trouxe de volta aqui ao centro da cidade de Buenos Aires estava acompanhando uma rádio por aqui também, que estava transmitindo a coletiva do Lionel Scaloni, né? E ele caiu às lágrimas, como você muito bem citou, e aí houve uma interrupção nessa transmissão de rádio, né? E os apresentadores também não conseguiram continuar porque estavam devidamente emocionados e chorando bastante. E percebi que meu motorista também estava muito emocionado. Então, assim, há uma comoção pela derrota, mas ao mesmo tempo o entendimento de que a seleção fez o que pôde. Eu conversei com algumas pessoas ainda lá em Palermo que me diziam que a vitória contra a Inglaterra vai ficar marcada. Então há um sentimento de orgulho do que foi feito nos Estados Unidos, porque vencer a Inglaterra, assim como foi em 86, significa muito aqui para os argentinos. É de longe a seleção com quem eles mais rivalizam, tem até um carinho pelo Brasil. Me surpreendi um pouco com isso nos últimos dias, todo mundo fala muito bem, gosta muito bem do Brasil aqui nas ruas de Buenos Aires, mas dos ingleses essa vitória vai ficar marcada para sempre. Então um sentimento misto, digamos assim, da tristeza inevitável, essa não há como lutar contra, mas de um orgulho de um povo que, pela segunda vez consecutiva em Copas, né, em 4 anos, no intervalo até menor do que isso, viu a sua seleção no lugar mais alto do mundo, que é na disputa de uma final da Copa, uma vez caindo para o segundo.
7: Bom, perdemos o contato aí com o Belotti, já ele volta, daqui a pouquinho ele retorna com a gente para trazer mais informações lá de Buenos Aires. Deixa eu ir para o intervalo rápido, uma parada rapidíssima aqui no apito final e a gente volta na sequência para falar mais de Espanha 1, Argentina 0, Espanha bicampeã do mundo, até já!
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1: São 8 horas e 42 minutos, 18 para as 9 pelo horário de Brasília, 7 e 42, 18 para as 8 aqui na costa leste dos Estados Unidos. Apito final da Bandeirantes, apito final de Espanha 1, Argentina 0. A Espanha é bicampeã do mundo. Nós ouvimos o Scaloni agora há pouquinho, mas já no final, o emocionado Lionel Scaloni, vice-campeão do mundo. Campeão em 2022 e hoje vice-campeão. A gente recuperou o trecho todo da emoção do Lionel Scaloni e a gente vai reproduzir agora para você o técnico da seleção argentina, emocionado, falando sobre o vice-campeonato aqui dos Estados Unidos. Fala, Scaloni!
21: Yo al presidente le estoy agradecido por haberme dado la oportunidad esta de estar en el lugar

0: de estar en el lugar que estoy. Es el lugar soñado para todos. Hemos intentado hasta el último momento dar el máximo como cuerpo técnico, los jugadores, y creo que es justo que me pueda tomar este tiempo y pensarlo. Este lugar es maravilloso. Es un lugar soñado que en mi vida pensé que... A ver si paro, porque no soy capaz. En mi vida pensé que pensamos todos los chicos del cuerpo técnico estar en ese lugar. Entonces, para seguir se necesitan un montón de cosas, sobre todo volver a resetearse, volver a formar un grupo como este, que difícilmente se vuelve a formar. Y me duele el alma. Lo siento.
1: Aí depois disso terminou, né? Terminou aí a coletiva do Lionel Scaloni, que estava muito emocionado. Muito emocionado. E olha que ele ganhou, já ganhou um título, né? Mas o conjunto todo da obra, né?
2: Ah, Capri, eu nem sei se eu deveria falar isso, porque não, vocês podem até me... Não, para, vai, queçada, mas... Eu pensei no Ancelotti agora, sabia? Ancelotti nunca choraria. Nem na derrota e nem na... Bom, né, ele foi derrotado, não chorou, né? Viajou para Vancouver. Será que o Ancelotti choraria com uma conquista de um hexacampeonato? Eu vou começar a rever meu ponto de vista em relação ao Ancelotti. Vou dar a mão à palmatória porque eu fui um dos maiores defensores. Estou no time dos maiores defensores desse cara na seleção antes da Copa. E hoje já estou começando a repensar, viu? A gente precisa encontrar um Scaloni, viu? Não sei se acho que o comentário vale, né? Olhando para as coisas que a nossa seleção não fez. Emocionante. E esse cara merece todos os louros. Porque ele assumiu num momento super complicado da AFA, em que ninguém acreditava na Argentina, é verdade ou não é? Todo mundo achava que a Argentina era uma grande porcaria, que o Messi não valia nada, era um espanhol, era um argentino, que na realidade era um argentino fajuto, na realidade ele era espanhol, e esse cara conseguiu com o Messi blindar toda a seleção da Argentina daquele maluco lá do Tapia, e o trabalho é extraordinário. E eu não vejo esse sentimento no Ancelotti. Eu acho que a comparação vale nesse momento, né? Repito, eu não vejo o Ancelotti chorando, nem na vitória. Bom, na vitória a gente não sabe, porque acho que não vai vencer, né? Nem sei se vai chegar até 2030. Mas na derrota, o cara não deu satisfação nenhuma, sequer voltou pro Brasil. Brincadeira, não?
1: É. Pretzel, Capelanes, vamos lá. Eu já vou encaminhando o destaque final de vocês aí, porque estamos terminando esse apito final. O último, aliás, dessa Copa do Mundo, né? Então eu já quero pegar aí o destaque final de vocês, porque já a gente vai fechar o último apito final. Não é a última transmissão nossa daqui, amanhã a gente vai estar ainda na programação da Bandeirantes, claro, evidentemente, mas as transmissões da Copa, chegamos ao 104º jogo, 73 jogos transmitidos pela Bandeirantes desses 104, foram muitos e muitos jogos, muitas transmissões, muitos apitos finais, muitos pós-jogos, pré-jogos, muitas transmissões, mas e pós-jogo de apito final, a gente está caminhando para o último aqui dessa Copa. Então vamos lá, Pretzel, quero o teu destaque final aí também, o do Capelanes na sequência, e depois eu já vou pegar o destaque final do
3: primeiro comigo aqui também. Capri, sacanagem tem prioridade, ainda mais na reta final. Eu quero mandar um abraço para o Edson Idalino, porque o Edson Idalino faz uma pergunta... que a gente precisa ter uma resposta, né? Se o Denis Gavaz ainda tá torcendo pela Argentina. Que bela Falou, pergunta Denis. Do Edson Idalino. Responde aí, Denis. Responde Vai, aí. Denis. Só isso. Responde aí. Meu destaque final é o seguinte, ó. Na Europa, só uma seleção fora da Europa ganhou a Copa na Europa, que foi o Brasil em 58. Isso é Isso é delicado, porque a próxima Copa, o todo dela praticamente vai ser em Portugal e Espanha. Vai ser no Marrocos, tem as três sedes sul-americanas, mas o forte vai ser em Portugal e Espanha. Então isso já me preocupa pro ciclo de 2030. Outra, até 2010, as seleções europeias não tinham ganho Copas fora da Europa. Já ganharam três. 2010 a Espanha ganhou na África e ganhou esse ano nos Estados Unidos, na América. E a Alemanha ganhou no Brasil, na América do Sul, em 2014. Então é o seguinte, ó. Nós estamos ficando pra trás. Só isso, viu? Futebol sul-americano. Argentina, claro, que foi campeã do mundo, ganhou no Catar. Mas o Brasil realmente vai completar 28 anos sem título até a Copa de 2030, caso consiga vencer. Eu acho que foi uma Copa do Mundo, tecnicamente, como tu já disseste, Capri, que eu acho que foi espetacular do ponto de vista técnico, surpreendente para a quantidade de seleções, para 40. Eu achei, como tu também já tinha dito, como Capelanes e o Quesada, que ia ser uma Copa frágil tecnicamente, mas ela foi muito superior à minha expectativa. Então foi uma grande Copa jogada dentro de campo. É, e fica, é claro, uma imagem para 2030. Se a gente vai ter 64 ou se as 48 serão mantidas para o próximo Mundial. Meu caro Ricardo Tadeu Capriotti.
1: Amanhã estaremos juntos, Prédio. Amanhã, na programação da Bandeirantes, já logo cedinho, amanhã no Pulo do Gato, primeira hora, no Jornal Gente, no Manhã Bandeirantes. Ao longo da nossa programação dessa segunda-feira, estaremos juntos. Bom descanso e até lá. Tchau, Prédio.
3: Sempre um prazer e uma alegria.
1: Vamos lá, João, seu destaque final. Fala aí, João.
4: Capri, como destaque final, mais agradecer mesmo, porque foi uma Copa do Mundo maravilhosa no sentido técnico, como vocês falaram. Eu acho que as dores e as alegrias a gente pode realmente compartilhar em quase 50 dias, né? Porque o que foi ruim pro Pretzel, pro Capri, pro Quesada, pro nosso time técnico interno e externo, foi complicado pra gente, mas quando a bola começa a rolar, a gente esquece, deixa tudo isso de lado, continua informando os fatos, é verdade, mas acaba aproveitando porque realmente é um privilégio. Então, como destaque final, Capri, só agradecer mais uma vez a você a oportunidade, ao Grupo Bandeirantes, e fazer uma menção aqui, mais do que honrosa, a todo o pessoal que não aparece no bastidor. A gente fez questão de falar sobre isso, né, Pretzel, mais cedo no Concentração.
3: Sim.
4: Porque às vezes fica só em palavras, né? Mas acho que mais do que isso, atitudes, do que a gente pega, conversa, troca ideia, se ajuda, é amparado, ajudado nos momentos de dificuldade, que realmente não é fácil, né, Capri? Você com 400 copas na bagagem, Quesada, Pretzel, Ulisses, eu que sou um pouco mais jovem, pouco não, bem mais jovem, aproveito para aprender todos os dias e principalmente ter o controle aí, o retorno, ter essa retaguarda do pessoal da produção, do Agrela, do Pedro Coin, do Bueno, pessoal da parte técnica interna e externa, da galera do Switcher, todo mundo que faz a diferença aqui nos Estados Unidos, em Dallas, em Miami, aqui com a gente em New Jersey, Nova York. Então, só agradecer mais uma vez a parceria, a confiança e, sobretudo, o carinho dos ouvintes da Rádio Bandeirantes, ouvintes e internautas. E a gente percebe esse carinho claro nas redes sociais e não à toa. Foi um sucesso também no departamento comercial. Um abraço pro Tiagão, pra Thaís, pra Amanda, pro Rodolfo, pro Denis, pra você, Capri, que capitaneou, pra variar com brilhantismo toda a nossa equipe. E agradecer por mais uma oportunidade. E se Deus quiser, quem sabe, 2030, com uma seleção brasileira entregando mais. Porque a nossa cobertura, mesmo com o Brasil caindo cedo, a gente manteve a pegada. Mas, obviamente, que com a seleção brasileira chegando cada vez mais longe, a nossa cobertura ganha ainda mais força. Um abraço, Capri. Bom descanso depois.
1: Valeu, João, valeu, muito obrigado, viu? Bom descanso pra você. Amanhã vamos estar juntos. Amanhã tem Copa ainda, hein? Amanhã tamo juntos. Mas
4: amanhã vamos lá enforcado aí, Capri. Chega, pô.
1: Não, amanhã tem Copa ainda.
4: O Prédio falou aqui no meu canto. Pô, mas não dá pra deixar tudo gravado, meu, né? Já grava agora, tá no embalo, né? Já tá no embalo,
3: grava. Se tu quiser gravar quando tu chegar, Capri, eu tô do teu lado aqui, me esperando.
1: Tá bom, vamos lá. Mas eu assino.
5: Vou tentar convencer o chefe, tá? Vou tentar jogar um chaveco nele aqui, fiquem quietos. Tá?
1: Mas eu assino os agradecimentos do João Paulo Capelanes. Eu sempre faço questão de exaltar o trabalho de todo um time que não é visto, que não é ouvido, mas que tem um papel fundamental, porque se não fossem os nossos companheiros profissionais da área técnica, da produção, gente da redação, que não está no microfone diretamente, mas que tem um papel gigante, tão importante quanto o nosso, porque é o papel que faz com que a gente consiga levar o trabalho da frente do microfone para os nossos ouvintes. Então, a todo o nosso time da Bandeirantes, eu quero agradecer aqui publicamente. Foi uma Copa enorme, gigante, agradecer o pessoal da redação, liderados, capitaneados pelo Daniel Batista e pelo Cristiano Panvec, que foram brilhantes nessa Copa do Mundo. Time digital, comandado pelo Ronald Jimenez, incrível, sensacional. A Thaís, a nossa líder, a nossa diretora, que esteve à frente de toda essa operação também. A Amanda, que nos lidera e que chegou para nos injetar um gás, um ânimo e comandar com brilhantismo essa operação toda das emissoras e todas as emissoras do Grupo Bandeirantes. O Thiago, que... O Thiago, eu não vou deixar minha mãe perto do Thiago, ele vai vender minha mãe para alguém. Espero que ele não entregue, mas ele entrega, porque é impressionante o que o Thiago faz, não é? Ao Denis Gavazzi, espetacular, o Denis sempre apoiando, jamais com uma palavra de derrota, sempre com uma palavra de incentivo. Ao Jean-Pierre Vandersen, que comandou o nosso time espetacular aqui, técnico, nos Estados Unidos e em São Paulo. E a todos vocês, meus companheiros aqui de microfone, Quesada, Pretzel, Capelanes, Ulisses Costa, lá em Miami, o Paulo do Vale, em Dallas, o Bruno Migliosi. Vocês fizeram uma Copa brilhante e fantástica. Mas eu não quero deixar esquecer ninguém aqui, quero aproveitar também, porque o nosso time de produção foi incansável nessa Copa do Mundo. Guilherme Agrela, Pedro Cohen e Lucas Bueno, fantásticos. Que trabalho desses meninos, desses jovens. E muito orgulho desse time da produção. E agradecer quem esteve com a gente hoje aqui também. Rafael Palmeira na mesa de som. Grande Rafinha, mais cedo a Vitória Vermelho. O Roberto Dias, o Daniel Xingote e o Beto Rebeck. Mais cedo também o Paulo Marcelo Mamone na Central Técnica Bandeirantes. O Igor Nascimento, grande Igor, grande corintiano, grande torcedor do Timão, nosso Igor Nascimento. E a Ana Galeano, o Alessandro Awad e o Ronald Jimenez, que botaram tudo nas nossas redes sociais hoje e durante todo o período da Copa do Mundo. Eu esqueci certamente aqui muita gente, mas todas essas pessoas sabem que tiveram um papel importante e fundamental na nossa cobertura, na nossa transmissão, nesses mais de 50 dias que nós estamos dedicando total atenção a essa Copa do Mundo. E a você, Quesada, muito bom.
2: Valeu, Capri.
1: Obrigado, viu, por estar hoje
2: obrigado
1: aqui
2: conosco por tudo. Mais Opa. Uma vez.
1: Ulisses Costa.
2: Dia especial hoje,
1: hein? Que homem, que narrador, mais uma vez aqui, fazendo uma Copa brilhante. Essa foi espetacular mesmo, e eu só posso ficar muito feliz, porque o Ulisses narrou demais essa Copa do Mundo. Todas ele narra demais, mas essa daqui eu não sei o que ele fez, eu não sei o que ele tomou. Deve ser a barba que ele deixou crescer, que deixou ele ainda mais espetacular nessa Copa do Mundo. Parabéns, Ulisses, foi demais.
2: Ah, obrigado, a gente vai amadurecendo e a gente tem que aprender todo dia, né? Isso é a nossa função aqui, levar a melhor transmissão para o ouvinte da Bandeirantes. É uma responsabilidade muito grande desde 1950, mas aqui eu quero agradecer a toda a equipe, o Thiago Ferreira, que é o nosso diretor comercial, que fez um trabalho incrível com o seu departamento comercial, né? A Thaís Freitas, a Amanda, que, poxa, deu toda a estrutura juntamente com o Jean-Pierre aqui pra gente. A vocês que ficaram no Brasil, vocês são fundamentais para que o sucesso da Copa ele tenha acontecido como aconteceu. Miami, o do Vale, o Bruno em Dallas, enfim. A gente fez uma cobertura, acho, de orgulhar, de levar ao ouvinte o que ele merece. Ou seja, o melhor futebol e, graças a Deus, a melhor seleção venceu a Copa do Mundo, que foi da Espanha. Agradecer a todos vocês, todos os operadores, todos os engenheiros, todos aqueles que estiveram envolvidos nessa Copa do Mundo, tá bom? Um abraço a todos, muitíssimo obrigado, Capri, foi um prazer mais uma vez e vamos descansar que a gente merece, que quinta-feira tem Campeonato Brasileiro do Futebol da Bandeirantes.
1: É isso aí.
2: Copa do Mundo é na Bandeirantes desde 1950.
1: É isso aí, quinta Ulisses já tá na transmissão de Corinthians e Corinthians e Remo, é isso, será? Já não lembro mais tantas escalas que eu fiz aí. Corinthians e Remo, é isso aí.
2: Não importa, com Ulisses Costa qualquer jogo fica bom.
1: Valeu, Lelê.
2: Capri, obrigado, só 10 segundos. Nunca vi um evento tratar tão mal os jornalistas desse nosso planeta futebol. O que fizeram hoje aqui no Match Life foi uma das coisas mais tenebrosas que eu vi na minha vida. Uma falta de consideração enorme. Mas a gente também passou por essa diversidade e, obviamente, entregamos uma transmissão à altura da tradição desta emissora chamada Bandeirantes, que desde 1950 vem fazendo todas as Copas do Mundo. De 50 para cá, todas as Copas do Mundo. E 2030, como diria aquele famoso apresentador, é logo ali.
1: É isso aí, 2030 tá chegando, é logo ali e nós estaremos juntos certamente. Bom, amanhã estaremos juntos também na programação da Bandeirantes, já cedinho com o Pedro Campos e com a Silvânia Alves no Pulo do Gato, e a gente vai levar certamente muito mais informações, muito mais dessa Copa do Mundo espetacular, a melhor Copa do Mundo de todos os tempos dentro de campo. Fora dele... Fora dele, minha gente, que vexame. Mas tá tudo certo, o que importa é dentro do campo. E dentro do campo essa Copa foi espetacular. Guilherme Agrela na produção. Valeu, Agrela. Grande abraço a você. Amanhã juntos. Tenham todos uma ótima noite de domingo, uma excelente semana. Tchau, São Paulo. Tchau, Brasil.

Já domina o toque de bola, curtindo no setor intermediário. Aperta no toque de bola, recorre pelo setor de ponta. Recolheu no comando de ataque, vem na linha mal, domina para a seleção da Espanha. Ele vem para o toque de bola, abriu na direita, vem cruzamento dentro da grande área, na segunda trave. O toque para trás, vai sair o gol!